0: E ainda durante os trabalhos do G7, o presidente Lula e o diretor-geral da Organização Mundial da Saúde, Tedros Adhanom, divulgaram uma carta pedindo que os líderes das maiores economias do mundo apoiem a conclusão do Acordo Global sobre Pandemias.
1: O acordo foi aprovado em 2025, mas um ponto extra ainda precisa ser discutido para ele entrar em vigor.
0: O Brasil preside essas negociações que tratam da adoção do anexo de acesso a patógenos e partilha de benefícios.
1: O foco é garantir a troca de informações sobre vírus, bactérias e outros agentes com potencial para se tornarem novas pandemias.
0: Além disso, é preciso garantir que países em desenvolvimento tenham acesso a vacinas e tratamentos de forma justa do que ocorreu com a pandemia de Covid-19.
1: Garantir mobilidade e proteger áreas ambientais são desafios das obras de pavimentação da BR-319, que atravessa uma das regiões mais sensíveis da Amazônia.
0: A rodovia conecta Manaus a Porto Velho e é a única via terrestre que liga a capital do Amazonas com o restante do país.
1: Com investimento de 20 bilhões de reais, o governo do Brasil vem adotando um modelo inédito, que deve servir de referência.
0: São medidas especiais para assegurar proteção ambiental e reduzir o isolamento logístico da região.
2: Uma rodovia que representa um dos maiores desafios de infraestrutura do país. A BR-319, responsável por conectar o Amazonas ao restante do Brasil por via terrestre, recebe um novo modelo de gestão. A ideia é unir mobilidade, desenvolvimento e preservação da floresta. Em Brasília, representantes do governo do Brasil apresentaram as medidas especiais previstas. O plano prevê ações de proteção ambiental, monitoramento territorial, reforço da fiscalização e regularização de terras na área de influência da rodovia. A secretária executiva do Ministério do Meio Ambiente e Mudança do Clima, Ana Flávia de Sena Franco, explica que todo o trabalho feito pelo governo vai transformar a BR-319 em um modelo de desenvolvimento e preservação ambiental.
3: Nosso objetivo é fazer do processo de repavimentação da rodovia um modelo de gestão e controle ambiental com participação das comunidades, respeito aos saberes tradicionais, recuperação de área degradada, geração de emprego e renda para a população por meio do fortalecimento das cadeias da bioeconomia.
2: O plano prevê melhorias nos 877 quilômetros da BR-319. As medidas de proteção ambiental incluem a ampliação de áreas protegidas, ações de resgate da fauna e criação de estruturas de passagem para animais, além do reconhecimento e demarcação de terras indígenas e ações de regularização fundiária. Entre as medidas de infraestrutura estão a substituição de 52 pontes de madeira e a manutenção permanente da rodovia. A previsão é implantar também sistemas de monitoramento com implantação de portais de fiscalização, brigadas de combate a incêndios e bases integradas de órgãos públicos. Para o diretor-presidente da InfraSA, Jorge Bastos, trata-se de um modelo inovador e único no mundo.
4: É uma coisa inovadora, não tem nada igual no mundo. É de suma importância, não só para o Brasil, mas para o mundo inteiro, a gente mostrar como pode ser sustentável uma rodovia dentro da selva amazônica.
2: O modelo prevê um contrato único de 20 anos, renovável por mais 15. A assinatura do contrato deve acontecer em dezembro de 2027. A expectativa é transformar a BR-319 em referência de integração regional com proteção da Amazônia e presença permanente do poder público na região. Reportagem Pablo Mundim.
1: Move Brasil foi criado pelo governo federal para estimular a troca da frota brasileira por veículos mais modernos, eficientes, seguros e menos poluentes.
0: Inicialmente, o programa teve foco em caminhões e ônibus, que nós falamos aqui na Voz do Brasil.
1: Na última sexta-feira, foi lançada a versão voltada para ajudar entregadores a comprarem novas motos, bicicletas elétricas e veículos semelhantes.
0: Hoje nós vamos falar do Move Brasil voltado para taxistas e motoristas de aplicativos.
1: A partir dessa sexta-feira, eles poderão solicitar o financiamento de novos veículos junto a instituições financeiras. Luciana Colares de Holanda explica.
5: Juros abaixo da metade dos valores encontrados no mercado e melhores prazos para pagar. Esses são os benefícios que o programa Move Aplicativos oferece para taxistas e motoristas de aplicativos adquirirem veículos novos. As condições especiais de financiamento valem para carros de até R$ 150 mil reais e que atendam critérios de sustentabilidade, como os flex, híbridos e elétricos. O Wallace Moreira, secretário de Desenvolvimento Industrial, Inovação, Comércio e Serviços, detalha as vantagens do programa.
6: Para além de proporcionar a possibilidade de renovação de frota, de descarbonização, ela também dá ao trabalhador melhores condições de trabalho, de vida e de adquirir uma propriedade a uma taxa de juros que está abaixo da metade do mercado. A taxa de juros hoje de mercado gira em torno entre 24% e 28%, dependendo do perfil. Hoje, essa taxa de juros é de 12,5% para homem e 11,5% para as mulheres.
5: Uma pesquisa do IBGE, divulgada no ano passado, mostra que quase 2 milhões de pessoas trabalhavam como motoristas de automóvel no Brasil em 2024. Para Simone Almeida, motorista de aplicativo há quase 10 anos, não fosse por essas condições facilitadas de pagamento, seria impossível trocar de carro.
7: Hoje, nas condições atuais, sem o programa Move Brasil, a gente não consegue adquirir esse veículo para ter um rendimento melhor. E é conforto também do passageiro. O passageiro entra ali e quanto mais estrelas você tem, quanto mais bem avaliado você é, mas você recebe corridas pelas plataformas.
5: Em maio, o presidente Lula assinou uma medida provisória que destina até 30 bilhões de reais para o programa. Podem participar motoristas de aplicativos com cadastro ativo há pelo menos 12 meses que tenham realizado ao menos 100 corridas nesse período na mesma plataforma, além de taxistas em atividade. Para participar, é só acessar a plataforma oficial gov.br/movebrasil e autorizar o uso dos dados necessários para análise de elegibilidade. E ainda esta semana, a partir de 19 de junho, os motoristas habilitados poderão escolher veículos e procurar uma instituição financeira credenciada para solicitar o financiamento. Reportagem Luciana Colares de Holanda.
0: Doenças do pulmão, do coração, maior incidência de câncer.
1: A lista de prejuízos na saúde é grande para quem fuma.
0: Segundo a Organização Mundial da Saúde, o tabaco mata mais de 8 milhões de pessoas no mundo por ano.
1: O SUS oferece todo o tratamento de graça para quem deseja parar de fumar. E a busca por ele tem crescido nos últimos anos.
8: O servidor público Frederico Pereira fuma há mais de 30 anos. Ele está em tratamento no Hospital Universitário de Brasília por causa da bronquite e do início de um enfisema pulmonar. E fala sobre a dificuldade que é abandonar o cigarro.
9: Não desisti ainda dessa luta e dessa tarefa, até porque é uma necessidade de saúde.
8: Parar de fumar vai muito além de abandonar um hábito. A dependência da nicotina provoca sintomas físicos e emocionais que podem dificultar o processo. Por isso, muitas vezes é necessário acompanhamento médico. O Sistema Único de Saúde oferece tratamento completo para quem deseja parar de fumar. A chefe de controle do tabagismo do Instituto Nacional de Câncer, INCA, Maria José Giongo, detalha esse atendimento.
10: Então, essa pessoa ela vai ser acolhida na unidade de saúde, né? Esse tratamento ele pode ser individual ou em grupo. Caso seja necessário que essa pessoa, que esse cidadão, se utilize de medicamentos para auxiliá-lo no processo de cessação, então ele vai receber esse medicamento também de forma gratuita. Então, as equipes das unidades de saúde dispõem de uma equipe ali multiprofissional que vai dar toda assistência para a pessoa que deseja parar de fumar.
8: E a procura por tratamento tem crescido. A distribuição de remédios no SUS aumentou 138% entre 2022 e 2025. Foram 19 milhões de medicamentos entregues em 2022, número que saltou para 46 milhões no ano passado. Além do medicamento bupropiona, o SUS oferece também outras opções que ajudam a parar de fumar, como goma de mascar e adesivos de nicotina. Um apoio importante para combater um hábito que traz consequências sérias para a saúde. No Brasil, 477 pessoas morrem a cada dia por causa do tabagismo. O professor e pneumologista do Hospital Universitário de Brasília, Ricardo Martins, fala sobre os malefícios do cigarro.
11: O cigarro é a principal causa evitável de doença no mundo. No campo das doenças respiratórias, são as doenças do tipo bronquite,

0: enfisema, câncer de pulmão, que nos preocupa bastante, né? E doenças também da área do coração, né?
1: Quem deseja parar de fumar pode procurar uma unidade básica de saúde e verificar onde o tratamento é oferecido em seu município. Reportagem Márcia Fernandes.
2: Atenção, estudantes que já se inscreveram no Exame Nacional do Ensino Médio e ainda não realizaram o pagamento da taxa de inscrição.
3: Os candidatos não isentos devem pagar o valor de R$ 85,00 até amanhã. Sem ela, a inscrição não é válida.
2: O Enem é a principal porta de entrada para o ensino superior no Brasil.
3: O exame é válido para ingresso em universidades por meio do Sisu, ProUni e Fies e também em faculdades no exterior.
4: Termina nesta quarta-feira, 17 de junho, o prazo para pagamento da taxa de inscrição do exame. O valor é de R$ 85,00 e pode ser pago por boleto, PIX, cartão de crédito ou débito em conta, conforme a instituição financeira. Não precisam pagar a taxa os estudantes que tiveram a isenção aprovada pelo Instituto Nacional de Estudos e Pesquisas Educacionais, Anísio Teixeira, o INEP, como alunos do terceiro ano do ensino médio da rede pública, participantes do programa PED-MEIA e pessoas inscritas no Cadastro Único que atendam aos critérios do edital. Os candidatos que solicitaram atendimento especializado vão poder consultar o resultado do pedido a partir de 26 de junho na página do participante. Acesse em enem.inep.gov.br/participante. Com redação de Lucília Araújo, Dilson Santa Fé, para a Voz do Brasil.
2: Avanço na inclusão educacional de estudantes com deficiência beneficiários do benefício de prestação continuada.
3: O BPC registrou o maior índice de sua história de crianças e adolescentes entre 0 e 18 anos matriculados, 83% em 2024.
2: Em 2008, apenas 21% dos beneficiários estavam matriculados.
5: Mãe de dois filhos, a Raimunda de Oliveira Souza, conta que trabalhava como doméstica para pagar as contas de casa, até que em 2018 viu sua vida mudar após o filho mais novo, Davi, com então 7 anos, ser diagnosticado com transtorno do espectro autista.
6: Ele, quando na idade de criança, né, de creche, né, que ele foi de creche, eu comecei a perceber alguns detalhes que eu achava diferente, assim, diferenciada das outras crianças, né? Aí, quando chegou no período dele ir para a escola normal, ensino fundamental, né? Logo no primeiro ano, a professora já me chamou para conversar. Falou só, o Davi, ele é assim, é dessa forma, então é melhor você procurar um médico, né, fazer uns testes, né, uma consulta. Né?
5: O diagnóstico significou apenas o início de uma batalha solitária para Raimunda, que passou a dedicar todo o seu tempo ao tratamento do filho. Sem muita escolha, ela conta que teve que deixar o emprego remunerado e recorreu ao benefício de prestação continuada. Desde 2022, o BPC, no valor de um salário mínimo por mês, serve para cobrir gastos com medicamentos, alimentação e escola. O estudo, ela garante, é um item indispensável na rotina.
6: Tira notas razoável, mais para boa, né? Porque tem a mãe aqui que fica no pé, né? Ensinando da maneira que eu posso, que eu também não tenho também laço, estudo, mas eu faço o que eu posso, né? E educadora social, que também eu sempre corro atrás, eu cobro na escola, eu sou aquela mãe mesmo que cobra. Se eu estou vendo que está alguma coisa errada, eu vou lá na escola, converso, eu sei das minhas obrigações, eu sei do jeito que ele tem, então eu vou atrás.
5: E não é só a Raimunda que se preocupa com a educação do filho. Em 2024, o benefício de prestação continuada registrou o maior índice da história de crianças e adolescentes beneficiários matriculados. Dos mais de 870 mil beneficiários, 83% estavam na escola. Em 2008, eram apenas 21%. Os dados são do Ministério do Desenvolvimento e Assistência Social, Família e Combate à Fome. Para João Paulo Santos, consultor jurídico do Ministério, o resultado mostra o compromisso do governo em ampliar o acesso à educação e reforçar o acompanhamento permanente da política pública.
7: O BPC na escola é um serviço específico do SUAS, do Sistema Único de Assistência Social, que passa a auxiliar, a tentar colocar todos os beneficiários do BPC em idade escolar, ou seja, pessoas com deficiência, né? Não são idosos, são pessoas com deficiência, jovens e crianças, na escola, frequência escolar para essas pessoas, que é um processo de inclusão que não é fácil, né? Um processo de inclusão que precisa ser realizado no cotidiano.
5: Mais de 6 milhões e 500 mil pessoas recebem hoje o benefício de prestação continuada. Desse total, aproximadamente 58% são pessoas com deficiência e 42% são idosos. São beneficiários aqueles em famílias com renda igual ou menor que 1/4 do salário mínimo por pessoa, ou R$ 379,50 por mês. Reportagem Gabriela Noronha.
3: Junho é o mês das festas juninas e as autoridades acendem um alerta para uma prática que, além de perigosa, é ilegal.
2: Soltar balão é crime ambiental no Brasil, com pena de até 3 anos de prisão, além de multas.
3: A prática é um perigo real. Provoca incêndios em florestas e casas e causa apagões nas redes elétricas e pode prejudicar também o voo de aviões.
8: Nesta época do ano, a soltura ilegal de balões triplica, segundo a Força Aérea Brasileira. Entre 2019 e 2024, foram quase 4.500 ocorrências em todo o país. E para identificar os culpados, o tenente Tauan faz um apelo para a população.
9: A gente acredita que, por meio da conscientização da população e a partir da não soltura e nenhum incentivo e a divulgação dessa prática na internet, o compartilhamento dessas atividades também por WhatsApp. A gente imagina que, com a contribuição da população, a gente reduzirá o risco dessa recorrência e preservará, portanto, a segurança de todos.
8: Esta prática é crime, previsto na Lei 9.605 de 1998, com pena de 1 a 3 anos de detenção e multa, além de crime ambiental, pelo potencial de causar incêndios e destruição. Ana Gabriela Salles, para a Voz do Brasil.
2: A Caixa Econômica Federal começa amanhã a fazer os pagamentos do Bolsa Família deste mês.
3: Essa semana serão pagos os beneficiários com o NIS final 1, 2 e 3, na quarta, quinta e sexta-feira.
2: Ao longo da semana que vem, serão feitos os pagamentos para os beneficiários com os números finais de 4 a 8.
3: E nos dias 29 e 30 de junho, os pagamentos para quem tem NIS final 9 e 0.
2: Para beneficiários de municípios que tiveram situação de emergência ou calamidade declarada, o pagamento será feito integralmente amanhã, independente do número do NIS.
3: Ao todo, cerca de 19 milhões e 300 mil famílias recebem o Bolsa Família.
2: O comércio varejista do país continua em ritmo de crescimento no mês de abril na comparação anual.
3: Segundo dados do IBGE, as vendas registraram alta de 1% em relação ao mesmo período do ano passado.
2: E o resultado positivo se estende para o acumulado do ano, que soma avanço de 2%.
10: O comércio varejista brasileiro mantém trajetória positiva em 2026, com crescimento de 2% no acumulado do ano e alta de 1,5% nos últimos 12 meses. Os dados do Instituto Brasileiro de Geografia e Estatística, o IBGE, mostram que, apesar de uma redução de 1,5% nas vendas em abril, na comparação com março, o setor avançou 1% frente a abril de 2025. Entre os destaques positivos estão os segmentos de equipamentos e materiais para escritório, informática e comunicação, que cresceram 6,5% em relação a abril do ano passado. Artigos farmacêuticos, médicos, ortopédicos e de perfumaria, com alta de 4,5%. Móveis e eletrodomésticos, com aumento de 2,6%. Combustíveis e lubrificantes, com 1,6%. E supermercados, alimentos, bebidas e fumo, com crescimento de 0,9%. O comércio varejista ampliado, que inclui veículos, materiais de construção e atacado especializado de alimentos, também apresentou resultado positivo na comparação anual, com alta de 1,4% em abril. No acumulado de 2026, o segmento registra crescimento de 1,8%. O desempenho positivo alcançou diversas regiões do país. Na comparação com abril de 2025, 20 das 27 unidades da federação registraram aumento nas vendas do varejo, com destaque para Pernambuco, Tocantins e Distrito Federal. Os números indicam avanço em áreas importantes da economia, com setores de consumo essencial e de bens duráveis contribuindo para a manutenção do crescimento do comércio brasileiro. Claudimário Carvalho, para a Voz do Brasil.
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2: Fique agora com as notícias do Poder Judiciário e do Congresso Nacional. Boa noite.
3: Boa noite para você e até amanhã.
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13: Primeira turma do STF condena Eduardo Bolsonaro por tentativa de interferência em julgamento sobre golpe de Estado. STJ decide que espólio e herdeiros de aposentado com doença grave podem pedir restituição do imposto de renda pago indevidamente. Justiça do Trabalho e órgãos parceiros organizam atendimento a comunidades indígenas no Amapá. Boa noite. Eu sou Walter Lima. Por unanimidade, a primeira turma do STF condenou Eduardo Bolsonaro pelo crime de coação no curso do processo. A acusação sustentou que ele teria atuado junto a autoridades norte-americanas para pressionar ministros do STF e influenciar o julgamento de ações envolvendo o pai dele, o ex-presidente Jair Bolsonaro. O relator do caso, ministro Alexandre de Moraes, entendeu que houve tentativa de constranger a atuação da corte por meio de sanções e pressões internacionais. Eduardo Bolsonaro foi condenado a 40 anos e dois, ou seja, foi condenado a 4 anos e 2 meses de prisão no semiaberto, mais 50 dias multa. Se aposentado com doença grave não foi isento de imposto de renda e pagou mais do que deveria após a morte dele, tanto o espólio como os herdeiros podem pedir na justiça a devolução do valor pago indevidamente. Esse entendimento é do STJ. Fátima Uchoa.
14: O espólio de uma aposentada com câncer de mama buscou o reconhecimento da isenção de imposto de renda prevista em lei e a restituição dos valores descontados indevidamente da aposentadoria dela. A Justiça do Rio Grande do Sul extinguiu o processo sem resolução do mérito. Já o relator na segunda turma do STJ, ministro Teodoro Silva Santos, considerou que, embora a isenção por doença grave tenha natureza pessoal, a restituição possui caráter patrimonial e pode ser transmitida aos herdeiros. Assim, um colegiado determinou que os autos retornassem ao Tribunal Estadual para prosseguimento do julgamento da apelação sobre o pedido de restituição.
13: Justiça do Trabalho e órgãos parceiros organizam últimos detalhes para começar o atendimento a comunidades indígenas no Amapá. Rafael Silva.
15: Começam amanhã os serviços levados pela 4ª Itinerância Cidadania aqui com você, a Aldeia Manga, no município de Oiapoque, extremo norte do estado. Desde domingo, equipes da Justiça do Trabalho e de órgãos parceiros se organizam na região. Hoje estão sendo montadas as estruturas e revisados os últimos detalhes para atendimentos sobre questões trabalhistas e previdenciárias, serviços de saúde, regularização de documentos e muito mais. E tudo isso de graça para os moradores da região.
13: O TSE recebeu representantes da Confederação Nacional do Comércio de Bens, Serviços e Turismo para inspecionar os códigos-fonte da urna eletrônica e dos sistemas eleitorais. É a terceira instituição fiscalizadora a visitar o TSE. Fábio Ruas.
16: O representante da Confederação Nacional do Comércio foi recebido pela equipe da Secretaria de Tecnologia da Informação do TSE. Os técnicos do tribunal tiraram dúvidas e abriram o código-fonte para a vistoria. Yuri Cavalcante, especialista em tecnologia da informação da CNC, elogiou a iniciativa do TSE de realizar o ciclo de transparência das eleições 2026. Já fizeram a vistoria o Partido União Brasil e o Senado Federal.
13: Ministérios Públicos Federal e de São Paulo pedem a anulação de nova licença do pré-sal por risco de agravamento da crise climática. Estima-se que a extração e o uso dos combustíveis fósseis resultem no lançamento de mais de 3 bilhões e 800 milhões de toneladas de gás carbônico na atmosfera. Vanessa Pereira.
17: A nova licença corresponde à etapa 4 do pré-sal, a nova fase de exploração de óleo e gás natural na Bacia de Santos, em São Paulo, prevista para começar entre 2026 e 2032. O objetivo da ação é que a licença seja definitivamente anulada e que o IBAMA seja proibido de conceder novos avais até que a Petrobras cumpra os diversos requisitos que estão em aberto, como a complementação dos estudos ambientais e a comprovação da compatibilidade da etapa 4 com compromissos assumidos pelo Brasil e pela empresa na redução de emissão de gases do efeito estufa.
13: 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Boa noite.
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18: Eu sou Paula Groba.
19: E eu sou Humberto Pinheiro.
18: E estes são os destaques de hoje do Jornal do Senado, que começa agora.
19: Senado aprova projeto que reconhece pós-graduação como formação continuada de professores.
18: Avança a proposta que acaba com soltura automática de presos por atraso na revisão de prisões preventivas.
19: Aprovada a criação da Universidade Federal do Esporte.
18: Boa noite.
19: Boa noite.
18: Cursos de especialização, mestrado e doutorado poderão passar a contar oficialmente como formação continuada dos professores da educação básica pública.
19: O plenário aprovou um projeto que atualiza a Lei de Diretrizes e Bases da Educação para reconhecer essas qualificações como parte do aperfeiçoamento profissional dos educadores. Repórter Douglas Castilho.
20: Estão amparados pela proposta as especializações e também as pós-graduações, como mestrado e de doutorado, inclusive com a garantia de licença remunerada, já prevista na Lei de Diretrizes e Bases da Educação, sem a criação de novos gastos para o Estado. A relatora da proposta, a senadora professora Dorinha Seabra, do União do Tocantins, ressaltou a importância da proposta.
21: Trata-se de reconhecer que o professor não é apenas receptor de conhecimento produzido pela academia, mas ele também é agente capaz de produzir saberes a partir da sua experiência profissional.
20: A pesquisadora Flávia Monteiro, professora da Faculdade de Educação da Universidade Federal Fluminense, reforçou o papel e a necessidade da formação continuada na área da educação.
22: Isso representa um avanço e fortalece também a compreensão de que a formação de professores, ela deve ocorrer ao longo de toda a carreira.
20: O Plano Nacional de Educação, que é o principal instrumento de planejamento estratégico da educação no Brasil, estabeleceu a meta de que até 2034, 70% dos professores da rede pública tenham alcançado o nível de pós-graduação. A proposta vai à sanção presidencial.
18: O presidente do Senado Federal, Davi Alcolumbre, negou ter recebido 30 milhões de dólares do dono do Banco Master, Daniel Vorcaro, por meio de uma conta no exterior, ao repudiar a informação publicada em reportagem na última semana pela revista Veja. O parlamentar disse que as acusações são falsas e declarou que a situação representa não apenas um ataque pessoal, mas atinge também a imagem institucional do Poder Legislativo.
19: Davi Alcolumbre ainda defendeu a apuração da origem das informações divulgadas e afirmou que adotará todas as medidas legais e judiciais para esclarecer o caso. O senador enfatizou que não aceitará tentativas de intimidação ou constrangimento e criticou a divulgação de acusações sem provas.
0: Não podemos permitir que isso se torne uma prática normal no nosso país. Não podemos admitir que autoridades públicas, instituições ou qualquer cidadão sejam desmoralizados com base em fatos inventados e acusações absolutamente sem nenhuma prova.
18: Um atraso da justiça deve ser suficiente para colocar um preso em liberdade? Essa é a discussão por trás de um projeto aprovado pela Comissão de Segurança Pública do Senado.
19: A proposta acaba com a possibilidade de soltura automática quando houver demora na revisão periódica da prisão preventiva. O texto, que segue o entendimento dos tribunais superiores, ainda será analisado pela Comissão de Constituição e Justiça. Repórter Bruno Lourenço.
1: A Comissão de Segurança Pública analisou 3 projetos de lei que tratavam de regra que considerava ilegal a prisão preventiva caso o juiz não revisasse a necessidade da medida a cada 90 dias. A redação aprovada determina que o atraso na revisão não gera liberdade.

0: liberdade automática. Antes de qualquer decisão, o Ministério Público deverá ser obrigatoriamente ouvido e o ônus de pedir a reavaliação passará a ser da parte interessada, como explicou o relator, senador Fabiano Contarato, do PT do Espírito Santo.
1: Concordamos que, uma vez decorrido o prazo para a reavaliação da prisão, se mostra adequada e necessária a prévia oitiva do Ministério Público sobre a manutenção da medida ou a soltura do preso, uma vez que essa previsão prestigia o princípio acusatório que orienta o processo penal.
0: O senador Sérgio Moro, do PL do Paraná, lembrou que a soltura automática não constava no texto original do pacote anticrime enviado por ele quando era ministro da Justiça, tendo sido incluída durante a votação na Câmara dos Deputados.
2: Aí isso foi enxertado para o lobby pró-crime, infelizmente, de alguns parlamentares lá na Câmara dos Deputados. E foi aprovada essa aberração que sugere que a prisão caia automaticamente, que é o sonho dos vorcaros da vida, inclusive.
0: O projeto aprovado também amplia para 180 dias o prazo de revisão nos casos em que o preso já tenha sido condenado em primeira instância. O relator justificou que a medida é razoável diante da estrutura enxuta e da falta de capilaridade dos tribunais de segunda instância.
3: E o senador Sérgio Moro, do PL do Paraná, defendeu o endurecimento das leis de combate ao crime organizado ao afirmar que propostas nessa área têm enfrentado resistência do governo federal. Segundo ele, medidas como o fim das saídas temporárias de presos e o projeto antifacção avançaram graças à atuação da oposição no Congresso.
4: Moro também comentou a decisão dos Estados Unidos de classificar o PCC e o Comando Vermelho como organizações terroristas. Na avaliação do senador, a medida pode dificultar a lavagem de dinheiro e o financiamento internacional das facções.
2: É claro que essa designação feita pelos Estados Unidos não resolve todos os problemas. É claro que a tarefa de combater essas organizações é do Brasil, mas é evidente que essa ação do governo norte-americano facilita o nosso trabalho a nível internacional.
3: Já o senador Camilo Santana, do PT do Ceará, defendeu a aprovação da PEC da Segurança Pública pelo Senado. A proposta prevê maior integração entre União, Estados, Municípios e Distrito Federal no combate à criminalidade, com o compartilhamento de informações, uso de tecnologia e ações conjuntas contra o crime organizado.
4: Segundo o parlamentar, a medida fortalece o Sistema Único de Segurança Pública e a cooperação entre as forças policiais. O texto já foi aprovado pela Câmara dos Deputados e aguarda análise do Senado.
5: Porque o crime ele ultrapassou as fronteiras dos estados, portanto precisa ter uma coordenação nacional integrada nas informações, na inteligência, na cooperação. E essa PEC da segurança vai permitir que a gente possa dar o avanço necessário que o Brasil precisa em relação a esse tema que aflige a população, que aterroriza a população brasileira.
3: O esporte pode ganhar uma universidade dedicada à formação de profissionais e ao desenvolvimento de políticas públicas para o setor.
4: Os senadores aprovaram uma proposta que cria a Universidade Federal do Esporte. A nova instituição terá como missão produzir conhecimento, qualificar gestores e profissionais e contribuir para o fortalecimento das ações esportivas no país. Os detalhes com Pedro Pincer.
6: Com futura sede em Brasília, a Universidade Federal do Esporte terá entre as finalidades a formação de recursos humanos de excelência, com competências e habilidades para a gestão de políticas públicas de esporte e o incentivo à produção de conhecimento científico e tecnológico aplicado à gestão do esporte e ao treinamento de alto rendimento. Ex-ministro da Educação, o senador Camilo Santana, do PT do Ceará, ressaltou a importância da criação da instituição.
5: O Brasil é uma potência esportiva. Somos um país de talentos extraordinários, mas ainda convivemos com a carência de profissionais qualificados na ciência do esporte, na gestão esportiva, no treinamento de atletas, no paradesporto e nas políticas públicas voltadas à inclusão pelo esporte. A Universidade Federal do Esporte nasce com o potencial de ajudar a preencher esse vazio histórico.
6: Os recursos financeiros para a implantação e manutenção da universidade virão do Orçamento Geral da União, com a possibilidade de auxílios e subvenções por entidades públicas e particulares. O texto segue agora para a sanção presidencial.
3: E o Senado homenageou 3 pessoas e instituições dedicadas ao cuidado dos mais vulneráveis. Na segunda edição da Comenda Santa Dulce dos Pobres, foram reconhecidos o Instituto da Primeira Infância, IPRED, de Fortaleza, que atende mais de 4 mil crianças, a religiosa Maria Nilda Cavalcante Rangel e Jorge Eduardo Deister, coordenador da Vila do Pequenino Jesus, em Brasília.
4: Autor da proposta que criou a premiação, o senador Eduardo Girão, do Novo do Ceará, afirmou que a comenda dá visibilidade a exemplos concretos de solidariedade e serviço ao próximo. A comenda Santa Dulce dos Pobres foi criada em 2020 e é concedida anualmente a pessoas e instituições que prestam serviços relevantes na área social da saúde. Com edição de Paula Groba e trabalhos técnicos de Eliseu Caires, o Jornal do Senado fica por aqui. Acompanhe agora as notícias da Câmara dos Deputados. Boa noite.
3: Boa noite e até amanhã.
7: Jornal Câmara dos Deputados. Plenário pode aumentar proteção de mulheres contra violência política.
8: Câmara aprova punição para má-fé em processos de violência doméstica.
7: Parlamentares analisam políticas públicas de apoio para a população idosa.
8: Boa noite. Maria do Rosário, do PT do Rio Grande do Sul, elogia o lançamento da Rede Nacional de Proteção e Defesa dos Direitos Humanos da Pessoa Idosa. Segundo a deputada, a medida busca ampliar a dignidade e combater a violência exercida contra a parcela da população que mais cresce no país.
7: Maria do Rosário reforça ainda a necessidade de o Parlamento aprovar medidas focadas no fortalecimento da Política Nacional de Cuidados, na criação de um auxílio financeiro para cuidadores de idosos do BPC e na aprovação da Convenção Internacional sobre o Envelhecimento Humano.
8: Ranieri Paulino, do Republicanos da Paraíba, chama atenção para o crescimento dos casos de violência contra idosos e defende o fortalecimento das políticas de proteção e cuidado. Ele pede garantia de dignidade e segurança às pessoas em situação de maior vulnerabilidade.
7: Ranieri Paulino ainda destaca a necessidade de ampliar o acesso aos serviços destinados às pessoas com deficiência no interior da Paraíba. Para ele, a descentralização desses atendimentos é fundamental para promover inclusão e assegurar direitos à população que vive fora dos grandes centros.
8: José Ayrton Félix Cirilo, do PT do Ceará, defende mais investimentos em políticas de cuidado e proteção para crianças e adolescentes. O deputado afirma que a falta de atenção, presença e apoio familiar pode comprometer o desenvolvimento integral desde a infância.
7: José Ayrton Félix Cirilo aponta que o orçamento federal ampliou a participação dos recursos destinados a crianças e adolescentes nos últimos anos, mas ainda precisa avançar em áreas como educação, saúde, assistência social, segurança alimentar e proteção de direitos.
9: Votação.
8: Punição para quem agir de má fé durante processos de violência doméstica ou familiar contra a mulher é aprovada na Câmara. Confira os detalhes na reportagem de Sofia Peçanha.
10: A Câmara dos Deputados aprovou o projeto que autoriza os juizados de violência doméstica e familiar contra a mulher a aplicar punições para quem agir de má fé. A proposta é de autoria da deputada Flávia Moraes, foi aprovada pelas Comissões de Defesa dos Direitos da Mulher e de Constituição e Justiça. A medida altera a Lei Maria da Penha, com o objetivo de aplicar sanções para quem agir com deslealdade no curso do processo. Invenção ou distorção de fatos propositalmente e tentativa de prejudicar outra pessoa injustamente são algumas condutas ilegais. A deputada Laura Carneiro, do PSD do Rio de Janeiro, relatora na Comissão de Constituição e Justiça, explicou.
11: A má-fé não ocorre pela simples inexistência de condenação ou falta de prova, mas é caracterizada quando a parte ofensora ou ofendida deliberadamente tenta desrespeitar a justiça, utilizando-se de instrumentos ilegais.
10: Pelo texto aprovado, se o juiz entender que alguém agiu de má-fé, essa pessoa pode ser punida com multa de até 10 salários mínimos. Durante a votação na Comissão da Mulher, a relatora da proposta, a deputada Silvia Cristina, do PP de Rondônia, concordou que a medida contribui para o bom andamento dos processos e da proteção às mulheres.
12: Consideramos, pois, que tais aperfeiçoamentos ajudarão a evitar excessos e abusos das partes, conferindo maior credibilidade à Lei Maria da Penha e maior prestígio à verdade real, ampliando a proteção de todas nós mulheres brasileiras.
10: Os danos processuais já estão previstos no Código de Processo Civil e ocorrem quando uma das partes, autor ou réu, não age de forma correta. Para essas condutas, o Código prevê penas como multa e indenização à parte contrária pelos prejuízos que sofreu. Agora, o projeto que aplica punições para quem agir de má-fé em casos de violência doméstica e familiar contra a mulher segue para análise do Senado. Da Rádio Câmara de Brasília, Sofia Peçanha.
9: Agricultura. Heitor Xu, do PSD do Rio Grande do Sul, comemora a formatura da primeira turma do projeto Conexão Mulher em Santa Cruz do Sul. A iniciativa reuniu 48 agricultores familiares em atividades voltadas à formação de lideranças femininas e ao fortalecimento da atuação das mulheres no meio rural.
8: Segundo Heitor Xu, o projeto ofereceu capacitação em áreas como cooperativismo, educação financeira e políticas públicas. Para ele, a qualificação e o incentivo à participação feminina contribuem para o desenvolvimento das propriedades rurais, das famílias e das comunidades.
9: Anderson Pinto, do União do Pará, critica operações de fiscalização ambiental realizadas por órgãos federais no estado. De acordo com o parlamentar, pendências fundiárias e burocracia atrapalham os produtores rurais, que, segundo ele, sofrem com a insegurança jurídica.
8: Anderson Pinto defende a ampliação das ações de regularização fundiária e ambiental na Amazônia. Ele argumenta que a definição das propriedades pode reduzir conflitos, garantir segurança jurídica e contribuir para a preservação ambiental e o desenvolvimento da região.
9: Desenvolvimento regional. Ricardo Maia, do MDB, destaca a assinatura de mais de 2 bilhões de reais em convênios entre o governo da Bahia e os municípios para execução de obras. Segundo ele, os recursos serão destinados a áreas como pavimentação, saúde, educação e recuperação de estradas.
8: Ricardo Maia afirma que a transferência de recursos e a realização de convênios fortalecem o municipalismo e ampliam a capacidade de investimento das prefeituras. Ele sustenta que a execução de obras contribui para levar desenvolvimento à população do interior baiano.
9: Pompeu de Matos, do PDT, defende o avanço de investimentos da indústria da celulose no Rio Grande do Sul, com previsão de 27 bilhões de reais. Ele afirma que o empreendimento pode gerar 12 mil empregos, fortalecendo a economia de Barra do Ribeiro, Guaíba, Tapes, Camaquã e Charqueadas.
8: Pompeu de Matos cobra equilíbrio no licenciamento ambiental para que exigências técnicas não impeçam a realização da obra. Ele acredita que o desenvolvimento econômico e proteção ambiental podem caminhar juntos, desde que os órgãos responsáveis adotem critérios razoáveis.
9: Eduardo Veloso, do Solidariedade, lamenta que, em vez de comemorar os 64 anos de emancipação do Acre, seu discurso seja para denunciar o isolamento e o descaso do governo federal com o Estado. Ele cita as estradas intransitáveis e a pobreza da população, que segue sem apoio para crescer.
8: Segundo Eduardo Veloso, o Estado já respondeu por 30% do PIB nacional durante o ciclo da borracha e hoje sofre com as restrições ambientais. Ele defende a abertura de uma rota ligando o Acre ao Peru para encurtar o caminho das exportações brasileiras rumo ao mercado asiático.
9: Homero Rodrigues, do Podemos, homenageia os 100 anos de nascimento de José Carlos da Silva Júnior, apontado como referência empresarial e pública na Paraíba. Ele afirma que o legado do empresário inspira novas gerações pelo compromisso com o desenvolvimento do Estado.
13: Habitação.
8: Charles Fernandes, do PSD da Bahia, comemora a destinação de moradias do programa Minha Casa Minha Vida para Guanambi e cidades vizinhas. Entre os municípios atendidos, ele destaca Pindaí, Malhada, Piripá, Feira da Mata, Ibiaçucê, Sebastião Laranjeiras e Condeúba.
9: Charles Fernandes ressalta que levou ao governo federal a demanda por unidades habitacionais em cidades que ainda não tinham sido contempladas. O deputado assinala que a expansão do programa para cidades do interior contribui para a redução das desigualdades regionais.
13: Economia.
8: Luiz Lima, do Novo do Rio de Janeiro, alega que o Brasil atravessa uma crise econômica marcada pelo aumento do custo de vida, pela alta dos juros e pelo crescimento do endividamento das famílias. Ele afirma que a perda do poder de compra tem afetado diretamente o cotidiano dos brasileiros.
9: Luiz Lima também critica medidas relacionadas às mudanças na jornada de trabalho e argumenta que elas podem ampliar a informalidade. Para ele, o debate econômico deve priorizar ações voltadas à geração de empregos e à recuperação da atividade produtiva.
8: Paulo Guedes, do PT de Minas Gerais, rebate críticas da oposição à política econômica do governo federal. O deputado explica que a taxa básica de juros é definida pelo Banco Central e reforça que o Executivo defende a redução dos juros.
9: Paulo Guedes cita indicadores econômicos e sociais para sustentar a avaliação positiva do governo. Segundo ele, o país registra queda do desemprego, retomada de obras públicas, ampliação de programas sociais e aumento dos investimentos em educação e infraestrutura.
13: Meio Ambiente.
8: Os deputados aprovaram proposta que inclui abrigos de animais entre os locais de cumprimento da pena de serviços comunitários. O repórter José Carlos Oliveira explica como será a medida.
13: A Câmara dos Deputados aprovou o projeto de lei que inclui os abrigos de proteção animal entre os locais onde poderá ser cumprida a pena de prestação de serviços à comunidade. Esse tipo de punição é previsto no Código Penal como alternativa à prisão para condenações inferiores a 4 anos em crimes de menor impacto,

0: mas também com a ressocialização dessas pessoas que cometeram crimes de menor potencial ofensivo.
1: A proposta original é do deputado Célio Studart, do PSD do Ceará. Da Rádio Câmara de Brasília, José Carlos Oliveira.
2: Segurança Pública. Aloysio Mendes, do Republicanos do Maranhão, registra a prisão de 3 suspeitos de envolvimento no homicídio de um empresário em Imperatriz. O deputado elogia a atuação das forças de segurança do Maranhão, com o apoio de órgãos federais no avanço das investigações.
3: Aloysio Mendes manifesta solidariedade à família da vítima e afirma que a resposta policial ajuda a enfrentar a sensação de impunidade na cidade. Ele espera que as circunstâncias do crime sejam esclarecidas e que os investigados respondam perante a justiça.
2: Justiça. Marcelo Nilo, do Republicanos, critica a condução da compra de respiradores realizada pelo governo da Bahia durante a pandemia. O deputado cobra ainda esclarecimentos sobre os recursos empregados na aquisição desses equipamentos.
3: Marcelo Nilo levanta questionamentos sobre a evolução patrimonial de agentes públicos e faz críticas à condução política do grupo que administra o Estado. Ele defende que as suspeitas sejam apuradas com transparência e responsabilização, caso sejam confirmadas irregularidades.
2: Diante das dificuldades para instaurar a CPMI do Banco Master no Congresso, Carlos Jordi, do PL do Rio de Janeiro, defende a abertura de uma CPI municipal para investigar contratos firmados pelo governo local sem licitações e o envolvimento entre as lideranças políticas e executivos da instituição financeira.
3: Na avaliação do parlamentar, haveria um esquema destinado a encobrir supostos pagamentos de propinas. Carlos Jordi afirma ainda que as fraudes envolvendo empréstimos consignados começaram na Bahia, seguindo para o Rio de Janeiro. Ele defende investigações imediatas e a responsabilização dos envolvidos.
2: Relações Exteriores. Sérgio Turra, do PP do Rio Grande do Sul, manifesta preocupação com a segurança jurídica no país. O deputado observa que a parcialidade do judiciário fere o princípio fundamental do Estado Democrático de Direito.
3: Sérgio Turra cita a decisão da justiça italiana relacionada à extradição da ex-deputada Carla Zambelli para apontar possíveis julgamentos parciais. O parlamentar ressalta que a confiança nas instituições é essencial para a garantia da justiça e da democracia.
2: A Câmara pode votar projeto que aumenta a proteção de mulheres contra a violência política. A ideia é combater a violência quando praticada também contra mulheres que exercem liderança social e política fora de cargos eletivos. Confira na reportagem de Antônio Vital.
4: Está pronto para ser votado no plenário da Câmara projeto que amplia a proteção às mulheres contra a violência política. A proposta inclui na lei que combate a violência política contra a mulher aquelas que exercem liderança social e política fora dos cargos eletivos. De acordo com a proposta, passam a ser abrangidas pela lei mulheres que atuam como defensoras de direitos humanos, líderes comunitárias, dirigentes partidárias, líderes sindicais e integrantes de movimentos sociais. O objetivo é reconhecer que a violência política contra mulheres também ocorre fora do ambiente eleitoral e do exercício de mandatos. O projeto, apresentado pela deputada Dayana Santos, do PCdoB do Rio Grande do Sul, recebeu parecer favorável da relatora, deputada Natália Bonavides, do PT do Rio Grande do Norte, para quem a violência política também atinge mulheres que atuam como lideranças, mesmo sem cargos eletivos. A proposta também altera o Código Eleitoral para considerar crime a prática de assédio, humilhação, perseguição ou ameaça voltadas para impedir ou dificultar campanha eleitoral ou mandato de mulheres. Serão considerados crimes atitudes que configurem menosprezo ou discriminação relacionada à condição da mulher, à cor, raça, etnia, orientação sexual ou identidade de gênero. O projeto ganhou regime de urgência, o que permite que seja votado diretamente no plenário, sem passar pela análise das comissões permanentes da Câmara, mas foi criticado pelo deputado Kim Kataguiri, do Missão de São Paulo, que considerou as medidas protetivas um privilégio.
5: Você vê que, na realidade, tem alguns jabutis ali de inclusão para proteção especial e privilégios de, realidade, lideranças que vão ser colocadas acima de cidadãos comuns. Então, líderes de ONGs de direitos humanos, dirigentes partidários, vão ter um atendimento especial da polícia, né? Muitas vezes garantido escolta policial e atenção do Ministério Público mais do que um cidadão comum.
4: O texto também altera a lei dos partidos políticos para obrigar as legendas a adotarem medidas de prevenção e combate à violência política contra a mulher. Entre essas medidas estão a criação de canais de denúncia e a aplicação de sanções a filiados que praticarem esse tipo de violência. O regime de urgência foi defendido pela deputada Laura Carneiro, do PSD do Rio de Janeiro.
6: O projeto trata apenas de auxiliar nós, mulheres políticas,

0: políticas na nossa luta diária para que não soframos violência política como sofremos. Talvez os homens não consigam perceber a importância disso para as políticas brasileiras.
1: Ainda não há data para a votação no plenário da Câmara do projeto que amplia a proteção às mulheres contra a violência política. Rádio Câmara de Brasília, Antônio Vital.
2: General Girão, do PL do Rio Grande do Norte, defende o endurecimento da legislação para crimes com motivação política. Para ele, é necessário fortalecer as ações de combate ao crime organizado e garantir mais segurança à população e aos agentes públicos.
3: O deputado manifesta preocupação com o avanço da violência no Rio Grande do Norte e destaca o atentado ocorrido em Mossoró contra um vereador e pré-candidato a deputado federal. General Girão também lamenta a morte de um cinegrafista que acompanhava a atividade política.
2: Marcos Polon, do PL de Mato Grosso do Sul, critica a condução do julgamento do ex-deputado Eduardo Bolsonaro, afirmando que o caso representa uma afronta ao devido processo legal. Segundo ele, o processo teria motivações políticas e não observaria princípios fundamentais da justiça.
3: Além disso, Marcos Polon questiona a atuação do STF e alega que integrantes da corte estariam comprometendo a imparcialidade necessária ao julgamento. O deputado defende que é preciso assegurar segurança jurídica e respeito às regras previstas na Constituição.
4: Cultura.
2: Benedita da Silva, do PT do Rio de Janeiro, exalta a participação das mulheres na construção da cultura brasileira. A deputada cita relatório do ECAD, que aponta crescimento no número de mulheres cadastradas e no valor distribuído em direitos autorais.
3: Benedita da Silva observa, no entanto, que a desigualdade de gênero ainda persiste no setor musical. A parlamentar defende políticas públicas voltadas à ampliação da participação feminina e à garantia de mais transparência e justiça na distribuição dos direitos autorais.
4: Educação.
2: Inácio Arruda, do PCdoB do Ceará, apresentou o projeto que autoriza o uso de veículos do transporte escolar por estudantes da educação profissional, tecnológica e superior. Ele afirma que a proposta busca reduzir a evasão de alunos que têm que percorrer longas distâncias diariamente.
3: Inácio Arruda sustenta que o custo diário do transporte prejudica a permanência de estudantes em cursos superiores nos estados do Nordeste. Ele pede apoio dos parlamentares para acelerar a tramitação e informa que a matéria já foi discutida com entidades estudantis.
4: Trabalho.
2: Luiz Carlos Raul, do Podemos do Paraná, defende que a redução da jornada semanal de trabalho seja acompanhada de regras específicas para micro e pequenas empresas. Ele acredita que o segmento precisa de apoio para se adaptar às mudanças.
3: Luiz Carlos Raul propõe, então, mecanismos de compensação como redução de encargos e acesso facilitado ao crédito para minimizar os impactos financeiros da medida. Para ele, a adoção dessas iniciativas é fundamental para preservar empresas e manter postos de trabalho.
2: Luiz Couto, do PT da Paraíba, defende gratificação de atividades de combate e controle de endemias para servidores da FUNASA, admitidos antes da descentralização das ações do órgão. O parlamentar afirma que a medida reconhece profissionais que atuam em áreas de difícil acesso.
3: Luiz Couto argumenta que o combate a endemias depende também de equipes técnicas, administrativas, laboratoriais, de transporte e de logística. Ele considera que a ampliação da gratificação corrige uma distorção histórica em favor desses servidores.
4: Saúde.
2: Júlio César Ribeiro, do Republicanos do Distrito Federal, destaca a importância de lei que garante às mulheres o direito de ter acompanhante em consultas, exames e procedimentos de saúde. Ele assinala que a norma surgiu de proposta de sua autoria, com o objetivo de ampliar a proteção nos atendimentos.
3: Júlio César Ribeiro avalia que a presença de uma pessoa de confiança torna o acolhimento mais transparente em situações de vulnerabilidade física ou emocional. Ele sustenta que a defesa das mulheres deve resultar em medidas concretas de segurança, respeito e dignidade.
2: Welter, do PT do Paraná, quer que o SUS use mais plantas medicinais produzidas no país para tratar da saúde da população. A ideia é criar cadeias produtivas locais para fortalecer pequenos produtores e diminuir a importação de insumos, que hoje ultrapassa os 98%.
3: Welter reforça que o uso de plantas medicinais faz parte da cultura popular e conta com a validação científica da Anvisa, a exemplo do que ocorre no Paraná, onde em mais de 30 municípios são prescritos fitoterápicos a pacientes do SUS.
2: Termina agora o Jornal Câmara dos Deputados, produzido pela Rádio Câmara, com trabalhos técnicos de Everson Urani e apresentação de José Carlos Andrade e Márcio Aquilissardi. Uma boa noite para você.
3: Ótima noite. A Voz do Brasil está de volta amanhã.
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0: 22:01.
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3: Houve um tempo que meu coração muito verde, muito criança, se apaixonou perdidamente por um outro coração muito cheio de experiências. E nós saímos por aí fazendo loucuras, travessuras. E as pessoas que estavam por fora nunca poderiam entender. 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Retornaria aquele tempo que...

Hoje vocês me acham uma pessoa velha, cansada. E na verdade, não é nada disso. A verdade é que eu gosto de retornar às minhas coisas antigas, porque elas me fazem muito bem. E vou dar um conselho para vocês: cometam amor, porque amor faz bem ao espírito, ao coração, à cabeça. É claro que tem muita gente por aí que não gosta, mas amor é bom de manhã, de tarde, de noite, de madrugada, quando a gente chega, é maravilhoso. E é por isso que de vez em quando sento na esquina do meu pensamento e canto coisas como essas que dizem assim:

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2: A bicicleta é um dos melhores remédios para quem passa por crises de estresse e ansiedade. Isso porque, ao andar de bike, você se isola de questões externas e se concentra apenas na paisagem e no trajeto em si. Fora que sempre é possível alterar as marchas para pedalar com mais força, extravasando e gastando mais energia.
1: Você ouviu a atividade física, o melhor para o seu corpo.
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4: Para quem se mudou para uma casa nova, é importante saber se o cão costuma querer voltar para a antiga, pois aquele era o seu lugar. 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

0: 22:58.
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0: 22:59.
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3: Há variáveis no trânsito que estão fora de nosso controle. Antecipe a mudança de faixa do veículo vacilante à frente. Precavenha-se do pedestre que pode sair repentinamente de trás de um ônibus. E, principalmente, desconfie que outro motorista pode furar o sinal que está vermelho para ele, ainda mais à noite. A capacidade de prestar atenção e se antecipar aos outros ajuda até em caso de roubo. Especialistas em segurança afirmam que assaltantes fazem dos distraídos suas vítimas preferenciais em vez daqueles que parecem estar atentos do que acontece à sua volta.
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1: Beleza da mulher, você muito mais bonita.
2: Para que a maquiagem fique impecável, a pele deve ser preparada corretamente para receber os cosméticos. Use os produtos conforme seu tipo de pele. Lave o rosto, hidrate, proteja contra os raios solares e use um primer.
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0: barulho pra DJ Arnaldo, vai.
1: Meia-noite e 15.
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0: Atlântida!
1: E Guilherme Benoit!
2: Meia-noite 58.
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0: 1h39.
1: Fred Fabrício, Cleiton Romário. É tapa no volante agora.
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0: 58.
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1: Essa é pra vocês dois, né? Todo mundo.

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1: Vai cantar bonito assim lá longe. Zezé de Camargo e Luciano.
2: 2h20.

0: 12:39.
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0: 12:57.
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6: 12h59.
4: Tá bom.

0: 6h34.
1: Sai cachorro!

0: lindo, viu?
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2: Eu pensei, tadinha.
0: Assim vai.

0: 3,59.
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6: A Microsoft afirmou que está passando por uma grande mudança na sua estratégia e que o futuro da computação não será mais focado em sistemas operacionais e aplicativos tradicionais. A empresa quer substituir esse modelo por agentes de inteligência artificial que conseguem fazer tarefas para o usuário. A ideia é que os agentes de inteligência artificial sejam a principal forma de usar a tecnologia, diminuindo a necessidade de abrir aplicativos e navegar por diferentes telas e menus.
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0: Oi, gente, meu abraço, meu carinho, bom dia aqui do Valdevino Júnior, quarta-feira, 17 de junho do ano 2026, temperatura 13 graus. Hora certa, difusora. 5 horas.
1: Para que tenham vida, obrigado por ter mudado nosso relógio para a hora do vosso programa, Senhor. Hoje, quando a vida está tão desconsiderada nos mais pobres dos nossos irmãos, queremos lutar como vós, para que todos tenham vida e a tenham em abundância. Ajudai-nos a traduzir a linguagem solene das prioridades e propostas em compromissos pessoais de vida simples e vida de entrega. Amém.

0: Olha a hora, gente, 5 e 12, temperatura 13 graus. Dá para fazer um pique aí, vim correndo de casa até aqui. Ah, esquenta, rapaz. Vamos embora e voltar, gente. 5 e 12.
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0: Bom dia, meu amigo Oswaldo Bressan. Bom trabalho, rapaz.

0: chorar. 5:16.
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0: 5:19.
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Olha a hora, gente, 5h23. Jocine na remada. Aí a Maria do Carmo Braga tá mandando um abraço aí para você, né? Parabéns, felicidade. Ela nasceu na outra semana, na semana anterior, mas ela registrou no dia de hoje, assim, no dia 17, a Narimã Mansur. Então, parabéns aí para você. O que vale é hoje, né? O que vale é hoje, tá certo? Felicidades. Tudo de bom. E muitos anos de vida. Hoje também. Opa, tem mais aniversário hoje. Tem festa, claro. Hoje é aniversário também do William. William de Aguiar Felício, né? William de Aguiar Felício, meu filho que está aniversariando hoje, né, William? Felicidade, tudo de bom.

0: Beleza, bom dia. Ô, Vitrolinha, né, Vitrolinha? Tá curtindo a gente aí. Um abraço, Vitrolinha. Obrigado pelo carinho, né? Você curtiu aí, Mississippi. É, matou saudade. É, vamos chegar aí, o Christian Ralf, um cantinho do seu coração. Ó.
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0: 5:33.
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4: Vai, vai, vai. O que eu quero te dizer? 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
5: Deixa eu mandar alusão, parece aí o nosso amigo Tiguela e o Zezinho Grotti cantando, né? Coisa boa. Show, mandar o alusão também. Robertão, um abraço aí pra você, um bom dia de trabalho. Não vou devendo, já tô indo pro pé do oito. Então tá bom, deixa eu mandar alusão pra Dona Luzia. A Dona Luzia, bom dia, né? Manda um abraço aí também pra Carol, pro Carlinho, pra toda a família aí, viu? Pra Neuza Maria Raimunda, Neuzinha Costureira também, que tá curtindo a gente. Aquele abraço, gente.

0: Aí 20 minutos para 6, vamos falar de Portões e Companhia, né? 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
0: 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Não tem erro, tá certo? Bom dia!

0: Não desista nunca. Acredite no imenso poder que há em seu interior. A enorme energia que há em um só átomo ainda está longe de ser compreendida pela humanidade. A ciência tem dado largos passos no conhecimento das potencialidades da mente, mas há ainda muito a ser desvendado.
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2: 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Dica
3: Para se eliminar os percevejos fedidos ou chamados Fed-Fed ou Maria Fedida, você deve usar inseticida à base de piretroides. Eles costumam colocar os ovos nas cortinas, toalhas, lençóis e paredes.
4: Aí, 18 para 6, o Claudinho Padeiro deve estar curtindo a gente, que falou de vir amanhã, você não esquece, né? De mandar um abraço, um beijo para quem mesmo, né? Para o Gidião do Bar. Abraço, manda beijo, manda você, rapaz. Não eu. Um abraço também para o Tito Bocão, que está em sintonia com a gente.

0: Tempo Divino, que horas são agora?
1: 5h45.
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0: Ai, 11 para 6, Celestine Gardel, Bola de Pano. 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Aí, 10 minutos para 6.
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receber a bênção do saudoso Padre Donizete, que do céu intercede por seus devotos, abençoando todos os lares.

0: jestem dobry na sławę. 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Amém.
1: Em 21 de fevereiro de 1992, o bispo da diocese de São João da Boa Vista, Dom Dadeus Grins, abriu o processo de beatificação do saudoso padre Donizete Tavares de Lima. Rezemos para que um dia possamos contemplar entre os santos aquele que viveu o mandamento novo do amor, tornando-se a voz do que não tinham voz, a defesa dos indefesos, o amparo dos desamparados.

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0: Bom dia para você, 6 horas mais 2 minutos, 6 e 2 dessa quarta-feira, 17 de junho do 2026. Temperatura está na marca dos 11 graus. Caiu a temperatura aqui, né, gente? 11 graus. Bom dia, Fabinho Alexandre, né, Fabinho? Fabinho tá aí, né? E ontem, né, Fabinho? Beleza, você viu? A seleção da Argentina, o Messi, rapaz! O quarentão aí, Messi deitando e rolando ainda, né, gente? Que coisa, 3 gols ontem contra a Argélia. Que jogadaço, hein? Ele é muito bom de bola, hein? 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
0: E vou mandar um alôzão também, quero mandar um alô, que ele está sempre curtindo a gente aí. Ô, meu amigo Bolinho Mecânico, Valdevino, bom dia, o Bolinho Mecânico está curtindo a gente lá no Distrito Industrial, né? Um abraço, daqui a pouquinho a gente manda a música aí, viu, Bolinho? O Paulo, que Paulo Portugal, que está indo para a roça, para a fazenda, né, Paulo? Muito obrigado também pelo carinho. O Tonhão Pupim, a sua esposa Beth, rainha do café, né? Isso. O Cauã, a Maria, a Daniela, o Arthur. Um abraço para todos vocês aí, viu? Obrigado pelo carinho. Tá chegando, Dalvan, agora ou nunca.

0: Aí, 6:07, 6:07. É claro, chama do Alozão aqui também. Expedita, né? Expedita lá da Cidade Franca. Muito obrigado, né? A Leila Mara também tá aí curtindo a gente. Tá com frio não, né, Leila? Nem sabe o que é frio, né? Toma uma cachaça beiaca também. Nossa Senhora, nem percebe. Oxi, hein? Fabinho Alexandre, rapaz. Tá fervendo leite, esquentando leitinho. E para mim, ele não toma leite, né, o Fabinho? Tomar um leitinho com café. O Fabinho tomar um leitinho aqui, pode internar ele. Dá uma diarreia violenta no rapaz. 6:08.
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0: 6:12.
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0: Alô, Carlão, um abraço, Carlão, lá na cidade de Franca, aí curtindo a gente, aquele abraço, muito obrigado aí pelo carinho, para você, toda a família, Rubim Borrachinha, né, toda a família. Ah, alô, meu amigo, tem uma, eu falei Borrachinha, tem o Cabeça Fina, né, o Cabeça Fina, a Mariângela, aí todo o pessoal curtindo a gente, Cabeça, Nivaldo, Cabeça Fina, curtindo a gente, né, Nivaldo, aquele abração para você, obrigado aí pelo carinho. Alô, bom dia.
1: Bom dia, meu amigo. Tudo bem com você?
0: Tudo ótimo.
1: Graças a Deus. Já trabalhou bastante?
0: Não.
1: Não? Não, por quê?
0: Porque trabalhar envelhece. A gente cansa o corpo, você entendeu? É por isso que você não envelhece, né?
1: Eu
0: não trabalha.
1: Eu estou cansada, meu filho.
0: Cansada, sim. Meus parabéns, viu?
1: Obrigada.
0: Hoje é dia do funcionário público aposentado. Meus parabéns, viu?
1: Eu ainda não estou mal, meu filho. Nem que eu gostaria, viu, meu filho?
0: Ah, bom, então pensei que
1: nem
0: não vejo.
1: Nem que eu gostaria, mas não sou, não.
0: Que eu não vejo trabalhando, então eu penso nisso, né? Você entendeu?
1: Ainda não tive essa benção na minha vida, não. Certo.
0: Se não, mas primeiro para aposentar tem que trabalhar.
1: Então,
0: tem que ter carteira assinada.
1: Você é um exemplo, né, de trabalhador.
0: Isso,
1: aposentado.
0: Muito obrigado, viu?
1: Olha, eu quero ouvir uma música do João Paulo e Daniel.
0: Ah.
1: Que seja eterno enquanto dure.
0: Tá mal.
1: Pera lá. Deixa eu oferecer pra Leila Mara, Ana Lúcia, seu Vadina no Lago, Henrique Raimundini, Catarina da Alvorada, Clarice, todos meus amigos e amigas. Ah, e o Fernando, Doutor Arantes, né? Irmão da Rita do Chuchu.
0: A Rita do Chuchu, né?
1: Sim.
0: Ele tá vivo ainda, Fernando?
1: Ah, tá, graças a Deus.
0: Que
1: por
0: bom.
1: Que, meu filho?
0: Que bom, graças a Deus. Tava preocupado. Ei, né?
1: Quero morrer sua amiga, viu? Você não tem coração?
0: Manda um abraço pra ele, tá bom?
1: Fica com Deus.
0: Fica com Deus.
1: Bom trabalho pra nós.
0: Amém. Você viu, hein? Aposentada, rapaz. E deixa eu mandar. Eu queria mandar um alusão. Falou dele, tá aqui. O meu amigo, o Rafael, a Rafaela, né? É o pacote, né? É o feijão ali do Nora aqui no centro, né? Né, Rafael? Um abraço aí, obrigado pelo carinho, né? Compra tudo que ele compra lá. Eu, Aldemir, aqui eu compro tudo pro meu pai aqui, né? Ah, tem que abastecer o feijãozinho aí, tá certo?
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4: O preço dos alimentos voltou a subir em maio na CEAGESP, a Central de Abastecimento de São Paulo, que trabalha com a compra e a venda de mercadoria de todo o país. Na média, o avanço foi de 3%. Alguns itens, porém, tiveram altas bem maiores. O destaque ficou por conta da batata, com avanço em torno de 60%, seja a lavada, a Asterix ou a escovada. O aumento foi puxado pela baixa oferta, por ser período de entressafra. A colheita do café começa a ganhar força no país. O tempo seco até agora em junho em boa parte das regiões produtoras permite acelerar os trabalhos. Ele também é bom para o amadurecimento dos grãos, que poderia ser melhor se as temperaturas estivessem mais altas. No mercado, os preços vinham em queda até por conta do aumento da oferta, mas reagiram nos últimos dias, indicam dados do CPEA. A saca do café arábica é vendida na casa de R$ 1.400 e a do Robusta sai a quase R$ 1.000. O preço do arroz se manteve praticamente estacionado no campo nos últimos dias. A saca do grão em casca foi vendida a R$ 59,00 no Rio Grande do Sul, maior produtor nacional, segundo dados do CPEA. No mercado interno, as vendas avançam em ritmo lento, o que quer dizer que os preços são sustentados pelo bom volume de exportações. As altas dos valores internacionais e do dólar ajudam a explicar o avanço das vendas para o exterior.
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2: Notícias e cotações do agronegócio. 6:17.
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8: Há variáveis no trânsito que estão fora de nosso controle. Antecipe a mudança de faixa do veículo vacilante à frente. Precavenha-se do pedestre que pode sair repentinamente de trás de um ônibus. E, principalmente, desconfie que outro motorista pode furar o sinal que está vermelho para ele, ainda mais à noite. A capacidade de prestar atenção e se antecipar aos outros ajuda até em caso de roubo. Especialistas em segurança afirmam que assaltantes fazem dos distraídos suas vítimas preferenciais em vez daqueles que parecem estar atentos do que acontece à sua volta.
9: Vô Divino, que horas são agora?
10: 6:19.
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10: 6:20.
9: Valdevino, tem alguém querendo falar com
0: você.
9: Certo.
0: Alô, bom dia.
1: Bom dia, Vino.
0: Bom dia, Tiguelão.
1: Opa, bom dia.
0: Bom dia.
1: Ei, fala a verdade pra você aí. O Zé Grote, mas é bom pra cantar, hein?
0: Hein?
1: E o Zé Grote é bom pra cantar, hein?
0: É, ele canta muito bem, né, o Zé Grote?
1: É, oi.
0: Sabe quem mandou um abraço pra você?
1: O
0: Bolinho Mecânico, você conhece?
1: Já sei quem que é.
0: Aí no Distrito Industrial, fala, manda abraço pro Tiguela, né?
1: Conheço.
0: Antes que acabe, né, falou.
1: Oi.
0: E aí, pra quem manda abraço, Tiguela?
1: Vira, um abraço pra você e todos os ouvintes da rádio.
0: Certo.
1: Põe qualquer uma pra nós, do João Mineiro Marciano.
0: Então tá bom, e fica com Deus.
1: Falou que eu tô trocando aí pra ir pra trabalhar.
0: Eu acredito, tá?
1: Então tá.
0: Tchau.
1: Falou, Vino.
0: Acredito. Eu vou dar mais uma vez um abraço aí pra Naiban, né? Naiban Mansur, agora isso é verdade, viu, gente? Não errou de data, não. É que nasce num dia e registra no outro, né? É, então, felicidade. Um abraço também pro meu filho, né? William. Meu filho William também, que está aniversariando hoje, né? É, hoje é festa junina, é só pipoca e bolo de fubá, né? É, deixa eu mandar um alôzão aí pro Meinha, pra Carmen, né? Pro Zé, pro Tuquinha Dami, né? O Tuquinha diz que faz caminhada. Ah, Tuquinha, você faz caminhada, Tuquinha? Ah, sim, faz. É, faz caminhada no bar, né? Vai no bar, caminhada. Junto com o cunhado, né?
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0: Beleza, né? 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E o que a Cristina Mello pediu, hein? Ai, ai, ai, ai, ai, quantos vão lá tocando? Eu nasci há 10 mil anos atrás.
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0: Às 6h28, né, Bila? Meu amigo Bila, grande pescador, né, Bila? Que se estiver faltando um pato, uma marreco aí, na sua sítio fazenda aí, cuidado, hein? Cuidado com o Bira. O Bira é bom nisso, né, Tianinho? O Bira é bom nisso.
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Beleza? Aí um abraço aí, vamos lembrando, né? Mandar um abração aí para Maria Antônia, né? E o curtido da Maria Antônia, abraço aí pro Miltinho Milan também. Falei, Miltinho Milan, só manda um alusão aí pro Nelinho Milan, que ele acorda cedo, mas não levanta também, né? A sua filha Juliana, a Vilma, só o Cides Milan, a dona Cida, todo abraço para vocês aí. Sempre obrigado aí pelo carinho. Manda um alusão aí pro Ronaldo Caminiti, que está em sintonia com a gente. A gente fala como que é, Fabinho. Tem o Ronaldo Caminiti, rapaz, aqui pro lado da moradinha, que o Ronaldo Caminiti começou com terreno ali, com terreno. Ele tinha um terreninho. Aí, o que ele fez? Ó, criatividade. O que ele fez? Ele pegou, plantou cerca-viva, rapaz. Verdade. O Ronaldo cercou o pedacinho de terra dele, pedacinho de porcarinha, né? Não dá para fazer uma casinha. E devia que aconteceu? A cerca-viva do Ronaldo Caminiti, a cerca-viva dele, foi andando, porque a cerca-viva não para. Ela foi andando, hoje tem uma mini fazenda, rapaz. Olha como cresceu. Foi cercando tudo dos amigos lá, ó. Hoje a cerca-viva, né? Tem uma fazenda. Cresceu, se transformou numa fazenda. Que espetáculo, hein? Ah!

fazer o quê, né? É, a vida é assim. 6h34, aí, então vou te atender. Eu não achei a música dela, não lembrei, não anotei aqui. Mas vai aí para aquela a funcionária pública aposentada, que é a Cristina Mello, né?

0: 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Ô, Rogerião, pois ele vai mandar aqui, que a gente está mandando um abraço aqui, está mandando um abraço aí para tá na irmã, né? Deixa eu ver aqui também, pelo aniversário. É, e vou devir mais dois clientes satisfeitos da cidade de Austinópolis. Deixa eu mandar um abração para o Jean Carlos e David, Jean Carlos e David lá da cidade de Altinópolis, do bairro Carolina de Figueiredo Walter. Um abraço, gente, aí de Altinópolis. Então tá bom, um abraço. 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Deixa eu mandar uma doação pro Elvio, o relojoeiro. Ele prometeu vir tomar um café do Fabinho Alexandre, nada até agora.
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1: Beber pelo menos um copo de água à noite antes de dormir e de manhã após acordar ajuda a ativar os órgãos e o sistema circulatório. A água tem efeito desintoxicante ao ser ingerida em jejum, enquanto à noite antes de dormir provoca efeitos positivos com relação ao aparelho cardíaco.
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4: Passe roupas pretas de cetim do lado do avesso, pois se não passadas dessa maneira, as roupas pretas podem ficar manchadas e com pelos, e as roupas de cetim podem ficar marcadas.
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3: 6h45.
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5: Alô, Rubinho Mecânico, né? Rubinho, um abraço aí, Rubinho, a Renata, a Bia, né, Bia? Um abraço aí para você também, obrigado pelo carinho. A Maria Isadora, né, Maria Isadora? Obrigado pela sintonia, toda a família, curtindo a gente também. A Lavínia, com a sua bisavó também, está aí com a gente.
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0: 6h53.
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4: 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Correria fica por aqui. Fique com Deus. Vem Café com Notícias. Tchau, gente.

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Pontualmente 7 da manhã, bom dia, no ar o programa Café com Notícias desta quarta-feira. Hoje é 17 de junho de 2026, um bom dia, Lubis, e bom dia para você que está sintonizado aqui na programação da Difusora FM 88,3, mais uma madrugada, né, de quarta-feira de muito frio, termômetro marcando aqui 11 graus, né? Com certeza na madrugada aí foi um pouco mais frio, né? Também agora está chegando a 11. A zona rural, principalmente, né, a temperatura cai um pouco mais. Bom dia para você que está

0: Sintonizado aqui na programação da Difusora FM 88,3. Daqui a pouco, um resumo aí do que foi ontem a sessão ordinária do Poder Legislativo Batataense, muitas matérias na pauta, e praticamente quase todas as matérias foram lidas e discutidas na sessão ordinária de ontem. Também hoje estará presente aqui no programa Café com Notícias a advogada especialista na área previdenciária e trabalhista, doutora Thaís Caruano. E também, né, vamos falar sobre Copa do Mundo. Ontem tivemos algumas estreias, estreia da França com vitória, estreia da Argentina com vitória, e hoje também teremos aí, né, hoje será o último dia de jogos da primeira fase, viu? Aliás, último dia de jogos dessa primeira rodada. Último dia de jogos desta primeira rodada. Amanhã, na quinta-feira, já começa a segunda rodada de jogos aí desta primeira fase da Copa do Mundo. Tá certo? Daqui a pouco as informações, os resultados de ontem e também os jogos de hoje. Hoje tem a estreia da seleção de Portugal de Cristiano Ronaldo. 7-1. Vamos aos fatos históricos que marcaram essa data. O dia 17 de junho. Hoje é Dia Mundial de Combate à Desertificação e à Seca, Dia do Funcionário Público Aposentado, Dia Mundial do Karatê, Dia da Medicina Veterinária Militar Brasileira e Dia do Gestor Ambiental. No ano de 1885, chega a Nova York a Estátua da Liberdade, obra do escultor francês Auguste Bartholdi. 1925. É assinado por 29 países o Tratado de Genebra, proibindo o uso de gases venenosos em conflitos militares. 1929. Noel Rosa, um dos mais importantes sambistas e músicos brasileiros, se apresenta pela primeira vez em público no Tijuca Tennis Club. 1950, é realizado em Chicago o primeiro transplante de rim. 1962, o Brasil ganha a Copa do Mundo de Futebol no Chile, vencendo a seleção da Tchecoslováquia por 3-1. Ano de 2006, morre o humorista brasileiro e membro do grupo Cacete e Planeta, Cláudio Besserman Viana, o Bussunda. E a morte dele foi durante a Copa do Mundo de 2006, que foi na Alemanha. 2013, protestos gerais em várias cidades do Brasil reúnem mais de 1 milhão de pessoas em todo o país. E no ano de 2017, né? Aliás, no ano de 2016, morre o ator mexicano Rubén Aguirre Fuentes, o professor Girafales do seriado Chaves. No ano de 2017, uma série de incêndios florestais na região central de Portugal mata pelo menos 64 pessoas e fere outras 204. 7h04, tivemos ontem sorteio da Mega Sena. O sorteio do concurso 3019 da Mega Sena foi realizado na noite de terça-feira, dia 16, em São Paulo. O prêmio para as apostas que acertassem aí as 6 dezenas era de 15 milhões e meio de reais. No entanto, ninguém levou a faixa principal. E o valor acumulou para 36 milhões, praticamente mais que dobrou, né? Era 15 milhões e meio e agora vai para 36 milhões. Os números sorteados são 5, 31, 32, 48, 54 e 56. Repetindo, 5, 31, 32, 48, 54 e 56. A Quina teve 24 apostas ganhadoras, que vão receber cada uma de prêmio R$ 56.950,91. A Quadra teve 1.987 apostas ganhadoras, que vão receber R$ 1.133,87 cada. Próximo sorteio da Mega Sena acontece na quinta-feira, dia 18. Faça sua fezinha. A aposta simples com 6 dezenas custa R$ 6,00, né? E você concorre ao sorteio amanhã. Prêmio principal, 36 milhões de reais. 7:05. A Prefeitura de Batatais lançou um comunicado ontem, né, sobre a população, sobre uma tentativa de golpe. Né? A Prefeitura de Batatais, por meio da SEMUSA, Secretaria Municipal de Saúde, alerta a população sobre uma tentativa de golpe que vem sendo praticada contra pacientes do município. De acordo com relatos recebidos pelas UBSs, que são as Unidades Básicas de Saúde, golpistas estão entrando em contato por telefone com moradores, identificando-se como servidores municipais da área da saúde. Durante a ligação, informam falsamente que o paciente precisa baixar um aplicativo em seu celular para acompanhar agendamentos de consultas, exames e outros atendimentos. A SEMUSA esclarece que não está realizando qualquer campanha de contato telefônico para solicitar a instalação de aplicativos em aparelhos celulares e que não orienta pacientes a fornecer dados pessoais, senhas ou códigos recebidos por mensagem. Alguns pacientes contataram as UBSs para verificar a veracidade das informações recebidas, o que reforça a importância do alerta à população. A orientação é para que os cidadãos não realizem downloads indicados por desconhecidos, não compartilhem informações pessoais e encerrem imediatamente esse tipo de ligação. Em caso de dúvida, o paciente deve procurar sua unidade básica de saúde ou entrar em contato diretamente com os canais oficiais da Secretaria Municipal de Saúde. Então, se você receber aí uma ligação, né, na sua residência, de um profissional se passando aí, né, por se identificando, né, como servidor municipal da saúde, e durante a ligação, né, informando falsamente que o paciente precisa baixar um aplicativo, não faça isso. Se você receber esse tipo de ligação, não faça isso e desligue imediatamente. As informações chegaram e constatou que pessoas aí que estão se passando, né, por servidores da saúde, aqui da Secretaria Municipal de Saúde, e tentando aplicar golpes aí em pacientes aqui de nossa cidade. 7:08.
1: Ô, Fábio, a questão de golpe é antigo. Sempre existiu golpes. Sempre existiu. Cada vez que inovou alguma coisa, veio junto um tipo de golpes. Imagina você quando inventaram o talão de cheque. O que aconteceu de golpe foi muito grande. Depois o pessoal começou a se preparar mais, e os bancos também. Aí vem, vamos, a duplicata. Né? O golpe do Paco, por exemplo, é um golpe, olha, tão simples, e as pessoas ainda caem até nos dias de hoje. Aquele, qual que é esse golpe? É aquele do bilhete corrido, bilhete premiado.
0: Bilhete premiado, né?
1: Premiado.
0: Muita gente caiu nesse golpe.
1: Não, ainda
0: e
1: cai.
0: Tem gente que cai, hein?
1: Cai. Recentemente caiu mais um. É que hoje, quando cai, a pessoa tem vergonha de falar que caiu no golpe. Certo? Ela não comenta, ela não fala. Então, esse golpe era aquele. Eles imprimiam um jornal, por exemplo, Estadão, do dia de hoje, eles faziam alguma coisa, procuravam ali uma matéria e eles acabavam mudando. E tinha o bilhete. E ficava na esquina conversando. Veja bem, dos dois malandros. Aí ia passando alguém sério, simples, um dos malandros falava, olha, eu estou com esse bilhete aqui e tal, e ele está querendo... Eu preciso ir agora à Franca, mas eu preciso de dinheiro, ele está querendo me dar no bilhete só tanto. Vamos supor que o bilhete vale 50 mil reais o prêmio, ele está querendo me dar só 2 mil. E me dá o restante quando eu voltar, amanhã eu procuro ele. Aquela pessoa honesta, passando, fala, não, isso não pode, de maneira alguma. Pega o jornal, vê que é o jornal do dia, confere ali na matéria, está o bilhete premiado, e pega o bilhete e fala, o senhor não podia me arrumar, sabe? E o outro bandido fica jogando conversa, irritando o outro. Ah, o senhor não tem nada a ver, estou aqui negociando com ele e tal. Nessa discussão, ele acaba levando a pessoa no banco, pegar o dinheiro e dar o dinheiro para ele. Ele deixa o bilhete, deixa tudo certinho, amanhã eu venho atrás do senhor. Não, não volta nunca mais. O bilhete, e as pessoas caem. Cai bonitinho, sabe? Então, existe hoje o golpe aí dos advogados. Como que você, Fábio, olha só, você tem um processo trabalhista, vai receber alguma coisa. Imediatamente o banco, o cidadão telefona dizendo, olha, saiu aquele negócio lá, mas só precisa recolher tanto hoje e tal, tal. Eles têm uma conversa aqui na brincadeira. A pessoa, ao invés de ligar ou ir pessoalmente lá, ó, doutor, o que está acontecendo? Hoje que o senhor foi me avisar? Não, eu não te liguei. Ué, mas, então, está tirando, tem um senhor que perdeu 96 mil, o outro perdeu 30 mil. Gente, um dinheiro desse, você tem que sair de casa e vou lá no advogado. Por quê? Uai, você ganhou ou você perdeu a ação? Você perdeu, tudo bem, mas se você ganhou, uai, tira do que ganhou então. É as custas do advogado? É 10%, 5%, 20%, quanto que é? Então, eles têm uma conversa que ganha mesmo as pessoas. E continua ainda, eles telefonando, olha, o senhor acabou de ganhar no programa do Ratinho um prêmio, tanto, muitos caem ainda. Só que o senhor precisa mandar R$1.000 para a festa que nós vamos fazer dia tanto, tal, tal, tal, tal. Entendeu? Passa uma meia hora, o outro bandido liga. Oh, sou aqui da equipe do Ratinho, parabéns, o senhor ganhou dinheiro, tal, tal, ganhou, mas não pede nada, entendeu? Daí um pouco, outro liga, e aí no outro dia, o senhor não vai passar o dinheiro, porque nós temos que montar a festa para a entrega do carro, entrega disso, daquilo. Então a pessoa fala, puxa vida, quantas pessoas ligaram para mim? É todos os bandidos, ou é o mesmo bandido. Então é golpe em cima de golpe. E tem outra coisa, e os bancos também estão passando golpe. Só que o golpe do banco é na surdina. São as taxas, tarifas, enfim, será que cobra uma coiseira que ninguém entende. É R$6 hoje, R$3 amanhã, depois de amanhã é R$1,50 e o senhor não reclama. Chega no final do mês, já foi R$50 embora, que o banco também tirou do senhor. Isso acontece todos os dias com aqueles clientes de bancos menos avisados, que não toma cuidado, paga o banco o ano inteiro, todos os dias. Comece vocês a ir no banco e questionar o gerente. Pode encontrar lá aqui. A Caixa hoje, a Caixa Econômica Federal, estou dando o nome aqui, tem uma conta, você tem uma poupança lá. Você pode, parece que, tirar duas vezes por mês, sem te cobrar os R$3,80. Mas se você for lá pegar teu dinheiro você paga R$3,80 se você tirar do caixa eletrônico. Então, se você não quer sair com dinheiro, fica tirando dinheiro, as taxas vêm realmente R$3,80. Então, vê no final do mês, se o senhor for uma vez por dia na caixa, o senhor vai pagar no final do mês R$100 e poucos para utilizar o seu dinheiro. Não é golpe? É golpe.
0: 7h14, convidando aí toda a população, porque domingo, dia 21, tem a festa lá da Fazenda da Ilha. Vai acontecer no domingo, dia 21 de junho, a tradicional festa de Santa Cruz da Fazenda da Ilha de Batatais. A parte religiosa da festa terá início às 10 horas da manhã, com celebração da missa, e em seguida haverá a procissão. Toda a celebração será, né, comandada pelo padre Marcos Roberto Carlos, da paróquia São Sebastião. Após a parte religiosa, terá início a parte festiva, com a realização da tradicional quermesse, que se estenderá aí durante toda a tarde, durante todo o dia. Serão realizados também shows ao vivo, com Leandro e Cadu, e Thales e Conrado. Lembrando que é proibido levar bebidas para o consumo no estacionamento. na quermesse, enfim, leilão de prendas, comidas típicas, bebidas, lá tudo, né? Você comprando, você estará ajudando aí, né, a paróquia também de São Sebastião. A Fazenda da Ilha, conhecida também como Bairro da Ilha de Batatais, fica localizada na rodovia Cândido Portinari, sentido Franca. Entrada, usina Batatais, e toda a população está convidada a prestigiar, a participar.
1: Tem gente, Fábio, que não utiliza a Cândido Portinari, costuma ir também pela Altinarantes. Eu não sei qual que é mais perto e mais fácil.
0: Vai também, né? Um outro caminho.
1: Eu acho que lá da Capão do Cedro, né, que tem uma entrada ali para descer para a ilha, eu acho que ali é o caminho que você pega menos poeira, acho, mas é um pouco mais longe, talvez. Aqui, sim, você vai na entrada aqui da usina Batatais, logo você entra na pista que vai para a usina, né? Você anda o quê? 500 metros, pega a esquerda ali e vai descer até lá na ilha. Né? E tem uma história interessante lá que você veja. O herdeiro da fazenda, onde tinha a capela, ainda tem, eu acho, ele não permitiu, parece que ele é de uma outra religião. Aí o pessoal acabou construindo, né, logo em frente, e a festa continua, uma das mais tradicionais festas do município de Batatais e da região também, porque ali tem muitos e muitos anos. É igual a festa da Moradinha, né? E tem também a da Santana, que é uma outra festa muito antiga, tradicional em Batatais. São três pontos. A festa, talvez a mais antiga, seria da Limeira, que foi desativada, né? Porque hoje está sendo usado também para um bem maior, que é para atender pessoas, né? Mas era Ilha Moradinha, Limeira e Santana. E tem também, tinha uma tradição de vendas, né? As vendas, porque a festa da Limeira começou com a venda que existia ali, que é da família Marinheiro, do pai, o dono da venda, né, que fundou, é o Joaquim Marinheiro. Joaquim Marinheiro, quem é? Que empresta o nome ao bairro aqui da cidade, pai do saudoso doutor Geraldo Marinheiro.
0: Exatamente. 7h17, intervalo.
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Ontem tivemos mais um dia, né, de jogos da Copa do Mundo. Tivemos jogos pelo grupo I, né, e também J. As informações de ontem, né, pelo grupo I, a seleção da França estreou. A seleção da França na última Copa do Mundo foi uma das finalistas, né, e perdeu o título para a Argentina. Ontem, na sua estreia, a França venceu o Senegal por 3-1. Né? E no outro jogo do grupo, o Iraque perdeu para a seleção da Noruega por 4-1. Ontem, os atacantes aí, né, os mais experientes, estavam inspirados. Né? O Haaland da seleção da Noruega marcou 3. O Mbappé marcou 3 também. Sim, né? 3. E o Messi da Argentina também marcou 3. Então começaram bem inspirados aí os atacantes das suas seleções. No outro grupo, o grupo J, que é o grupo da Argentina, ontem a Argentina estreou, vencendo a seleção da Argélia por 3-0 e 3 gols de Lionel Messi. E a Áustria também estreou, a Áustria foi na madrugada de hoje, estreou e venceu a seleção da Jordânia por 3-1. Hoje teremos os últimos jogos aí da primeira rodada desta primeira fase. Né? Pelo grupo K, às 14 horas hoje, estreia a seleção de Portugal, de Cristiano Ronaldo, também outra estrela do futebol mundial. Portugal vai encarar a República Democrática do Congo, né, às 14 horas pelo grupo K. E também pelo grupo K, às 23 horas hoje, o Uzbequistão enfrenta a seleção da Colômbia. Pelo grupo L, às 17 horas, a Inglaterra de Harry Kane vai enfrentar a seleção da Croácia, um jogo mais equilibrado aí, né? E pelo grupo L, a seleção de Gana vai encarar, né, às 20 horas, a seleção do Panamá. Portanto, hoje, 4 jogos. São os últimos, são estreias, né? Estreia dessas 8 seleções e também os últimos 4 jogos que fecham

0: esta primeira rodada da primeira fase da Copa do Mundo, Estados Unidos, México e Canadá. Amanhã já teremos aí o início da segunda rodada desta primeira fase. E na sexta-feira nossa seleção, hein? Não vamos esquecer que sexta-feira tem Brasil em campo. Sexta-feira, dia 19, 21h30, pelo grupo C, segunda rodada, Brasil e Haiti aí. Na sexta-feira agora, dia 19. Esperamos uma vitória. Estreamos, né, com um empate, agora esperamos uma vitória. 7h26, ontem tivemos sessão ordinária do Poder Legislativo Batataense, na pauta muitas matérias, né, indicações, projetos, requerimentos. Entre os projetos, ou em primeira discussão ou em segunda discussão e votação, né? Praticamente quase todas as matérias, ficando poucas matérias, né? As matérias que não foram discutidas ontem é porque, né, o vereador não estava presente aí, mas praticamente ficando poucas matérias aí, e até terminou, né, antes das 19 horas ontem, a sessão ordinária da Câmara Municipal. Bom, durante a palavra livre, alguns vereadores se manifestaram com relação à não realização da 49ª Festa do Leite de Batatais, como ficou definido em decisão tomada na última semana pela Prefeitura Municipal da Estância Turística de Batatais. Vamos ouvir agora a manifestação dos vereadores. Vamos ouvir o que disse sobre a não realização da Festa do Leite, a decisão, o vereador Beto Toffetti.
1: Festa do Leite, cancelamento. Eu postei nas minhas mídias aí a minha última fala, os meus dois últimos minutos do ano passado, na sessão ordinária, eu dediquei a pedir para que o Executivo se preocupasse muito e estivesse atento para a contenção de gastos. Eu ainda citei que eu adoro festas, todas elas, o carnaval, amo o carnaval aqui, a Festa do Leite, enfim. Mas que ele disse com clareza que a gente ia passar por dificuldades financeiras. Já estávamos passando no final do segundo semestre, né? O Rick vinha aqui, apresentava os balanços da queda de arrecadação. Então, eu quero dizer aqui que apoio o cancelamento da Festa do Leite. A gente disse que a Festa do Leite dá lucro, às vezes, mas isso não é que não é levado em consideração alguns fatores, né? Na verdade, a festa acaba dando em torno aí do que a gente conversou, em torno de 2 milhões de prejuízo todo ano, né? E prejuízo entre aspas, porque movimenta o comércio também, né? Enfim. Os comerciantes locais aqui talvez nem gostem muito, mas, enfim, era isso. É ano de, realmente, contenção de despesa, né? Outras cidades estão fazendo a mesma coisa. É uma pena, porque é uma das festas que eu mais gosto. Mas apoio, é ano de apertar o cinto mesmo.
0: Na sequência, falou o vereador Major Bonfim.
2: No tocante à Festa do Leite, se não tem condições, realmente tem que cancelar, porém, de última hora, muitas pessoas me ligaram, pessoas que já tinham comprado seus materiais para trabalhar lá, adquirindo forno micro-ondas, sabe, arrumando o carrinho de lanche, trocando o pneu da carretinha, que tiveram um prejuízo. Então, como o Beto disse no seu vídeo lá na virada de ano, se não tivesse condições, que não fizesse, né? E falaram que a gente dá muito pitaco, mas não dá solução. Então, a nossa intenção é dar solução. E somar os vereadores aqui, sempre somar e achar um denominador comum. Porque quando vem aqui, a gente tem que votar favorável ou contra. E se você vota contra, você está remando contra. Não. Cada um aqui, o voto é de cada um. Então, aquilo que a gente faz aqui, faz pelo menos com consciência. Uns defendem que sim, outros defendem que não. Quando eu votar não, é porque, no meu ponto de vista, não. É prejudicial, no mínimo, ou não atende os anseios da população na sua totalidade.
0: 7h30, o vereador Matheus do Chama Viva também falou sobre a questão envolvendo a não realização da Festa do Leite.
3: E eu quero aqui também tocar num assunto que é legítimo, o Bonfim até falou da reclamação de algumas pessoas, muitas pessoas, melhor dizendo, que estão envolvidas na questão da Festa do Leite. Mas o prefeito já tem falado conosco, e desde março está essa discussão, se ia fazer a festa, se não ia. Inclusive, desde o ano passado, em conversa com o prefeito, ele já havia falado que esse ano nós teríamos muita queda de arrecadação, então que muitas coisas teriam que ser repensadas, dar prioridades àquilo que é prioridade para o município, que é bem verdade que são as coisas essenciais, que é saúde, educação, isso não pode parar de forma alguma, o funcionalismo precisa continuar, os pagamentos têm que estar em dia, e isso ninguém pode falar contrário. O mês passado mesmo o pagamento caiu, era dia 28, então ninguém pode falar que a prefeitura não está pagando fora do período correto, então está acontecendo. Mas essa festa, infelizmente, esse ano foi cancelada. Eu quero até parabenizar o prefeito por ter tomado essa coragem, que às vezes muitos de nós pensaríamos até 10 vezes antes de tomar essa decisão, inclusive por faltar um mês para acontecer a festa, mas ele priorizou continuar os trabalhos. Festa é importante, lazer é importante, mas não é uma prioridade para a nossa cidade agora. O prefeito mostrou ali valores, quanto que hoje nós gastamos para fazer uma festa, e não é um valor pequeno, então realmente tem que ser repensado e nós continuarmos servindo a nossa população da melhor forma. Então é só isso, senhor presidente, muito obrigado e tenhamos uma ótima sessão.
0: Em seguida, sobre a festa do leite também falou a vereadora Marcela Gaspar.
4: Quero também falar sobre a festa do leite. Nossa, gente, festa do leite, né, uma festa tão esperada por todos nós, não só pelas crianças que esperam o show e ali para mim os meus filhos estão muito chateados, mas a gente e toda a população no geral, e eu vendo toda essa movimentação não só na nossa cidade, mas também aqui em toda a região, não vejo como decisões de supetão, não vejo como uma decisão de última hora, até porque isso nos mostra que a administração estava em estudos para ver até o último minuto para poder realizar essa festa tão esperada por todos nós. Então, isso, para mim, é uma responsabilidade fiscal. Nós estamos vendo outros municípios também passando pela mesma situação. Então, infelizmente, não teremos festa esse ano, mas quero também aqui parabenizar e já aproveitar e fazer a propaganda dos Toro Paraguaios, que eles não vão deixar a gente na mão. Uma festinha ali, eles vão fazer, porque eles também não fizeram de lançamento esse ano, mas nós vamos ter aí a festa dos meninos, que são meninos empenhados também para trazer a alegria e diversão para todos nós.
0: 7h33, a vereadora Andresa Forini, durante a palavra livre, ela não falou sobre a questão da festa do leite, mas ela apresentou um requerimento sobre a festa do leite. Um requerimento que busca informações acerca do cancelamento da 49ª Festa do Leite de Batatais e seus impactos administrativos, financeiros, econômicos, culturais e sociais. A vereadora fala sobre esse requerimento.
5: Meus colegas vereadores, eu não fiz uso na palavra livre em relação à festa do leite, justamente por ter um tempo um pouquinho apertado e ter outros assuntos para falar, né? Como tinha um requerimento, eu deixei para falar agora. É claro que, enquanto vereadora e representando um povo, a gente sempre vai optar pelas necessidades básicas. O que é necessidade básica? É saúde, é educação, é a segurança. Mas, mesmo assim, eu acho importante o requerimento para que a gente tire algumas dúvidas. Alguns têm uma fala direta com o prefeito e conseguem respostas claras. Esse não é o meu caso. Então, eu preciso oficiar para entender melhor o que aconteceu. Quantos contratos foram firmados? Quanto vai custar a quebra desses contratos? O pessoal que já tinha pago a locação do espaço, o dinheiro só vai ser devolvido? Ou eles vão ter um ressarcimento pela mercadoria que eles compraram? Comércio, muitos comércios aqui investiram em bota, investiram em roupa. E não é uma questão de, é contra o prefeito. O prefeito me conhece muito bem, porque não convive comigo há 2, 3, 4 anos. Ele sabe que o que for para a cidade e tiver que enfrentar, eu vou enfrentar do lado dele junto com o mundo, seja numa pandemia, seja no que for. Outras coisas, eu tenho liberdade para discordar. Em relação à festa, eu não consigo nem me posicionar bem. Porque foi falado anos e anos aqui nessa casa, não só nessa casa, na imprensa, um ano deu 800 mil de lucro, porque a empresa que realizou devolveu. Naquele momento eu já falava, olha, isso não é um lucro, foi considerado que foi pago para os cantores, foi considerado o quê para falar que isso era lucro? Mas foi falado que foi lucro. Ah, vamos comprar um SAMU. Tá certo, investiu na saúde. Passou-se mais um ano, opa, sobrou mais de 400 mil. Vamos investir nos equipamentos da saúde. E mais uma vez eu questionei, prefeito, isso porque a gente tinha um bom relacionamento. Está falando que é lucro? Lucro é o que sobra de tudo. Isso realmente é um lucro? Ou é só da parceira da festa? Contabilizou o show? Não, é o lucro. Foi divulgado como lucro. Foi divulgado que a festa se pagava. E a gente tem várias notas aí, eu não preciso inventar. Depois de falar que a festa se paga, que a festa dá lucro, vem a questão, olha, estamos tendo apontamento, estamos com muita dificuldade, vou soltar um decreto e cancelar a festa. Qualquer pessoa de bom senso não faz uma festa tendo dificuldade na sua casa. Então, a gente não quer fazer uma festa a qualquer custo. A gente só quer entender melhor. Eu vi que vários municípios também cancelaram com uma antecedência diferente. A maioria dos que eu vi o cancelamento foram quase todas aqui da região do Coman. Acredito que eles já vinham discutindo isso há muito tempo. Até porque vereadores falaram que desde o ano passado vem discutindo isso. Aí eu vi Morro Agudo, eu vi Orlândia, e todos fazem parte da nossa região. Vi outros de outros estados, como Goiás também, e acho que festa não é prioridade. Mas eu acho que é respeito falar para o povo o que ficou dessa decisão. O que que nós vamos ter que pagar? E se esse pessoal que tinha já pago o lugar lá, a locação da tenda na Festa do Leite, entrar na justiça? Esse contrato vai ter um custo para o município? O que que pode ser feito? Ah, mas mais uma vez você vai vir aqui só criticar, sem dar sugestão? Gente, eu já cansei de falar que o meu papel é parlar. Parlar do italiano, para quem não sabe, é falar. Eu sou do legislativo e parlamentar. Eu não tenho obrigação de gestão. A gente busca recursos para ajudar na gestão. A gente discute assunto para ajudar na gestão e responder. A única coisa que eu gostaria é de responder. Uma festa tradicional. E, para mim, a melhor festa do leite foi realizada pelo prefeito Juninho. Primeiro ano, tacou-se dois shows. Dois em cada noite. Foi maravilhoso. Ele fez a propaganda até do sabor Festa do Leite, falando das grades de show. Ah, mas nós tentamos até o último momento, não deu. Será que só isso é suficiente para o nosso comércio, que estocou material e teve a notícia de última hora? Será que só isso é o suficiente para as pessoas que estavam planejando ganhar um dinheiro, um recurso, ou curtir um lazer? E eu estou com uma preocupação. Eu não sei até que ponto a prefeitura vai acompanhar algumas coisas. Eu vi um grupo com mais de 400 pessoas falando que ia fazer o desfile da Festa do Leite. Eu estou vendo pessoas falar, eu vou pôr minha barraca lá assim, porque eu preciso trabalhar, porque eu comprei muita coisa. Nossa cidade é ordeira. Nossa cidade é organizada. Então, eu acho que só precisa de um diálogo. Estou vendo o pessoal do pub organizar para realizar, e acho ótimo esse esforço. Só que vamos fazer isso com conversa, com diálogo e transparência. Eu não vejo problema em parcerias, em realização de festa. A festa de Orlândia, que foi cancelada, ela não era realizada pela prefeitura. Ali era uma parceria. E não tem problema da gente ter parceiros em festa. A gente teve Sindicato Rural, ABAF e vários outros. São bem-vindos aqui no município. O que a gente quer e o que eu cobro através desse requerimento é só uma explicação oficial. Não é palavras ao vento, é falar para o nosso povo o que foi de fato. E depois dessa decisão, o que vai custar para o nosso município?
0: 7 horas e 39 minutos, nós vamos ao intervalo.

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4: Em relação à higiene canina e passeios, é recomendado que os primeiros cuidados do filhote já tenham sido feitos, assim como todas as vacinas do primeiro ciclo, antes de tomar seus primeiros banhos ou sair nas ruas, evitando infecções desnecessárias. Enquanto o animal não pode sair à rua, é indicado a estimulação em ambientes internos. Quanto mais desafios o animal tiver na primeira fase da vida, maior a chance de ser um animal condicionado a um adestramento quando adulto. Devido ao maior desenvolvimento da parte de raciocínio do cérebro do animal quando ele ainda estiver crescendo.
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0: 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Ainda sobre um resumo da sessão ordinária de ontem da Câmara Municipal, na palavra livre também se manifestou sobre a não realização da Festa do Leite, o vereador Gustavo Mumu.
1: Quero falar também brevemente sobre a Festa do Leite. Faço minhas palavras de todos os vereadores, todos os que criticaram, que apoiaram a decisão do cancelamento. Mas uma coisa importante do Executivo é se preocupar com as pessoas que fizeram investimento em relação à festa, pessoas que, eu sei, pelo menos o pessoal lá da minha comunidade, lá do Unidos do Morro, estava fazendo o carro alegórico para o desfile, né? Gastaram dinheiro, já tinham comprado material e agora não vai ter. Então, assim, ver se tem alguma forma de ressarcir as pessoas que fizeram investimento, até ambulantes, pessoas que previam fazer alguma coisa. Estou sabendo que vai ter um evento lá, com a iniciativa privada, vai ter o rancho lá, a Festa do Leite, vai ter queima-doalha, essas coisas, mas não vai ser o suficiente para suprir toda a demanda que a Festa do Leite em si tinha na cidade. Então, fazer esse apelo para que o Executivo possa colaborar com as pessoas que tiveram prejuízo nesse sentido, né, para que elas não fiquem a ver navios. Uma sugestão que eu tenho também, para que às vezes isso não volte a acontecer, até em relação ao carnaval, que nós que gostamos muito do carnaval, né, Sabará? Estamos aí sempre apoiando essa iniciativa também. A gente sabe da necessidade da contenção de gastos. Então, encontrar formas do Executivo executar essas atividades de maneira colaborativa com a iniciativa privada, para que isso não fique somente nas costas do poder público, né? Então, é sabido que é muito oneroso para os cofres públicos, não só também em relação à demanda de trabalho. Então, é interessante que a gente já pense no ano que vem em realizar a festa de maneira colaborativa com a iniciativa privada, convidar essas pessoas, por exemplo, esse pessoal do rancho lá do que vai fazer a queima do alho, que vai ter esses eventos, chama esse pessoal para fazer em parceria, né, divide as coisas, chama as escolas de samba já, metade do ano vai passar rapidinho, daqui a pouco o carnaval está aí, então já vamos começar a conversar sobre isso, já vamos começar a adiantar esse assunto para que a gente consiga manter os nossos eventos, o nosso turismo em alta.
0: Por último, durante a palavra livre, também se manifestou sobre a não realização da Festa do Leite o vereador Sabará.
2: De muita discussão em torno do maior evento que nós temos aqui no nosso município, né? A Festa do Leite, além de ser tradicional, eu que cresci ali na Vila Cruzeiro, eu cresci do lado da festa, então eu acostumei ir na festa, né? Então, assim, pra gente lá é até complicado assimilar não ter a festa. Mas, assim, ouvindo o prefeito, falando com o prefeito, buscando informação, a gente entende a posição que a administração tomou. Porque também a gente tem que pensar, nós falamos aqui das nossas dificuldades em saúde, em educação, a gente fala que às vezes o médico não tem médico suficiente para atender, as pessoas estão superlotadas. Então, assim, governar também é escolher prioridade. E o prefeito exerceu essa função que é dele, que é exclusiva dele, é escolher prioridade. É óbvio que a gente tem as nossas ressalvas, mas a gente entende também por que que ele tomou essa posição. Eu fico olhando assim, eu estava olhando as redes sociais e aí vi umas pessoas falarem que era culpa do governo federal, e quer dizer, já torna um fato que é nosso, tornando um fato político para, sei lá, tirar proveito. Eu não sei se é má fé ou se é desinformação. Eu quero acreditar que é desinformação, porque se você observar o repasse do FPM, nós tivemos um repasse do mesmo período do ano passado, nós tivemos um repasse maior, mas tivemos um repasse menor do que a gente preveu. Isso é... O governo do Estado, o governo do Estado ainda é pior ainda. O governo do Estado pior ainda, o repasse do governo do Estado ficou pior. Aliás, nós estamos, eu não sei se é 3 repasses do DAD, 3 anos que o DAD não repassa o recurso. O DAD, para quem não sabe, é o órgão que repassa o recurso para as instâncias turísticas. E Batatais, como uma instância turística, está há 3 anos sem receber o recurso. E são recursos importantes. Então, assim, com muita austeridade, o prefeito tomou a decisão doída. E uma das questões que eu falei para ele, em conversa com ele, ele disse o seguinte: olha, prefeito, tu vai ter que chamar os barraqueiros aqui, as pessoas, para falar com elas, porque muitas das pessoas que são barraqueiros, eu, enquanto presidente da Princesa, nós colocávamos barraca lá, e nós fazíamos estoque, comprava antes para poder vender, para ver se conseguia um lucro, porque você tem que pagar o aluguel, você tem que pagar N coisas para poder montar a barraca lá. E aqui, o que a gente falou com ele é o seguinte: para que ele possa falar com os barraqueiros, verificar quais são as demandas dele e ver de que forma a gente ajuda. Porque também são pessoas que fazem a festa. Uma dessas questões, assim, eu acho que demorou-se para comunicar. Porque nós tivemos escolha de rainha, nós tivemos divulgação de grades de show, vendas de show. É que a venda também não estava essas coisas, né? Não estava vendendo nada, devido às dificuldades que a gente está tendo. Mas a gente teve tudo isso. E aí era possível a gente ter feito essa discussão antes. E eu até pedi para o prefeito, quando tiver uma discussão dessa natureza, que convoque os vereadores. Convoque os vereadores, porque é nós lá na ponta que vai tomar pancada. Não é mais ninguém. Teve várias pessoas que foram falar comigo, né? Bom, mas vocês não fizeram nada, como se nós tivéssemos o poder de fazer alguma coisa. Então, assim, eu estou pedindo para que a gente possa participar dessas discussões. É óbvio que a decisão não é nossa, mas é importante a gente participar. Mas, assim, em síntese, em faltar dinheiro para educação, em faltar dinheiro para saúde, em faltar dinheiro para merenda, eu fico sem festa. eu fico sem festa. É simples assim.
0: 7h53, nós vamos ao intervalo.

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1: Sete horas 59 minutos, ainda sobre um resumo da sessão ordinária de ontem da Câmara Municipal de Batatais. Apenas um projeto ontem foi retirado a pedido da autora. A vereadora Marcela Gaspar pediu a retirada do projeto que dispõe sobre a criação do prêmio professora Érica Elita Fiori, para homenagear anualmente educadoras da educação infantil, creche e pré-escola do município, bem como pais ou responsáveis desses alunos que se destacaram no meio escolar. Esse projeto foi retirado e o restante dos projetos todos foram aprovados, inclusive o que estava na pauta da LDO, que dispõe sobre as diretrizes para elaboração e execução da lei orçamentária de 2027. Né? Todos foram aí aprovados. Nos requerimentos, a vereadora Zeni Jesus apresentou um requerimento que visa que o Executivo informe como são realizados os encaminhamentos das demandas envolvendo agressões, violências e casos de bullying ao Conselho Tutelar e quais providências efetivas têm sido adotadas pelo órgão em relação aos casos registrados. A vereadora autora fala sobre esse requerimento.
2: Eu coloquei esse requerimento sobre as escolas porque a gente recebeu muitas reclamações das mães, né? Sobre o bullying, sobre a criança que joga o alimento no outro e as professoras não tomam providência. E tem também um corredor que eles formam, né? E a criança passa e eles vão batendo na cabeça da criança. Então, são crianças pequenas que os professores tinham que estar fiscalizando e olhando, né? Então, tem mais várias outras coisas que reclamaram, que eu não vou nem falar, né? Então, eu gostaria de saber o que, que o Conselho está fazendo sobre essas atitudes nas escolas.
3: Uma parte, Zeni. Na verdade, assim, uma das idas nessas escolas que eu estive, né, foi em três, foi justamente

0: por conta da violência e por conta do bullying, xingamento, inclusive, no Antônio Augusto, inclusive, às vezes xingamento até os professores. E assim, a gente fez uma palestra, conversamos com os meninos, e eu acho que assim, o seu requerimento é muito importante, porque nós precisamos desenvolver políticas públicas ali. Porque ali nas escolas estaduais, no caso que eu fui, estão munícipes do nosso município. E a gente precisa ver o que é que está acontecendo, né? Porque, assim, tragédias em escolas a todo momento aparecem. E muitas das vezes elas têm origem nessas questões que você levantou.
1: Então, inclusive, parabéns. Sabará, a gente tem constatado também, até o curso que eu fiz em Ribeirão Preto, parecia que eram as mesmas coisas. Orlândia, né? A mãe tinha um filho autista e foi agredido na escola e não foi tomado nenhuma providência. E aqui em Batatais também teve o mesmo caso, igual Orlândia, e não foi tomada nenhuma atitude. Então, está faltando também os professores de apoio, né? Porque eles estão colocando qualquer pessoa para estar cuidando dessas crianças. Eu acho que tem que ser uma pessoa especializada para poder tomar conta de uma criança autista, né? E nas escolas não estão tendo isso.
2: Zeni, parabenizar pelo requerimento. Eu que sou um ferrenho defensor das escolas cívicas cívico-militar, eu sei que muita gente é contra, só que lá atrás nós tínhamos o inspetor de aluno, que fazia e tinha o poder de polícia, e ele fiscalizava nos intervalos, e muita coisa eles coibiam. Hoje em dia, infelizmente, foram se perdendo o poder. Então, assim, eu penso que tem que ter fiscalização. E nós estamos falando aqui de bullying, de alguma coisa assim que é grave, porém não é tão grave igual um ataque em escola. E a gente só vai voltar a falar nesse assunto na hora que acontecer alguma coisa mais grave. Então, nós temos que... Escola tem que ter segurança. E porque ali é o nosso bem maior, estão nossos filhos dentro das escolas. Então, vale a pena investir nesse sentido.
3: Parte, vereador.
4: Dona Zeni, parabéns pela matéria. É um assunto que a gente vê constantemente nas redes sociais. Eu estava olhando no Facebook esses dias... É a quarta ou quinta matéria, principalmente relacionada à escola SESI. A gente sabe que ali é uma situação complicada, mas eu acompanhei pais que as crianças precisaram mudar de escola, entrar em contato com a ouvidoria, com o Estado, e mesmo assim a gente vê continuar certas atitudes ali dentro. Além do bullying, muita violência, questão sexual... Então, é muito importante a atuação do Conselho Tutelar para proteger esses adolescentes. Inclusive, um dos casos que eu conheço, a criança saiu e está fazendo terapia. Saiu numa situação horrível que não precisava ter passado se tivesse tido um pulso firme ali. Muitas vezes, colocar no cantinho do pensamento não vai resolver. A gente precisa evitar bullying. Ou então, a gente vai ter que tratar cada vez mais nossos adolescentes.
1: Uma parte...
5: Eu faço parte do conselho do Antônio de Pada Cardoso, conhecido como Industrial, a ITEC. Lá também temos esse problema. E com relação ao bullying, pessoas autistas, né, pessoas que precisam de uma atenção especial, eu tenho pena dos professores, né, porque eles não têm condição nem de dar. Eles fizeram uma inclusão que não é inclusão coisa nenhuma, né? Então, eles já não dão conta disso. Então, é muito grave isso, muito grave. Chega a limites, fica difícil, a gente faz parte do conselho, às vezes até de expulsar o aluno que pratica esse bullying, fica difícil de fazer isso. Um tema muito importante, espero que o Conselho Tutelar aí possa auxiliar.
1: Beto, e aí a gente fala da inclusão, né? Realmente, e as escolas não estão preparadas, né? E o período integral também trabalhou bastante, porque as escolas não estão com estrutura para a criança ficar o dia todo. Então, eu peço uma providência e uma solução. Obrigada.
6: 8.5, o requerimento apresentado pela vereadora Zeni foi aprovado por todos os vereadores. Ontem também, entre as moções, o vereador Júlio do Sindicato Rural apresentou a moção, manifesta aplausos aos senhores Gabriel Francisco de Brito Zanetti e Cleici de Brito Zanetti e José Francisco Zanetti pela inauguração do Espaço Florinda e pela relevante contribuição ao desenvolvimento econômico e social e à promoção da saúde e do bem-estar da população de Batatais. A Cleici esteve presente e falou sobre a moção.
7: É com uma imensa honra e gratidão que recebo essa moção, né, de aplausos no número 121, de 2026, proposta do vereador Júlio Eduardo Marques, né, Pereira, nosso Júlio do sindicato. É, este reconhecimento público fortalece o nosso compromisso com a promoção da saúde, do bem-estar, do empreendedorismo feminino e do desenvolvimento social em Batatais. Como foi destacado na monção, o Espaço Florinda nasceu para reunir em um só ambiente moderno e acolhedor, com diversas áreas da saúde e do desenvolvimento humano, proporcionando à comunidade atendimento de qualidade no nosso espaço. É, confiamos em Batatais e nos nossos batataenses, né? Por isso, acreditamos e estamos desenvolvendo esse trabalho. Com diversas áreas da saúde e do desenvolvimento humano, proporcionando à comunidade um atendimento de qualidade e também oferecendo produtos de qualidade, produtos 100% naturais, que são óleos essenciais e óleos vegetais. Dentre eles, alguns são produzidos em Batatais. É, compartilho essa homenagem com meu esposo Francisco José Zanetti, que é um batataense. Eu não sou batataense de nascimento, mas sou uma batataense de coração. Estou em Batatais há 40 anos, então já me sinto batataense. Tenho um filho aqui, né, que também é filho de Batatais, e não está aqui hoje presente por motivo de viagem. E eu aproveito também a oportunidade aqui para agradecer a duas pessoas, a um casal, que são, acho que, os responsáveis pelo início, né, e por tudo isso, e pela inspiração, que foi meu sogro, o Francisco Zanetti, e a minha sogra, Olinda Gaspar Zanetti, que nos deixaram, né, um pedaço de terra para a gente poder trabalhar e continuar o legado deles. Tenho certeza que muito foi trabalhado para chegar nesse ponto dele poder deixar um pedaço de terra para nós. E, né, acho que a nossa obrigação é de cuidar disso, não como só proprietários, né, falar que é nosso. Não, mas eu acho que de cuidadores, que mais pessoas possam aproveitar, né, ou usufruir deste pedaço de terra na forma de produtos naturais para a saúde. Em 2024, eu recebi um prêmio de produtora rural, né, feminina, pelo SEBRAE. Fiquei em primeiro lugar no estado de São Paulo e terceiro lugar no Brasil. E com muita honra, levando o nome da nossa Batatais e com muito orgulho. Em 2025 não teve nenhuma vencedora, então eu continuei representando a nossa cidade em Florianópolis. E vamos ver agora se esse ano vai ter alguma ganhadora, né? Eu vou ter que passar o meu trabalho. Mas é uma honra poder estar aqui hoje, não sendo uma batataense, mas me sentindo muito uma batataense. Tá bom? Obrigada.
6: O vereador Júlio falou sobre a moção.
3: Agradecer a presença aqui do meu amigo Francisco José Zanetti. Uma honra, Zé, te receber aqui, tirar você lá da roça um pouquinho, te dar um descanso, você vir aqui receber essa moção, junto a Cleici, que é nossa grande amiga, que eu preciso contar uma passagem, viu, gente? A Cleici é assim, ó, todos os cursos que a gente faz do Senar, a gente tem que primeiro ligar para a Cleici. todos os treinamentos, todas as capacitações que ela vê que tem interesse, mesmo que ainda ela não esteja trabalhando na área, mas que ela sente uma oportunidade, ela vai e faz. Então, eu tiro meu chapéu para vocês, para o Gabriel, que não pôde estar aqui, que é uma família empreendedora, investe em batatais, produz em batatais, e aí eu tenho que destacar os óleos Florinda, óleos essenciais que a Cleici, o Gabriel e o José, com tanto esmero, fazem aqui na nossa cidade. E eu queria falar também que a Cleici é uma premiada produtora rural. Ela desbrava alguns caminhos, ela vai por algumas... Ela poderia só ficar na cana, né, Zé? Recebia o arrendamento, fica em casa, não. Mas ela está lá na roça de, quase que diariamente, agora teve que assumir mais aqui o complexo lá de vocês. Mas é de coração essa singela homenagem, Zé, Cleici, Gabriel. Depois eu quero dar um abraço também no Gabriel, porque vocês estão desbravando algo muito importante, que é algo, produtos naturais voltados para a saúde. E a saúde nós sabemos que é o nosso bem maior, que é o nosso bem essencial, que é aquilo que nós precisamos para acordar bem, para desenvolver bem o nosso dia. Enfim, eu quero, Cleici, desejar a vocês muitos e muitos empreendimentos ainda, muitos e muitos cursos conosco, que vocês possam estar sempre presentes conosco em todas as atividades, seja ela rural ou não, e parabenizar essa família que tanto faz por batatais, que agora empreendendo, com certeza é mais emprego, é mais renda, enfim, acreditar em batatais, acreditar no trabalho, acreditar em quem produz, acreditar sempre e sempre sair na frente. Muito obrigado, senhor presidente. Parabéns, Cleici e José.
6: Sobre a moção, falou também o vereador Major Bonfim.
2: Presidente, parabenizar o Júlio, né, por essa moção. Não há como não falar dessa família, né, que tio Zé, para mim, é tio Zé. Ele era irmão do meu sogro, Daniel Zanetti, né. Vocês realmente têm uma história muito bonita no agro, são pessoas igual vocês, ao casal, ao filho Gabriel, que representa esse agro nesse Brasilzão aqui, que acredita, luta. Como se diz, o agricultor, ele dá tiro para todo quanto é lado, né? E eu lembro um dia que eu fui lá na roça e a Cleici estava me mostrando lá algumas plantas, alface, hidroponia, lambari num tanquezinho, aí o que os lambari comia e defecava, aquilo ali virava o adubo das plantas. Então, assim, senhores, a natureza ela é magnífica. E quando tem pessoas igual a eles que acreditam, já contrataram até venezuelanos, não é isso, Zé? Para trabalhar lá, para ajudar pessoas que estão precisando. Então, e sei também dos trabalhos voluntários que vocês fazem. Acho que é Euridice Barçanufo, alguma coisinha, né? Lá no... Então, assim... Tem muitos trabalhos, então não há como não falar dessas pessoas maravilhosas, né? A história de vida que vocês construíram, continua aí lutando. Espero que o governo federal mude os olhos e olhe para nossos produtores rurais, diferente da forma que olha hoje, para que nós possamos amanhã ou depois continuar e acreditar naquilo que a gente produz. Então, minha continência e respeito ao casal e ao filho Gabriel, tendo em vista o trabalho que vocês fazem. E faz parte da família. Parabéns mais uma vez, Júlio. Acertou em cheio, hein? Agora, um abraço. Valeu.
6: 8h15, após as falas, a moção foi aprovada pelos vereadores. Portanto, um resumo da sessão ordinária de ontem do Poder Legislativo Batataense. Antes do intervalo, quero só fazer aqui uma correção de uma informação que eu disse na abertura do programa sobre Copa do Mundo. Eu disse que ontem, na estreia da seleção francesa, o atacante Kylian Mbappé fez os 3 gols na vitória da seleção francesa por 3-1 sobre Senegal. Não, ele fez 2. O Mbappé fez 2 e o Barcola fez o outro. Portanto, o Kylian Mbappé fez 2 e não 3 gols ontem na vitória por 3-1 da seleção francesa sobre o Senegal. 8h16, intervalo.
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12: Os limões renderão mais caldo se antes de serem espremidos, forem mergulhados por alguns minutos em água quente. Os melhores limões são os mais macios, de casca lisa e fina.
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6: Oito horas, 19 minutos. 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Cooper Lube em Batatais. 8h21 aqui no estúdio, a advogada, doutora Thaís Caruano, da área previdenciária e também trabalhista. Thaís, obrigado, bom dia.
16: Bom dia, Fábio, bom dia, Batista, bom dia a todos os ouvintes. Tá friozinho hoje, deve estar todo mundo debaixo da coberta, né? Mas nós estamos aqui firme e forte.
17: O importante é que debaixo da coberta pode levar o celular e curtir nós, que acompanhar,
16: certeza.
17: Né? Então tá ótimo. Ô, Thaís, tem uma pergunta, tenho deficiência. Não consigo aposentar antes?
16: Consegue sim. E a pessoa, quando ela pensar numa deficiência, ela tem que pensar de forma mais abrangente. Não apenas em deficiências típicas, mas todo e qualquer problema de saúde que a pessoa tem e que acaba diminuindo ali qualquer questão do seu dia a dia. Então, por exemplo, um problema no joelho que limita a pessoa a ficar em pé ou diminui um pouco a capacidade de caminhado ou que sente dores, né? Então, com isso ali diminui um pouco a mobilidade. Então, todo e qualquer problema de saúde que a pessoa tem, que ela fique diferente das pessoas que não tem aquele problema, gera direito aí à aposentadoria por deficiência. Então, por exemplo, até problema às vezes nos dedos. Então, às vezes a pessoa, em especial, se nós estamos falando do indicador e do polegar, que prejudica a pinça. Então, se a pessoa tem algum problema nesses dedos, qualquer questão, se a pessoa recebe auxílio-acidente, aí sim que está caracterizado. O auxílio-acidente, né, é um benefício que a pessoa fica recebendo metade do que recebeu ou receberia de auxílio-doença até aposentar. E, nesse caso, se recebe auxílio-doença, pode sim, aí, no caso, né, pedir a aposentadoria do deficiente. Então, a aposentadoria do deficiente ela vai acontecer antes, por idade. A mulher aposenta aos 55, o homem aos 60. Então, a mulher aí aposenta 7 anos antes, o homem aposenta 5 anos antes. A por tempo de contribuição também não tem idade mínima, o que ajuda muito. E a aposentadoria ela acontece antes. Então, tem que ficar atento, porque conforme for, acaba ajudando e favorecendo muito aí a pessoa, porque a aposentadoria pode estar bem antes. E detalhe, a aposentadoria do deficiente não é a aposentadoria por invalidez. São questões totalmente diferentes. A aposentadoria do deficiente, a pessoa tem direito em razão de ter ali alguma diminuição da sua capacidade de trabalho, mas a pessoa pode sim trabalhar. Então, a pessoa pede a aposentadoria do deficiente, começa a receber do INSS e se ela quer continuar trabalhando, não existe qualquer limitação em relação a isso.
17: Tem no caso do digitador, que trabalha com computador, uma empresa aí, chega 8 horas da manhã, já senta, vai até às 11 horas digitando e dá aquele problema nas mãos, no tendão que fala, né? Ele pode conseguir uma aposentadoria?
16: Pode sim, Batista. Então, no caso, sim, até se ele estiver totalmente incapacitado exatamente para aquela função, ele pode até pedir uma aposentadoria por invalidez, provavelmente vai ter uma reabilitação ali. E, no caso, ele consegue a aposentadoria, sim, do deficiente. Então, nós podemos falar também, por exemplo, a costureira, né, que muitas vezes também desenvolve tendinite. Essa questão de digitação, né, eu lembrei, eu fiz aula de datilografia. Eu sou da época da datilografia.
17: Datilografia.
16: Então, mas hoje em dia, as pessoas... Os jovens deviam fazer também, né? Com isso a gente digita com super agilidade. Eles não tiveram esse tipo de aula. Eu recomendo fazer aula de datilografia. Desculpa. Mas a questão, então, se a pessoa ela tem... desenvolveu ali qualquer problema de saúde em razão da função exercida, ela passa a ter direito ao auxílio-acidente, caso ainda não preencheu os requisitos para a aposentadoria, e consegue sim aposentar antes em razão disso. Então, são questões muito interessantes, até porque não vai ter idade mínima. E como nós tivemos aí uma grande reforma previdenciária em novembro de 2019, do qual estipulou a idade mínima, isso acaba ajudando muito.
17: É interessante você falar que é do tempo da máquina de escrever. Né? Eu tinha uma máquina, estava totalmente danificada. Eu mandei arrumar ela, pintou ela, fez tudo certinho, está aqui, né? A Ana Lúcia que gosta de vir quando usar ela, quando o computador tem problema e tal, ela usa a máquina. E depois saiu a eletrônica, na época, então eu tenho uma eletrônica desatualizada e cara hoje, né? Porque uma fita dela está custando R$350. E depois veio o computador. Então, mas eu... entre a máquina elétrica, o computador, o meu carinho é com a Hamilton. Porque foi, conviveu, né, com todo mundo numa época difícil, mas muito boa. Né? Portanto, que o Dr. Freitas ainda não tem computador. Ele trabalha com a máquina de escrever. Né? E ele digita com a rapidez, porque no computador, quem vai trabalhar não trabalha com muito carinho. Porque se erra, apaga, volta e tal. Agora, na máquina, né, tem que escrever certo, porque senão como é que faz? Tem que rasgar todo aquele trabalho que você fez, começar de novo, embora você não pode rasurar no caso da função de advogado, né? Então fica bem complicado, precisa saber mesmo, né? Essa meninada aí que está formando agora nunca viu uma máquina de escrever na frente.
16: Não, com certeza. Ô, Batista, interessante, né? Porque a máquina não se joga fora. O computador, o primeiro que a gente usou, a gente não tem mais. Já foi tudo pro lixo,
17: foi
16: né?
17: Foi pro lixo.
16: Então, a máquina, realmente, a gente guarda ali, né? Porque ela continua, assim, funcionando, né? Hoje em dia, assim, fica mais complicado usar. Mas, com certeza, assim, é muito interessante. Mas, claro que a evolução da tecnologia, né, é necessária. A gente não consegue mais voltar atrás. Mas, ainda, eu repito, a aula de datilografia, eu acho que devia ter, sim. Porque os jovens, para digitar, é totalmente diferente, assim. Da gente vai rapidinho.
17: Mais rapidinho. Né? E dá mais segurança também, porque por motivo que você não pode errar, né? Então o computador fica tranquilo, não tem aquela coisa, bate qualquer jeito, o computador vai ajudando, né?
16: Vai corrigindo.
17: Corrigindo,
16: né?
17: Então. Mas o trabalho com insolubilidade, Thaís, ele, como se fala assim, aposenta mais fácil, com 62 anos, como é que funciona isso, o trabalho de insalubridade?
16: Então, quem trabalha com insalubridade, periculosidade, fica atento, né, que nós tivemos agora a alteração do Supremo Tribunal Federal, que previu o quê? A pessoa ela pode aposentar antes, não tem idade mínima. Então, de 2019 até agora, as pessoas aposentam. Muitas pessoas, ao calcular ali a sua aposentadoria, ficou concluído que não conseguia ainda aposentar. E isso aconteceu porque a lei da época era assim. Então, de 2019 até agora, 2026, estava tudo com idade mínima, várias regras. E agora o Supremo Tribunal Federal retirou essa questão da idade mínima. Então, quem tem insalubridade, periculosidade, consegue aí fazer a aposentadoria sem essa questão da idade mínima. Então, completou. Conforme for até 15, 20 ou 25 anos, então nós temos aí as três idades, não precisa de ser apenas 25 anos, a pessoa já consegue pedir a aposentadoria, que com certeza aí acaba facilitando e ajudando muito. Então, quem trabalha com insalubridade, periculosidade, fica muito atenta, porque conforme for, consegue aí aposentar muito antes do que pensa. É muito importante pedir o perfil profissiográfico previdenciário, que pode falar só PPP mesmo. Esse PPP deve estar ali bem preenchido, né? Então, com todas as informações necessárias antes mesmo aí de solicitar a aposentadoria. Então, e caso a empresa se recuse ou a empresa não existe mais, qualquer questão assim, a pessoa ela pode sim, no caso até fazer conforme for, fazer um processo trabalhista só para conseguir esse documento que é o PPP. Então, são questões assim muito importantes para a pessoa conseguir e conseguir aí a aposentadoria.
17: Quem paga MEI aposenta por idade ou não?
16: Então, quem paga MEI, a regra é aposentar só por idade. Então, homem aos 65, mulher aos 62. Então, essa é a regra geral. Mas uma pessoa que trabalha MEI, e, por exemplo, é eletricista e quer utilizar essas novas regras do Supremo Tribunal Federal e conseguir aí aposentar antes. O que fazer para conseguir essa aposentadoria anterior? Nesses casos, a pessoa vai ter que fazer uma complementação do pagamento do MEI. Então, a pessoa ela paga 5% todo mês. Essa complementação, a pessoa ela vai para 15% todo mês. Ela tem que complementar 15%, né? Então, ela tem que pagar pelo menos 20% ali do salário mínimo ou do valor que pretende receber para conseguir a sua aposentadoria antes. Então, o importante sempre é pagar o INSS em dia. Isso facilita várias outras questões. Depois, quando a pessoa for aposentar, se quiser fazer complementação, fazer qualquer questão, fica muito mais fácil se a pessoa, durante a vida, manteve ali os pagamentos em dia. Então, acaba facilitando muito todas essas questões. Então, para quem paga o MEI, é muito interessante. E se a pessoa é autônoma, às vezes até é manicure, diarista, faz bolo de pote para vender, aprender, todas essas questões, é muito interessante pagar ainda que seja como MEI, porque o MEI te dá todos os direitos. Então vai ter direito ao auxílio-doença, deixa pensão por morte, aposentadoria por invalidez, se engravidar tem direito à licença maternidade. Então o MEI ele abre um leque ali de possibilidades muito grande. Então o importante é sempre pagar o INSS em dia. E o MEI acaba sendo um ótimo custo-benefício, porque a pessoa paga apenas ali 5% do salário mínimo. Então, é muito bom. E para quem não é autônomo, é de baixa renda, recebe, às vezes até recebe Bolsa Família, está cadastrado no CadÚnico, também tem a possibilidade de pagar 5% do salário mínimo no carnezinho. E também vão ter aí todos esses direitos que eu falei. Então, lembre-se, o importante é sempre deixar o pagamento do INSS em dia.
17: Bom, da gravidez você falou, quem paga MEI, ela tem os mesmos direitos se fosse empregada de uma empresa ou recebesse alguma coisa pelo INSS?
16: Em relação ao pagamento da licença maternidade, sim, Batista.
17: Ela recebe, então?
16: Recebe. Então, quem paga MEI tem direito aí a receber os 4 meses de licença maternidade. E se a pessoa, na época da gravidez, pagava MEI, mas não sabia que tinha esse direito, e se a criança tiver menos de 5 anos, ainda pode fazer, sim, o pedido da licença maternidade. E, nesse caso, vem os 4 meses de uma vez só.
17: Quem pagava MEI antes da gravidez.
16: Isso. Então, às vezes a pessoa paga o MEI e acha que não tem direito à licença maternidade e teve um nenê. Se teve um nenê e essa criança tem menos de 5 anos, pode pedir a licença maternidade. A licença maternidade pode ser solicitada até 5 anos depois que o bebê nasceu. Mas, claro, desde que a mãe, na época do nascimento, tinha os direitos.
17: Estava pagando, né?
16: E às vezes, Batista, às vezes a mãe até... É interessante até verificar, assim, quem tem criança até 5 anos, porque às vezes a mãe, quando do nascimento da criança, a mãe, conforme for, pode estar até 3 anos sem pagar o INSS e ter todos os direitos previdenciários. Então, eu vou ficar bem atenta.
17: Mas recebe também?
16: Recebe. Então, conforme for. Então, por exemplo, quem que vai ali durante 3 anos ter todos os direitos previdenciários? A mulher que trabalhava com carteira registrada e teve um vínculo de 10 anos ou mais. Se a pessoa durante 10 anos teve um vínculo ali sem qualquer interrupção, essa pessoa tem direito ali, durante 3 anos, receber todos os direitos do INSS.
17: Ela saiu do serviço, ela tem 3 anos
16: de qualidade de segurado, chama, né?
17: Segurado.
16: Então, isso. Então, durante esses 3 anos, se ela ficou doente, isso vale para homem também, viu? Então, se ficou e saiu do emprego durante 3 anos sem pagar nada para o INSS. Então, olha só como o INSS é uma boa seguradora. E não existe qualquer seguro tão abrangente quanto a Previdência Social. Então, saiu do emprego durante 3 anos, não pagou mais nada para o INSS. Mas durante esses 3 anos, veio a ficar doente, tem direito ao auxílio-doença. Se veio a falecer, deixa pensão por morte, e se teve nenê durante esse período desses 3 anos, tem direito aí à licença maternidade.
17: Eu não sei se você sabe essa resposta, né? Mas tem aquele preso que trabalhou durante 3, 4, 5, 10 anos. Aí comete um crime e vai preso. Será que ele vai ter direito ao salário reclusão?
16: Então, depende. Se ele estava nesses 3 anos, se ele saiu do emprego e estava nesses 3 anos, vai ter direito.
17: Vai ter direito.
16: E quando a pessoa é presa, é mais interessante ela estar desempregada do que ou ela estar pagando, ou ela está pagando MEI, ou alguma questão de salário mínimo. Quando a pessoa está presa, para os familiares terem direito ao auxílio reclusão, ela tem que estar recebendo salário mínimo. Por isso que muitas vezes quem é CLT e vai preso acaba não conseguindo receber o auxílio reclusão, porque normalmente quem é CLT o salário fica acima do mínimo, né? Então, se a pessoa paga como autônomo ou se ela estava desempregada, mas ainda na qualidade de segurado do INSS, que é o tempo depois que a pessoa pagou o INSS, que ela ainda tem direitos previdenciários, a pessoa consegue sim receber aí o auxílio reclusão.
17: Enquanto estiver preso.
16: Enquanto estiver preso. Então, os familiares ficam recebendo um salário mínimo aí, enquanto, né, o seu parente aí estiver preso.
17: Isso é em cana. E com a
6: Patrícia, tem uma participação de um ouvinte. É o Carlos, tá? A dúvida dele é a seguinte: a aposentadoria por invalidez é definitiva ou pode ser cortada?
16: Carlos pode ser cortado, viu? E a qualquer momento. O INSS pode convocar para nova perícia. E também o INSS, se ele verificar algum tipo de fraude, ele pode cortar e ainda pedir devolução de valores. Mas esse caso de devolução de valores, não fique preocupado. É só realmente se verificar alguma fraude. Então, por exemplo, a pessoa estava aposentada por invalidez e estava trabalhando. Então, nesse caso, né, aí pode gerar alguma questão assim do benefício ser cortado. Então, ficar atento em relação a isso. Se você recebe aposentadoria por invalidez, o que eu sempre recomendo, deixa uma pastinha em casa, todo médico que for, pede relatório médico e deixa na pasta, e os exames também vai juntando. Porque o INSS pode chamar, sim, para uma reavaliação, e com isso correndo o risco aí de cortar o benefício. Se já recebe há muito tempo ou tem mais de 60 anos, nesses casos o INSS não pode chamar para fazer uma nova perícia.
17: Certinho, mas é uma coisa muito séria, a questão de documentos, juntar, guardar documentos, né? Porque hoje até energia elétrica tem que guardar quantos anos? Acho que 5 anos, né?
16: É.
17: Guardar documentação.
6: Contas, né? Contas pagas contas no dia a dia tem que ser guardadas por um período de 5 anos, porque se houver alguma contestação, né?
17: Tá aqui,
6: tem
17: que comprovar. Paguei.
16: Com certeza.
6: Exatamente.
16: E nesse caso também, quando a pessoa aposenta por invalidez e está registrado, o contrato ele não finaliza, ele fica suspenso. E aí a pessoa tem que ficar atenta em relação ao processo trabalhista também. Porque se a pessoa, por exemplo, ela está aposentada por invalidez e ela fica aposentada por invalidez 5 anos, aí depois desses 5 anos que ela lembra de entrar com um processo trabalhista, quando ela entrar com um processo trabalhista, ela não vai conseguir receber mais nada. Ela pode até verificar a questão de danos morais, mas em relação a horas extras, várias questões que aconteceram ali no contrato de trabalho, como já faz 5 anos ou mais, não vai conseguir receber. Então, a pessoa, se ela sofre um acidente do trabalho, ela tem o contrato suspenso. Ela também ela não recebe as verbas trabalhistas, né? Porque não encerra o contrato. E detalhe, Batista, se a pessoa ela está recebendo uma aposentadoria por invalidez e essa aposentadoria por invalidez foi gerada por um acidente do trabalho, durante todo o período de afastamento, a pessoa deve a empresa tem que manter os depósitos do fundo de garantia.
17: Ah, tem que manter os depósitos de fundo de garantia.
16: E quando nós pensarmos isso, a gente não pode pensar apenas num acidente de trabalho típico. Nós também temos que pensar em acidentes do trabalho que são ocasionados ali por doenças. Então, doenças que são equiparadas, que são como se fossem acidentes do trabalho. Então, como exemplos que nós já citamos hoje, né? Por exemplo, a costureira que desenvolve uma LER no ombro. Esse caso é considerado um acidente do trabalho.
17: No caso, a pessoa tem garantia da empresa de 15 dias, o restante pelo INSS, é isso?
16: Isso mesmo. Então, a empresa, os primeiros 15 dias são pagos pela empresa, a partir do 16º dia, entra pelo INSS, né? Então, a pessoa tem que ficar atenta.
17: No INSS, mas o fundo de garantia, a empresa que tem que pagar, continua pagando?
16: Isso, a empresa que continua, se é considerado acidente do trabalho ou uma doença que é igual como se fosse acidente do trabalho, o fundo de garantia por tempo de serviço, a empresa deve permanecer depositando.
17: Depositando, né? E só o INSS que paga.
16: Uhum.
17: Certo.
6: 8h38, intervalo.

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1: 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Thais, uma dúvida aqui do ouvinte, é o Kleber. A dúvida dele é a seguinte: bom dia, doutora Batista. Ele tem hérnia de disco e artrose. Ele tem 50 anos e ainda não tem, né, a idade, aliás, não tem os anos de carteira, tem uns 25, e posso dar entrada em aposentadoria?
2: Então, o Kleber, né? Isso. Ele tem 25 anos já de tempo de contribuição?
1: A pergunta dele está dizendo o seguinte: tenho hérnia de disco e artrose, tenho 50 anos, ainda não tenho os anos de carteira, tenho uns 25. 25 anos, com certeza, de registro, né? Posso dar entrada?
2: Então, Kleber, no caso, a gente tem que ver, pode dar uma analisada para verificar se tem insalubridade, em especial antes de 2019, com isso a gente consegue converter o tempo e aumentar um pouco o seu tempo. Verificar o grau desses seus problemas de saúde, porque conforme o grau dos seus problemas de saúde, a gente consegue também a aposentadoria antes. E como você tem esses problemas de saúde, a aposentadoria ela pode acontecer antes, os cálculos delas ficam melhores. Então, é uma questão assim para se analisar. E se não der certo ainda, planejar para quando, verificar aí para quando que vai dar certo. Então, a gente pode verificar aí essas questões para dar uma analisada. E se você estiver trabalhando, se estiver ainda com condições de trabalho, continua trabalhando, que essa sempre é a melhor opção, com certeza. Mas caso não estejas com condições de trabalho, outra opção também é já pedir o auxílio-doença. Então, juntar assim, os relatórios médicos e já pedir o auxílio-doença. Mas, de qualquer forma, se for para pedir a aposentadoria agora ou o auxílio-doença, ou mesmo se for para planejar uma aposentadoria do deficiente posterior, é sempre muito interessante. Foi no médico, não deixa de pedir relatórios médicos, exames e vai guardando. Porque mesmo para a aposentadoria do deficiente posteriormente, vai precisar. Se os seus tratamentos acontecem no HC, né, no Hospital das Clínicas em Ribeirão, toda essa documentação a gente consegue com a senha do GOV. Agora já, se você vai na rede pública ou mesmo na rede particular, é sempre interessante guardar aí esses relatórios e exames médicos.
1: Ele está confirmando aqui que ele tem 25 anos de registro.
2: Ah, então, no caso, dá para analisar mesmo. Às vezes tem alguma atividade que fez antes com insalubridade. Então, por exemplo, em algum momento da vida foi metalúrgico, qualquer questão assim, aí convertendo. Cada 10 anos passam a ser 14. Aí com isso, por exemplo, né? Então, é interessante fazer uma análise, fazer os cálculos para verificar se já é viável, se não, ou se não, quando será.
3: Que no caso, então, cada 10 anos, 14. 20 Sim. anos daria 28 anos.
2: Exato.
3: 5 anos daria com mais 7, né? 28 dá 35.
2: Então, aí já é tranquilo. E mesmo, Batista, como ele tem os problemas de saúde, mesmo que dê menos de 35, a gente pode tentar aí a aposentadoria do deficiente, que ele pode ter até menos de 35. Conforme for até 33, aí conforme o grau, né, da seriedade ali dos problemas de saúde dele.
3: Mas no momento não é negócio pedir aposentadoria, é?
2: É interessante sempre analisar. Então, pós-reforma previdenciária de novembro de 2019, é sempre interessante fazer cálculo e verificar as possibilidades, até para analisar a questão de valores. Porque, às vezes, pela regra geral, até pode ser que dê, mas às vezes não é interessante em razão dos valores. Às vezes é interessante analisar se cabe alguma regra de transição. Então, acho que é muito interessante ele fazer uma análise para verificar se é possível ou não, e se não for, quando será.
3: E quem aposentou depois de 2019 com essa decisão agora do STF, do Supremo?
2: Nesse caso, pode pedir revisão. Então, quem aposentou pós-reforma previdenciária de 2019, se verificar que as novas regras do Supremo Tribunal Federal seriam melhores do que as que foram aplicadas, pode pedir revisão aí para tentar aumentar os valores. E, em especial, isso vai beneficiar para quem teve o pedágio aí de 50%, que teve uma queda muito drástica na sua aposentadoria. As novas regras da aposentadoria especial com base no Supremo Tribunal Federal não alteram a questão de valores. Então, o cálculo ele continua 60%, então o cálculo ele ainda cai bastante ali o valor da aposentadoria. Mas com certeza aí já ajuda, e aí a pessoa pode verificar assim, se há ou não alguma possibilidade de revisão.
1: Thaís, lembrando que aposentados e pensionistas que tiveram descontos indevidos relacionados à fraude, né, do INSS, tem até o dia 20 de junho agora para contestar as cobranças.
2: Isso mesmo. Então, a gente tem agora até dia 20 de junho. Fica atento, porque o governo tem milhões ainda guardados, né, separados já para essas devoluções e que ainda não ocorreram. Então, para quem teve ali os descontos indevidos, é muito importante começar aí a fazer, né, verificar para fazer essa contestação, que pode ser no aplicativo do meu INSS, nas agências dos Correios. Então, fazer essa contestação para conseguir aí ter esses valores de volta. O governo prorrogou esse prazo várias vezes e agora nós estamos aí com essa nova prorrogação.
1: E de acordo com o balanço divulgado agora no último dia 11 de junho, até agora mais de 3 bilhões foram devolvidos a 4 milhões e 700 mil segurados do INSS. Balanço divulgado agora no último dia 11 de junho.
3: Muito dinheiro, hein?
2: Ah, não, com certeza. E aí é bom ficar até... Então, o governo, as devoluções até foram, assim, sem juros, sem correção. É, um pouco de juros até teve, sim. Mas, assim, se a pessoa entrasse na justiça pelas regras nossas legais, né, pelas nossas leis, a devolução deveria ser em dobro, ter danos morais e tudo mais. Mas, entre esperar um processo e que todos foram suspensos e já recebeu os valores, às vezes é melhor já receber e resolver o problema, né?
3: Menos dor de cabeça.
2: Com certeza. Do que ficar esperando aí processo que a gente não sabe aí quando vai terminar.
3: Certo. Ô Thaís, quem realmente trabalhou sem carteira assinada, ele tem direito de receber alguma coisa? Aposentar? Como é que fica essa situação?
2: Com certeza. Então, quem trabalhou sem carteira registrada tem todos os direitos trabalhistas, previdenciários, só que, infelizmente, muitas vezes vai depender, assim, de um processo trabalhista. Então, para reconhecer todo esse período. E mesmo que a pessoa pediu para sair do emprego ou se ela foi demitida, ela tem direito a receber férias, 13º proporcional, conforme for aviso prévio indenizado, depósito do fundo de garantia com a multa dos 40% e, claro, o pagamento aí do INSS. Que o pagamento do INSS, né, a gente sempre relativiza, principalmente as pessoas muito jovens, porque acha que não vai precisar. Mas lembrando sempre que qualquer eventualidade acaba sendo aí a melhor seguradora.
1: Uma dúvida aqui, Thaís, também chegando, mais uma dúvida da Fátima. O marido é aposentado e continua trabalhando. Agora, ele fez uma cirurgia. O INSS respalda, mesmo ele tendo uma aposentadoria de um salário ou não recebe?
2: Então, Fátima, essa é uma questão bem complicada. O que acontece? A pessoa está aposentada, ela continua trabalhando e pagando o INSS normalmente. Então, os depósitos do INSS dela acontecem normalmente. Quando ela precisa do INSS, caso ela tenha um problema de saúde, qualquer questão assim, ela não vai receber nada. Então, os primeiros 15 dias são pagos pela empresa a partir do 16º dia, que deveria ser pago aí pelo INSS, a pessoa não vai receber nada. Por quê? O INSS paga apenas uma renda substitutiva aí de renda. Então, o INSS ele não vai pagar, além da aposentadoria, o auxílio doença. Então, nesse caso, é bom se organizar, porque vai ficar realmente somente com a aposentadoria. E tem pessoas que aposentam, faz vários empréstimos na aposentadoria porque está contando de continuar trabalhando, mas esquece desse detalhe. E aí, se vem a ficar doente, fica bem complicada a situação.
3: Ô, Thaís, tem uma coisa que acontece, eu acho que no país inteiro, as casas de pessoas bem de vida têm uma cozinheira. Isso também em restaurante, Tem sempre o cozinheiro ou cozinheira. E tem um auxiliar. E, devido ao problema de sábado e domingo, eles não dão folga para esta auxiliar, né? Ou até mesmo para o cozinheiro. E dá uma folga por mês, ou duas folgas por mês. Como é que fica essa situação num acerto?
2: Batista, no caso, então, quem trabalha aos domingos tem o direito de folgar um domingo sim, um domingo não. A cada 15 dias tem direito a folgar. Se não tiver essas folgas, além de danos, além de horas extras, tem direito aí a danos morais. Então, isso acontece para as mulheres. Então, mulheres que trabalham aos domingos têm direito a folgar um domingo sim, um não. Sendo descumprido, horas extras e danos morais.
3: Então, tem danos morais. E na hora do acerto, se não deu isso aí... Agora, qual é o prazo, né, o espaço temporal de ser mandado embora que pode entrar na justiça? É 2 anos, 5 anos, quantos anos?
2: São 2 anos. Então, ficar muito atento. A pessoa que ela foi demitida, ela tem 2 anos para entrar com o processo na justiça. Se passou esses 2 anos, não vai conseguir mais entrar com o processo. Depois dos 2 anos, tem alguns processos até que conseguem, mas são processos declaratórios. Então, por exemplo, pedir um PPP, reconhecimento de vínculo, sem o objetivo de receber valores. Então, nesses casos aí, a pessoa também consegue. Então, ficar muito atento em relação a tudo isso.
3: E as decisões do INSS?
2: Ah, então.
3: Pode pedir na justiça alguma coisa nesse sentido?
2: Ah, pode sim. Então, o que aconteceu no INSS ali, que foi indeferido, que não deu certo, a pessoa depois pode recorrer aí na justiça. O INSS é o maior réu do país. Então, qualquer questão ali que foi indeferido, cabe mais um processo.
3: São, né? Milhões.
2: São milhões de processos. De São pessoas. Cerca de 4 milhões de processos que o INSS tem.
3: Ele é o maior réu.
2: É o maior réu.
3: Não existe outro, né? E mesmo assim, ele ainda consegue, às vezes, enganar vamos dizer assim, o autor da proposição. Ele fica lá quietinho, né? Vem as decisões, mas são coisas, não dá para entender às vezes. Se a Justiça Federal é do governo federal, né? Ou ela é totalmente independente do governo federal?
2: Não, a Justiça Federal é do governo federal. Então, olha só. Não, mas a maior questão é a perícia, né? Eu já falei até isso aqui algumas vezes.
3: Também.
2: Que a perícia, a pessoa, ela. Não, primeiro ela passa num médico que o Estado que paga. Aí depois ela faz uma perícia no INSS, que é o governo federal que paga. Aí depois ela faz uma perícia na Justiça Federal, que é o governo federal de novo que paga. Por que um médico público lá, o primeiro, não podia já dar um laudo e já resolver tudo, né? Isso eu acho que é a maior incoerência que tem, sabe?
3: É ganhar tempo.
2: É.
3: É isso aí. Thaís,
1: todo o povo que está pagando, né?
2: Com certeza. Eu citei até aqui o caso, né, da minha avó, que tem Alzheimer, com 90 anos, e está sendo interditada. Ela tem uma perícia da Justiça Federal falando que ela é incapaz. Não é suficiente, ela tem que passar por outra perícia. Assim, é umas questões, né? Mas eu acho que tudo isso é uma evolução da democracia, e se Deus quiser, vai tudo melhorar. E aí, com isso, gerar menos custo para o próprio governo, né?
3: Eu tinha um amigo prefeito, mas

0: Sabe? Então, aquela velha história. Não, eu pago meu imposto e quero que faça isso. Não, todo mundo paga, né? E é construído e feito com o dinheiro de todos, né? Então, esse... Mas ele era perfeito, né? Chamava Doutor Geraldo Marinheiro. Era um gênio.
1: Thais, uma última participação aqui, uma última ouvinte, a Leonor. A dúvida dela é a seguinte. A pessoa trabalhou 30 anos em casa de família e tem todos os recibos. Ela já tem 62 anos. Ela pode aposentar?
2: Então, pode sim. Não vai ser tão simples. Tem que pegar esses recibos, comprovar que efetivamente trabalhou para o INSS. E aí, com isso, né, então, é uma tentativa. Assim, não é uma questão tão certa quanto se tivesse com todas as contribuições pagas na carteira de trabalho. Mas é possível, sim. O mesmo acontece, por exemplo, com quem trabalha na roça, que faz provas indiretas. Então, quem trabalhou em casa... É muito interessante também se tiver fotos, esses recibos, testemunhas, juntar tudo, fazer uma boa comprovação e entrar aí na justiça. Ou na justiça, no caso, pedir primeiro no INSS, conforme for até dar certo. Aí não der certo no INSS, vai ter que ir para a justiça.
1: Nesse caso, juntar todos os documentos e procurar um advogado de confiança.
2: Sim, a pessoa pode até ir sozinha, tentar sozinha no INSS, mas se procurar um especialista na área, né, às vezes acaba ajudando aí.
0: Okay. Sem dúvida que ajuda.
1: 8h58, doutora Thais, obrigado.
2: Um ótimo dia, uma ótima semana a todos.
1: Falamos com a doutora Thais Caruano, advogada, e assim encerramos o programa Café com Notícias desta quarta-feira. Na sequência, Luciano Canelio, Difusora Rádio Show. Café com Notícias volta amanhã, a partir das 7h. Bom dia.
0: Bom dia.
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com muita alegria, com muita fé, com muita esperança. Estamos nós aqui neste meiozão de semana já, hein, gente? Dia 17 de junho, o ano 2026. Estamos vivendo aí os últimos dias do outono brasileiro. O inverno está se aproximando, está chegando. Bom, hoje é dia 17, é o dia da medicina veterinária militar. Hoje é o Dia Mundial do Karatê e Dia do Gestor Ambiental, Dia do Funcionário Público Aposentado, Dia Mundial de Combate à Desertificação e à Seca. E até às 11 da manhã, Supermercados Nori com a gente, com muita música e informações, do jeitinho que você gosta de passar momentos gostosos, não é, vovô, vovó, crianças, mamãe, papai, titio, dona de casa, secretária doméstica, Lubis na parte técnica me auxiliando, a equipe 88, e que esta quarta-feira seja assim, ó, maravilhosa, seja uma quarta-feira abençoada, como sempre, todos os dias, né, com aquele fé, com aquela fé, melhor dizendo, com aquele foco positivo, né? Só de acontecimentos legais em nossas vidas. Vamos começando o nosso Difusora Rádio Show. Vamos trazendo Grupo Menos é Mais, Champagne, Cleiton e Camargo e Fred e Fabrício. 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

0: jeito nenhum, não quero te perder. Cleiton e Camargo com Fred e Fabrício também. Grupo Menos é Mais. Champagne aqui nos 88. 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Vamos a partir de agora saber o que os astros nos reservam aí no amor, no trabalho, finanças, saúde e para este meiãozão de semana. Para tanto, convoco eles. Camila Ravanelli, João Bidu, nas previsões astrais, Áries, Touro e Gêmeos.
1: Bom dia, muito bom dia para você, minha querida amiga. Bom dia para você, meu querido amigo.
0: Bom dia.
1: É quarta-feira, dia 17 de junho. A lua nova entra no signo de Leão, signo que gosta de dar destaque, né? Bom para você fazer alguma coisa nova, realizada, achou alguma coisa que tem um grande destaque, tá certo? Agora Camila Ravanelli vai trazer o horóscopo do seu signo. Bom dia, muito bom dia, Camila.
2: Bom dia, muito bom dia, João. Bom dia, nosso ouvinte que acompanha todos os dias esse momento tão especial que é o horóscopo, né? Chegamos na quarta-feira, meio cada semana, dois pra lá, dois pra cá. E vamos agora com o que você tá esperando, né? Que eu sei que é o horóscopo do João Bidu. Alô, alô, Áries! Com a lua no seu paraíso astral, a sorte fica a seu favor e encontros inesperados movimentam seu dia. Confie na sua intuição e aproveite as conexões novas, mas cuidado aí com a rivalidade à noite, tá? No amor, seu poder de sedução fica em alta e o clima fica quente. Sua cor do dia é magenta e os palpites para hoje são 30, 3 e 27. Taurina, taurino, reflita sobre seu equilíbrio entre trabalho e vida pessoal, com possibilidades de mudanças e novas metas hoje, tá? Na família, soluções criativas podem surgir, mas cuidado com conflitos. No amor, um romance caloroso aquece seu dia, então aproveite o momento. Sua cor é roxo e os palpites para hoje são 39, 54 e 3. Gêmeos. Atenção para você do signo de Gêmeos! Seu talento comunicativo e criatividade brilham no trabalho, atraindo reconhecimento. Com seu carisma em alta, as conversas com amigos fluem facilmente, fortalecendo laços, mas cuidado com algumas tensões no fim da tarde. No amor, paixões e emoções intensas prometem agitar o seu dia. Sua cor é azul e os palpites para hoje são 61, 38 e 47.
0: Bom, daqui a pouquinho tem Câncer, tem Leão, tem Virgem. Já aqui no nosso Difusora Rádio Show, hein? Gostou da estreia da Argentina ontem? Na Copa do Mundo? Na noite de ontem, ele, Messi, sempre Messi. 3 gols ontem na estreia da Argentina contra a Argélia, hein? É 3-0. É o Messi fazendo bonito aí na sua despedida da Copa do Mundo. Agora são 9h18. Vamos pro intervalinho, já já a gente volta.

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5: Você tem amigos que lhe causam constrangimento ou que lhe tiram energia enquanto fala ou está com eles? 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Refiro-me às pessoas negativas que estão realmente passando do seu prazo de validade, das quais você gostaria de livrar-se, mas ainda não teve coragem de fazer isso ou não conseguiu tomar uma providência a respeito.
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7: Vamos lá, mais três signos pintando aqui com João Bidu, Camila Ravanelli, alô Câncer, Leão e Virgem.
8: Oi Câncer, hoje sua criatividade e intuição vão destacar, potencializando ideias que podem impulsionar sua carreira e trazer ganhos inesperados, tá? Aproveite as oportunidades, mas ó, cuidado para não gastar demais, segura aí o dinheiro. O amor fica ardente, mas atenção às discussões que podem surgir à noite. Sua cor é dourado e os palpites para hoje são 57, 19 e 39. Leão. Alô, Leão! Seu protagonismo e confiança ficam em alta, favorecendo a liderança. Sua autoestima e vaidade também se destacam, trazendo boas energias para cuidados pessoais e amizades. No amor, a atração e química intensa podem surgir, então aproveite o momento sem drama, tá? Sua cor é violeta e os palpites para hoje são 12, 54 e 9. Virginiana, virginiano, hoje seu talento para se adaptar e identificar boas oportunidades pode levá-lo ao sucesso. Cuide da sua energia, faça pausas e pratique o autocuidado para evitar o estresse. No amor, a paixão está no ar, mas mantenha os pés no chão para aproveitar momentos íntimos, envolventes e com alegria. Sua cor é laranja e os palpites para hoje são 21, 12 e 55.
7: Tá joia! Daqui a pouquinho tem Libra, Escorpião, Sagitário, Capricórnio, Aquário e Peixes. Ó, o inverno começa oficialmente no Hemisfério Sul, neste domingo, dia 21 de junho, por volta das 5 horas e 24 minutos, horário de Brasília. E vai terminar no dia 22 de setembro. A estação inverno será marcada pela transição para o fenômeno El Niño, trazendo temperaturas geralmente acima da média e maior variação climática, tá certo? Então aí, portanto, é domingão que começa por volta das 5 horas e 24 minutos o inverno brasileiro. E é o seguinte, ainda eu vou falar, você acha que essa frente fria vai terminar? De jeito nenhum, vamos ter mais frente fria aí no finalzinho de semana. Daqui a pouquinho no Jornalismo 88 eu vou contar aí tudinho, tá certo? 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
7: Oi, Carmen, lá do Jardim Anselmo Testa, a famosa Coab. Ela quer matar saudades com Raimundo Fagner. A primeira é essa, bem romântica, Canteiros.

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0: Peça Bis com Fagner, Deslizes e Canteiros. Valeu, Carmen, lá da Coab, do Jardim Anselmo Testa. Obrigado aí pela sua escolha. Espero que tenha recordado aí, curtido. E essas duas canções trazido aí boas lembranças, né? Pra você, tá certo? Deixa eu mandar um abração aqui pra todos que estão mandando zap na Difusora. Verinha, Vera Lúcia Alves, Anair lá na Vila Lídia, o João, a Cláudia, quem mais? A nossa amiga Leonor lá do sítio Santo Antônio, Altinópolis. Grande abraço para você, minha amiga Maria José do São Gabriel. Oi, Maria José, um abraço, viu? A Dulcineia Zanetti Tostes, lá do Jardim Elisa, que é aniversário. Ah, beleza, daqui a pouquinho então a gente vai reunir os aniversariantes e mandar aquele abraço para todos. E o friozinho, hein? Esfriou mais, hein? Ô, manhãzinha gelada que está sendo. E vamos lá, mais três signos pintando. Agora Libra, Escorpião e Sagitário.
1: Oi, Libra! A Lua em Leão acende seu lado sociável, ampliando contatos e parcerias, tá? Aproveite o dia para fortalecer amizades, fazer novas conexões e viver momentos especiais. No amor, uma paquera no seu círculo pode evoluir para algo mais apaixonado. Sua cor é azul claro e os palpites para hoje são 31, 24 e 15. Para você do signo de Escorpião, seu talento e reconhecimento aumentam com chances de uma oportunidade inesperada. Cuide da saúde, evitando tensões e acidentes, especialmente na cabeça. No amor, a rotina fica de lado com muita ousadia e alegria e possibilidade de encontros especiais. Aproveite o dia para viver momentos intensos que você gosta e você é. Sua cor é azul marinho e os palpites para hoje são 51, 53 e 24. Sagitário. Oi, Sagita, hoje seu entusiasmo abre portas e traz novas parcerias, especialmente em viagens ou estudos. Cuidado para não exagerar na sinceridade. Uma surpresa ou oportunidade especial deve surgir à tarde. No amor, a química fica em alta, com possibilidades de novidades e momentos emocionantes. Sua cor do dia é preto e os palpites para hoje são 4, 14 e 40.
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0: Vamos lá, as informações esportivas com ele, Juliano Rodrigues, chegando nesta manhã de quarta-feira. E aí, Juliano, bom dia, tudo bem?
3: Bom dia, Luciano. Fora o frio, não tá indo bem, né?
0: Tá, vai indo. Caiu bem a temperatura de ontem pra hoje, né?
3: Rapaz, uma neblina lá fora, moço.
0: É
3: doido.
0: E eu falei, o frio ainda não vai embora, não. Vamos ter aí uma nova frente fria pela frente, tá certo?
3: Até porque no final de semana, gente, começa o inverno, né?
0: Eu falei agora, domingo, né? Começa o inverno brasileiro.
3: Ai, meu Deus, que já começou faz tempo.
0: É verdade.
3: Vamos embora, gente, daqui a pouquinho no Momento Esportivo, show de Messi e Mbappé. Foram 45 minutos de esperança para os secadores e outros 45 de um choque de realidade assustador. A França demorou a pegar no tranco diante de Senegal. Deu chance por azar, mas bastou que Mbappé e Olise entrassem no jogo para cumprir o favoritismo que dela se esperava e vencer com autoridade na estreia da Copa do Mundo. O 3-1, com o protagonismo do camisa 10 e a magia do camisa 11, escancararam o poder de decisão de um time que abusa do repertório coletivo e da capacidade de decisão individual. A França teve dificuldade para se encontrar no primeiro tempo. Se expôs defensivamente, até que ajustes finos mudaram a dinâmica na etapa final, no estádio de Nova Jersey. Gente, ele é de outro planeta. Outro planeta, aliás, é apelido, viu? Messi marcou o primeiro hat-trick da Copa do Mundo 2026. O atacante começou a competição com apetite diante da Argélia e marcou 3 vezes pela primeira vez em Mundiais. E os gols colocaram o camisa 10 como o maior artilheiro da competição, da história da competição, ao lado de Klose, alemão, com 16 gols. Esta é a 55ª vez que um jogador faz pelo menos 3 gols em um jogo na história da Copa do Mundo. Lionel Messi é o 4º argentino a anotar um hat-trick em mundiais. O primeiro foi Guillermo Stabile, em 1930. Batistuta repetiu o feito 2 vezes. Já Higuaín tinha sido o último na Copa de 2010.
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3: Segue ele, Luciano Canelli e o Difusora Rádio Show.
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3: O protetor solar ajuda na redução das queimaduras solares e outros danos à pele. A proteção solar é a principal forma de prevenir o envelhecimento prematuro e de permitir que a pele danificada possa se reparar.
2: Você ouviu? 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
5: Vamos lá, horóscopo! É, finalizando aqui as previsões astrais desta quarta-feira, Camila Ravanelli e João Bidu voltam amanhã, se Deus quiser, com novas previsões. Então capricham, capricham! Agora é pra você, claro, de Capricórnio, Aquário, Peixes.
6: Para você do signo de Capricórnio, hoje novidades no trabalho e oportunidades podem surpreender sua rotina, mostrando sua incrível capacidade de adaptação. Confie nos seus instintos para conquistar uma renda extra, mas ó, evite exageros nas promoções. No amor, paixões intensas e surpresas deliciosas estão a caminho. Sua cor do dia é lilás e os palpites para hoje são 7... 43 e 47. Aquário. Aquariana, aquariano, dia de mostrar sua criatividade e habilidades de conexão, favorecendo parcerias, entrevistas e encontros inesperados que podem abrir portas incríveis. No amor, uma aproximação surpreendente pode fortalecer o relacionamento, mas cuidado com atitudes que podem gerar crise. Aproveite as oportunidades. Sua cor do dia é azul royal e os palpites para hoje são 2, 20 e 43. Peixes. Alô, peixes! Confie no seu talento, intuição e garra para aproveitar boas oportunidades e resolver desafios rapidamente. Cuide do coração, evitando exageros e dramas. E ó, que você gosta de um draminha, hein, pisciana e pisciano? Com a lua em leão, seu lado apaixonado pede atenção e demonstrações especiais de carinho. Só siga se sentir realmente amado, se você se sentir realmente amado, tá bom? Combinado? Sua cor do dia é rosa e os palpites para hoje são 33, 22 e 6.
7: Amanhã, hein? Amanhã, se Deus quiser, espero todo mundo aqui. Um beijo, um abraço forte, saúde e sorte.
5: Valeu, até amanhã, se Deus quiser. Eu tava dando uma folheada aqui e achei algumas frases legais pra gente passar pra vocês. Já vi bicho em manga, goiaba, mas nunca em limão. Então, evite ser doce demais com certas pessoas. Ter filhos não garante companhia na velhice. Muitos pais envelhecem no esquecimento. Oportunidades são como bananas, né? Então a banana tem as fases dela. Quando está verdinha, verdinha, é muito cedo para você colher. Quando está amarelinha, é na hora certa, é perfeito. E quando já passou, já dá, já, né, ficar mais amarela ainda, já é muito tarde para você colher aí. E o tempo é importante. Quem se cala nem sempre consente, às vezes só não quer discutir com idiotas, não é? Tá aí, portanto, algumas frases, né, do nosso dia a dia. Para você aqui, ouvinte 88. Deixa eu mandar a lousa aqui, a Roseli Barbieri, né, Roseli? Tá ligado? Augusta Saqueto também está na nossa audiência. Muito obrigado a todos os amigos e amigas. Bom, vamos fofocar aqui. A Ari Mirelli, ela fez um desabafo sobre comentários negativos que recebeu em que foi acusada de comprar um presente ao seu marido. Quem que é o seu marido? É o João Gomes. É. Com o dinheiro do cantor. O pessoal falou, é presente com o dinheiro dele, né? Então, ela recebeu várias, mas vários comentários aí e muitos negativos no dia de ontem. Sabe por quê? Porque a Ari, ela investiu cerca de, sabe quanto? 300 mil reais em um microfone. 300 mil reais em um microfone. E eu vou passar para você este microfone, para você que se interessar aí em adquirir este microfone. É um Sony C-800G, que era o sonho de João Gomes e o deixou bastante emocionado. Ela deu de presente do Dia dos Namorados para ele. Bom, ela que é influenciadora, garantiu que tem seu próprio patrimônio graças ao trabalho nas redes e lamentou a quantidade de mulheres que replicaram as ofensas. Em comentários printados e expostos pela mulher do cantor, internautas reagiram à surpresa feita por ela para entregar o item luxuoso com desdém, acusando-a de gastar o dinheiro do cantor. Dinheiro dele mesmo, disse um deles. Foi no cartão dele, disparou o outro. Comprou com dinheiro do cara, comentou uma usuária aí do Instagram. E assim foi, vários comentários, né? Realmente, esse microfone, eu estava vendo, né? Até para adquirir esse microfone, ele custa a base de 300 mil reais. Você está disposto a bancar 300 mil reais num microfone Sony G-800G? Você olha para ele assim, você fala, microfone mais ou menos, um microfone, né? Assim, simples, mas segundo as pessoas, principalmente os cantores e tal, né? Esse microfone aí é muito bom, é um microfone que você pode gravar as suas músicas em casa. É, já vem a base pronta ali, você só coloca a voz em casa. Sabe quem usa muito isso? Ana Castela não grava em estúdio, não. Ela não vai mais em estúdio gravar. Abre lá o computador, tudo, põe a caixinha de som, retorno para ela e ela grava em casa. Onde ela estiver, ela grava as suas próprias canções, as suas próprias músicas. Aí depois, né, dá um ajuste aqui, um ajuste ali e aí fica perfeito. Então tá aí, mas ele amou demais esse presente também, 300 mil reais, preço bem dizer de uma casa. Às 9 horas e 47 minutos, Fátima Cristalino, vamos curtir essa? Vamos sim, tá chegando, música de Elis Dust, Call Girls.

0: Tá aí, Coração Cachorro, Avine, Matheus Fernandes, Difusora sempre ao seu lado. Obrigado, obrigado aí a todos pelo carinho, obrigado pela audiência. Tudo de bom, viu? Para todos que estão ligadinhos aqui, é a Difusora, com alto astral no seu rádio. 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
0: Médico dá dicas para se proteger da gripe H1N1. As informações com Fabiola Altran.
2: Além de lavar muito bem as mãos, há outras medidas simples que podem evitar a infecção pelo vírus H1N1. O cardiologista Edgar Ferreira aponta.
3: Quando tossir, não tossir e pôr a mão para amparar a tosse, mas sim a parte do cotovelo, ali da dobra do braço, né? Porque quando você tosse e põe a mão, o vírus pode ficar na mão e aí você entra em contato com outra pessoa e pode transmitir para a outra pessoa, né? Higienizar bem as mãos sempre, com álcool gel, se tiver acesso, ou lavar a mão frequentemente. Isso é muito importante.
2: O médico informa que o paciente com problemas no coração deve redobrar os cuidados.
3: Quando for sair, use máscara, tá? Quando for em locais com aglomeração, tá? Ou quando for a um hospital, é onde tem um acúmulo maior de pessoas que podem estar com a virose, então pronto-socorros estão cheios atualmente, né? Porque tem pessoas que estão com sintomas e sinais de estar com a virose. Então, se for nesses locais, vão com máscara.
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0: E agora a gente vai abraçar os aniversariantes. Parabéns, tudo de bom para todos que hoje estão em festa, completando mais um ano de vida neste dia 17 de junho, quarta-feira. Começa abraçando meu filho, né? O Caio de Moura Mouta. O Caião hoje está completando mais um aninho de experiência em sua vida, né, filhão? Felicidades para você, tudo de bom, só coisas boas, maravilhosas, que você realize todos os seus sonhos aí. Abração da mamãe, a Dirlene, o meu abraço aqui, do Mano, o Breno, também do Luiz Felipe, abração, claro, da Sirlene, do Matheus, que são os padrinhos, enfim, a família toda, né? Família toda abraçando o Caio de Moura Mouta, que hoje está fazendo aniversário. Que Deus te abençoe, que Deus te proteja e você sabe que sempre amamos você, tá certo? Receba os nossos parabéns, os nossos cumprimentos. Ah, não posso esquecer também da vovó, a dona Celice, lá das Minas Gerais, lá em Formiga, né? Abraçando o neto aí, o Caio também. Bom, hoje também é o aniversário da Neuza Aparecida Eusébio. Parabéns para você, viu, Neuza?

0: ele é o cara da publicidade ali do caminhãozinho do supermercado Nori, não é? O Daniel hoje, então, fazendo aniversário, completando mais um ano de vida, é gente boa demais, e ele que chega nas quintas-feiras, né, ele com toda a equipe vão distribuir os novos jornais, né, as ofertas dos supermercados Nori, todas as quintas-feiras. Parabéns aí para o Daniel César de Souza, que hoje está aniversariando. William Felício, o famoso Corneta, filho do Valdivino Júnior, também hoje está aniversariando, parabéns. Alô, Andréia Bavieira, felicidades, felicidades, tudo de bom para o Vinícius Beato, que hoje também está completando mais um ano de vida. E não para por aí não, hein? Tem mais aniversariantes aqui, ó. Aniversário, 7 aninhos hoje da lindona Lavínia Alves de Oliveira. Oi, Lavínia. Abração dos pais, o Ivan, a Rafaela, o irmãozinho Lorenzo, os avós Rafael, Evair, Dulcineia. Abração também da bisavó Fátima Cristalino, do Fabinho e todos os familiares. 7 aninhos hoje para a mocinha Lavínia Alves de Oliveira. Tudo de bom, felicidades. O Hélio Zanetti também hoje está completando mais um ano de vida. Abração das filhas, a Dulcineia, Claudineia, Vanderleia. Dá um trio aí musical, hein? E também dos netos, a Vanessa, o Bruno Henrique, Eudes e também o Bruno e o Bruno, né? Também os genros, o Zé Roberto e Claudinei. A família abraçando aí, seu Hélio Zanetti, pelo seu aniversário. Tudo de bom para todos os aniversariantes. Saúde, paz, alegrias mil, só coisas positivas na vida de todos vocês com as bênçãos do nosso Papaizão do Céu. E a gente vai fechando aqui a hora 1 do nosso Difusora Rádio Show. Daqui a pouquinho vamos ter jornalismo e, claro, a gente volta para a última hora. 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
5: São 10 horas e 6 minutos e nenhuma aposta acertou ontem os 6 números do concurso 3019 da Mega Sena e o prêmio acumulou em 36 milhões de reais para o próximo sorteio que será realizado amanhã às 21 horas. As dezenas sorteadas ontem foram 5, 31, 32, 48, 54 e 56. Segundo a Caixa, 24 apostas acertaram a quina e vão levar um prêmio individual de pouco mais de R$ 56 mil. Outras 1.987 apostas tiveram 4 acertos e vão receber pouco mais de R$ 1.100 cada. Lembrando que o próximo sorteio da Mega será amanhã e o palpite mínimo 6 números custa apenas R$ 6. Preste atenção aí, ó, uma nova frente fria deve mudar o tempo no centro-sul do Brasil a partir de amanhã, trazendo chuva, temporais e uma nova queda nas temperaturas. O sistema chega primeiro ao Rio Grande do Sul, deve avançar pela região sul e por Mato Grosso do Sul na sexta-feira e alcançar São Paulo e Rio de Janeiro no sábado. Depois da passagem aí desta frente fria, uma massa de ar polar deve ganhar força e derrubar ainda mais as temperaturas, principalmente no sul, mas ela também deve ocasionar reflexos em áreas do sudeste e também do centro-oeste.
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8: Quantas horas? Agora são 10 horas e 12 minutos, 10 e 12. Estamos partindo para a hora final do nosso Difusora Rádio Show, nesta quarta-feira. Temperatura aqui nos estúdios 1 da Difusora, está na marca dos 24 graus. Agora a temperatura externa aqui no centro, 18 graus. A umidade relativa do ar, 74%. E o tempo, tá bom nesta quarta-feira. 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Bom, deixa eu falar aqui sobre Yasmin Mendes, filha de Joelma e também do Chimbinha. Bom, ela passou a integrar oficialmente a Chimbinha e Banda e fez a sua primeira apresentação ao lado do pai no último fim de semana, durante um show realizado em Nova Timboteua, no Pará. A decisão da moça de se juntar artisticamente a ele causou muitos burburinhos nas redes sociais entre os fãs do guitarrista e também da cantora paraense, Joelma, separados desde 2015. Bom, nos comentários nas redes sociais, algumas observações. Que loucura dessa menina saber de tudo que a mãe sofreu, de todas as agressões sofridas. Podem ter certeza que a Yasmin será a aposta de Chimbinha, escreveu outro em resposta aí ao primeiro. Bom, a Yasmin Mendes, ela, né, tudo bem, ela se dá muito com a sua mãe, também com seu pai, é filha, é claro, mas muita gente não gostou nada da moça ter ido para a banda do pai, né, Chimbinha e Banda. Bom, a escolha é dela, né? A profissão é dela. Eu acho que a mãe não vai ficar chateada com a filha, não. Até porque, né, o pai deu essa oportunidade para a filha. E vamos ver, né, o que vai virar aí a filha do Chimbinha na banda do pai. Porque a Joelma, a gente sabe aí, faz um grande sucesso em todo o Brasil. Agora são 10 horas e 16 minutos. Tem música chegando de Diego e Vitor Hugo. Beijei a Cura. 88.

E Vitor Hugo, agora são 10 horas e 20 minutos, 10 e 20, acertando, repito, 10 e 20. Oi, Sueli Cristina Paulino, lá do Altino Arantes, né? Um abração pra você, você pediu uma música que a gente vai ver, tá? Se der tempo ainda, a gente roda aí essa canção que você está nos pedindo. A Isabel Zangrande está ligada, a Gorete lá dos Espanholas, a minha amiga Maria José, um forte abraço para você, tudo de bom. E é isso aí, vamos pro intervalinho, já já Denise Camargo vem com a receita.

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8: A bicicleta é um dos melhores remédios para quem passa por crises de estresse e ansiedade. Isso porque, ao andar de bike, você se isola de questões externas e se concentra apenas na paisagem e no trajeto em si. Fora que sempre é possível alterar as marchas para pedalar com mais força, extravasando e gastando mais energia.
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13: Denise Camargo!
14: Sou eu!
13: Bom dia!
14: Bom dia, bom dia, bom dia, não, gente!
13: Não pode falar sou eu, é eu. É eu que tenho que falar sou eu quando fala Luciano Canelli. Você fala é eu.
14: Ah, então é eu. Não, isso. Vamos brigar por causa disso. Não, não, não, não, não, não. Tô na paz, socorro, polícia, mamãe. Não, não, não. Então é eu.
13: É
14: tô
13: eu.
14: Aqui
13: é
14: e...
13: eu, Ari.
14: Né?
13: Yeah.
14: E vou sair tão cedo não, né? Não, é coisa boa, hein? Tá.
13: Bem,
14: aqui com você,
13: tá tudo joinha,
14: com todo mundo. Tá um frio, né? É. Considerável, né? Não vou me empolgar não pra falar o que tá realmente, mas tá bom, tá ruim,
13: com,
14: mas tá bom.
13: Eu tô com saudade do calorzinho já, viu?
14: Então, e pra você tá falando isso, hein, meu amigo?
13: É, e hã? Outra coisa, já eu falei a notícia agora há pouco.
14: Sim.
13: Que vai chegar aí uma nova frente fria pra nós aqui a partir de sábado.
14: Que será de nós, hein? Fala sério, fala sério. E tem festa de São João no sabadão, né? Você vai, Lu?
13: Se Deus quiser. Vamos
14: então,
13: lá prestigiar,
14: eu quero,
13: né?
14: Eu quero também ir, também. Eu acho que é uma festa bacana, legal. Junta muita gente. Nossa, é uma alegria só,
13: lá
14: né?
13: Lá na estação.
14: Vai ter conjunto, não vai?
13: Vai ter duas bandas lá.
14: Vai ter pipoca?
13: Vai ter pipoca, vai ter algodão doce.
14: Vai, vai, né? Quentão.
13: E muitas coisas lá,
14: oh,
13: né?
14: Oh, delícia, pra... né?
13: Vai ter também a associação lá dos animais, né? Que vão vender aí o quentão, vão vender... O vinho quente.
14: Ai, que
13: né?
14: delícia. O vinho quente, o ano passado, estava divino.
13: Vai ter lanches, tem lá as barraquinhas pastel,
14: né?
13: o espetinho lá, o churrasquinho.
14: Isso, isso, né? isso. Pessoal, vocês que estão pensando em ficar em casa por causa do frio, bora lá esquentar.
13: Não, vamos esquentar.
14: Vamos esquentar. Vamos esquentar no arraiar, vamos bater papo, vamos conversar, vamos socializar, não é isso?
13: Isso aí, sair
14: muito
13: de casa
14: bom.
13: Um pouquinho.
14: É
13: né?
14: bom, né? É bom, né?
13: Dançar
14: final
13: um
14: de semana.
13: Forrozinho lá.
14: É delícia, hein? Ai, comigo mesmo. Arrasta daqui, arrasta de lá e bora que bora. E por falar em festa junina, Lu, festa junina tem que ter cocada?
13: Tem.
14: Então tá. Cocada de maracujá. docinha.
13: Só a cocada já é bom demais. Agora com maracujá, ainda o saborzinho de maracujá, hein?
14: Docinha, azedinha, bom, irresistível, bom, bom, não é isso? Então, é a mistura perfeita de coco cremoso com azedinho do maracujá. Cada mordida, ai, ai, ai, é uma explosão de sabor, minha amiga. Então vem comigo, pega o papel, pega a caneta. Isso, ai, ai, ai, já estou te passando os ingredientes e vai ter cocada no seu arraiá, com certeza. 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Vamos à nossa cocada, que está dando água na boca. Gente do céu, que cocada é essa, hein? Pensou? De maracujá? Ah, Denise vai me dar sono. Vai nada, e se der melhor ainda, um soninho com esse friozinho, né? Oh, coisa boa. Então, vamos lá. Ela é doce, ela é azedinha, ela é irresistível. De quem eu estou falando? Da cocada de maracujá, minha linda. Anota os ingredientes. Uma lata de leite condensado. Uma lata de leite condensado. 100 gramas de coco ralado. 100 gramas de coco ralado. Meia xícara de suco de maracujá concentrado. Meia xícara de suco de maracujá concentrado. Se você tiver a fruta e fizer, gente, fica melhor ainda, hein? Tá? Fica a dica. E uma colher de sopa de manteiga. Uma colher de sopa de manteiga. Combinado? Bom, em uma panela, vamos lá colocando o leite condensado, o coco, o suco de maracujá e a manteiga. Combinado? Vamos levar ao fogo baixo, fogo baixo. E é mexe, mexe, mexe, mexe. E mexe mais. Cozinhe até desgrudar do fundo da panela. É aquele ponto, tá? De cocada cremosa. Isso. Aí você vai despejar em uma forma untada e fazer porçõezinhas com uma colher, ok? Você vai deixar esfriar e vai servir, ok? Deliciosa cocada de maracujá. Ah, que deu água na boca. Esse arraia é bom demais. E vou mandar beijo gigante, Lubis, de aniversário. Opa! É, gente, tem aniversário aqui na família Difusora hoje, com certeza. Hoje, aniversário de quem, de quem, de quem? Caio, é o Caio, nosso Caio querido, que é o filho aí do Luciano Canelli, da Dirlene, né? O irmão do Breno, né? Do Lipe, isso, exatamente, né? Família linda, Caio, parabéns para você nesta data querida. Que você tenha muitas, muitas felicidades, muitos anos de vida. Tia Denise, custa acreditar, papai estava falando agora, que são 24 aninhos, hein? Como assim, hein, Lubis, hein? Era um molequinho correndo aqui pela emissora, né? E, de repente, hoje, 24 aninhos, rapaz de ouro, filho exemplar, profissional, né? Fez uma faculdade bacana também, né? Uma história linda a contar, né, Caio? Então, para você, não só da tia Denise, tá? De todo mundo aqui da equipe, de toda a família Difusora, tá? A gente só quer coisa boa para você, porque você é espetacular. Papai do céu, que te dê muita saúde, muita paz, Deus no coração, já, você já tem, tá? É de sobra, né, não? Então é isso aí, querido. Com Deus, com Deus, com Deus. Sempre, sempre, sempre. Saúde e paz, tá? Bom, vou ficando por aqui. Vou ficando por aqui. Então, tá legal. Volto mais tarde, Lubis. Volto, né? Posso voltar? Não, volto. Não, vou voltar. Não, você não quer? Como assim? Ai, pra mim, pra rua vender? Ah, entendi, entendi. Não, eu vou mais tarde, tá bom? É isso aí, gente. Então, ó, um abraço gigante pra todo mundo. Se cuidem, se agasalhem, que o frio tá aí. Eu amo vocês e é muito. É sempre, é pra sempre. 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
13: saudade. Valeu, Denise. Vamos recordar essa do tema. O sonho não pode acabar.

romantismo, hein? Pagodinho gostoso do Dema, o sonho não pode acabar. Que saudade gostosa aqui, a Difusora sempre ao seu lado. Deixa eu mandar um abração aqui pra Regina, né? Regina tá ligada, tá curtindo. Ela falou, Luciano, eu adoro ouvir a Difusora, acompanhar a Difusora, não perco. Valeu, Regina. Obrigado aí, nós que temos que agradecer de coração aí a todos os nossos amigos e amigas. Deixa eu mandar um abração pra Luzia lá do Caiapós, né? Luísa do Caiapós. Quem mais está aqui com a gente? A Marlene, a Cida, a Terezinha Coral lá na Auxiliadora, a Ofélia no Castelo, a Luzia Tomazelli, a Rita de Cássia. Um abraço aí para as meninas e meninos que estão na Difusora. É, sempre ao seu lado. A gente volta já,

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5: Para quem se mudou para uma casa nova, é importante saber se o cão costuma querer voltar para a antiga, pois aquele era o seu lugar. 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Se a casa for movimentada, um portãozinho ou um obstáculo pode ser uma boa opção. Durante o passeio, é essencial verificar a resistência da coleira e se a mesma está devidamente presa.
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7: Quantas horas? Agora são 10h41. Deixa eu mandar um abração para Aninha Galete, né, Aninha? Muito obrigado aí pelas palavras, desejando felicidades aí pro meu filho Caio, que hoje está aniversariando, né? Clarinda Milan também. Oh, valeu! A Maria José do São Gabriel. Muito obrigado aí, meninas, tá certo? Pode deixar que a gente dá aquele abraço bem gostoso no Caio, tá bom? 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
7: É lugar também de informações com Juliano Rodrigues.
8: Isso, chá comigo. Então vamos falar dele daqui a pouquinho no Momento Esportivo. Um mês sem jogar.
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8: Já Já se vai um mês desde que Neymar jogou pela última vez. A lesão na panturrilha direita, sofrida em 17 de maio, na partida entre Santos e Coritiba, se mostrou mais grave do que anunciada no primeiro momento. Exames mostraram que ele tinha um rompimento das fibras de grau 2, não apenas o edema. O pior, porém, já ficou para trás. Ontem, Neymar calçou chuteiras e foi a campo pela primeira vez desde que se machucou, em passo importante no seu processo de recuperação. Isso não quer dizer que ele já esteja apto a jogar ou mesmo perto disso. Para poder estrear na Copa, o camisa 10 da seleção canarinho ainda precisa cumprir etapas em seu processo de recuperação. Embora tenha tido contato com bola na atividade de ontem, Neymar ainda não fez exercícios de maior intensidade. Estas atividades serão feitas de forma individualizadas no primeiro momento e só depois, gradativamente, o menino Ney será integrado aos trabalhos com os demais atletas. Pelo período que passou sem atuar, ele precisa fortalecer a musculatura para evitar novas lesões, não apenas na panturrilha, né? Mas também em outros membros. Neste processo, o camisa 10 será reavaliado periodicamente para saber se é possível ou não aumentar a carga dos trabalhos. A CBF trata a situação de Neymar com cautela e entende que não há a necessidade de pular etapas para acelerar a volta dele. O foco é tê-lo nas melhores condições para a fase final do Mundial. Por isso, Neymar está fora do duelo contra o Haiti, na próxima sexta-feira, às 21h30, pelo horário de Brasília.
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7: Voltando agora 15 minutos para as 11, tem música pedido aqui da Sueli Cristina, do Altino Arantes, né, Sueli? Claro, vamos curtir então o Geninho com a Mariana Fagundes, peão todo tatuado.
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Comaceto, Mundão Moderna, história do vovô, né, que bateu Del Rey, ficou um tempão em coma e depois acordou e estava no Mundão Moderno e ele não gostou de jeito nenhum deste Mundão Moderno. Agora faltando 10 minutos para as 11 da manhã, 10 para as 11. É a Difusora sempre ao seu lado, com muita música, com informações. É do jeito que você gosta de acompanhar nós aqui. Só temos a agradecer. 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Bom, gente, eu vou ficando por aqui, mas já já o Fábio Alexandre vem aí no Jornal das 11. Para a gente fechar a edição desta quarta-feira do nosso rádio show, é música nova dela, da Simone Mendes, que tem o título Direitos Iguais. Até amanhã, se Deus quiser. Fé no Papai do Céu.

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2: 10 horas 55 minutos. 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

0: Na estância turística de Batatais, 10 horas 59 minutos. Violência obstétrica. Especialistas defendem o uso do termo. IBGE está com inscrições abertas para o novo processo seletivo com 8.238 vagas. Força Jovem Universal de Batatais recebe moção de aplausos da Câmara Municipal. Semusa de nossa cidade alerta a população sobre tentativa de golpe contra pacientes do município. Prefeitura de Batatais mantém campanha de vacinação contra a gripe para toda a população. Hoje é quarta-feira, 17 de junho de 2026. Estamos no outono brasileiro. Temperatura no centro de nossa cidade, na marca dos 20 graus, o tempo é bom. Umidade relativa do ar, na marca dos 53%.
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0: Pontualmente 11 da manhã, bom dia. O sorteio do concurso 3019 da Mega Sena foi realizado na noite de terça-feira, dia 16, em São Paulo. O prêmio, para as apostas que acertassem as 6 dezenas, era de 15 milhões e meio de reais. No entanto, ninguém levou a faixa principal e o valor acumulou para 36 milhões. Os números sorteados são 5, 31, 32, 48, 54 e 56. A Quina teve 24 apostas ganhadoras, que vão receber cada uma de prêmio, R$ 56.950,91. A Quadra teve 1.987 apostas ganhadoras, que vão receber R$ 1.133,87 cada. Próximo sorteio da Mega Sena será na quinta-feira, dia 18. O Poder Legislativo Batataense realizou na tarde de terça-feira, 16 de junho, sessão ordinária na Câmara Municipal. Na pauta haviam indicações, projetos, requerimentos e moções. Entre os projetos estava o Projeto de Lei Complementar do Executivo, que dispõe sobre as diretrizes para elaboração e execução da LDO, Lei de Diretrizes Orçamentárias de 2027, que entrou em primeira discussão e votação. O projeto foi aprovado em primeira discussão. Já entre os requerimentos, estava o de autoria da vereadora doutora Débora Agnesini, que indaga o Executivo sobre a implantação de métodos contraceptivos de longa duração no pós-parto imediato das pacientes atendidas na Santa Casa de Misericórdia e Asilo dos Pobres de Batatais. O requerimento foi aprovado. Já o vereador Júlio do Sindicato Rural apresentou requerimento que indaga o senhor prefeito quais os motivos que justificam o atual horário de funcionamento da sala de vacinação do Centro de Saúde Escola Ângelo Marcolini Gomes e quais providências serão tomadas para garantir o atendimento contínuo naquela unidade. O vereador autor fala sobre o requerimento.
2: Nós fomos procurados por alguns usuários do serviço ali daquele postinho com relação às salas de vacina. Inclusive tem uma placa, né, que fala das 7 às 16 horas. Só que estou vendo umas cabecinhas aqui dizendo que não.

não, e não mesmo. Então, a gente reclama tanto, né? Fala que os índices para vacina não têm alcançado os números ideais. Aí a gente, né, divulga, põe lá a placa que vai ser das 7h30 até as 16h, inclusive no horário de almoço. Aí chega lá a pessoa para dar vacina na criança, não tem ninguém. Aí a reclamação ainda é que a funcionária, a atendente ou sei lá quem que seja, saiu um pouquinho mais cedo para almoçar. Não tem problema isso daí. Eu falo que nós temos que manter aquilo que está escrito, aquilo que está pactuado, que é esse aviso, fazer com que as pessoas vão

0: aplica a vacina? Uma parte para a doutora Débora.
1: Obrigado pela parte, Júlio. Na verdade, normalmente, como eu faço parte da rede pública, né, atendo lá na Vila Cruzeiro, lá, em alguns momentos, algumas situações, nós temos a falta do funcionário, né? E, na verdade, tem dias que até a sala fica fechada. Então, acredito que tem que realmente conversar com a Secretaria de Saúde em relação a isso, para disponibilizar os funcionários, porque tem a funcionária que fica na sala de vacina, mas, na falta dela, a enfermeira que está responsável pela unidade pode realizar essas a vacinação. Né? Mas era só mesmo para colocar que não só os horários... Às vezes não, a sala não está aberta, mas como alguns dias nós temos, infelizmente, essa falta de funcionários aí, né?
0: Uma parte para a vereadora Andresa.
2: Outro requerimento importantíssimo, Júlio. Eu ia protocolar, já vi que você tinha feito matéria. Como a doutora Débora disse, não são só horários. Tem UBSs que, por dias, a pessoa vai lá, tenta a vacinação e não consegue, por falta realmente de funcionário. Essa é uma reclamação que eu tenho recebido. A semana passada foi recorde. Ó, faz campanha de vacinação. As pessoas vão até a UBS procurar vacinação e não tem funcionários o suficiente para poder aplicar essa vacina nas pessoas. Então, é um requerimento importante e a gente cobra providências, né? Ainda mais nesse período seco, pessoas doentes, a gente sabe a importância da vacinação e a gente quer um bom atendimento para a população. Parabéns pela matéria.
0: Uma parte aí para o nosso vereador, que sempre trabalhou nos postinhos, ele vai saber falar bem para a gente.
3: Isso, parabéns, Júlio, pelo requerimento. E é muito do que a doutora Débora falou, realmente, mas acredito que também uma coisa que poderia ser pleiteado pela Secretaria de Saúde é algumas unidades terem o horário estendido também. A gente sabe da dificuldade das mães, às vezes, de estarem presentes, né, de levar os seus filhos, né? Então, às vezes, pode fazer um rodízio, assim, cada semana uma UBS vai ficar com um horário estendido para atender vacinação. Acho que é algo que pode ser utilizado também, fica aí como sugestão. E o que a gente puder colaborar com você, com o seu requerimento, parabéns, viu?
0: E a gente imagina, por exemplo, a gente que trabalha, né, que está sempre na correria aí, pega a criança, sai para fazer a vacina, o horário do almoço é um horário ideal para isso, né? A gente até sacrifica o almoço da gente para ir lá e aplicar a vacina. Vamos ver a providência.
4: 11.7, o referido requerimento foi aprovado. Também o vereador Major Elias Bonfim apresentou o requerimento e questiona o senhor prefeito se a administração pretende aumentar a abrangência do número de doenças detectadas no teste do pezinho, realizados pela rede pública de saúde, buscando uma maior prevenção. O vereador fala sobre o requerimento.
5: Inclusive, Batatais, eu fui até a PAE, né, para verificar quantos testes são feitos lá, e lá são 6, né? Então, através do teste do pezinho, consegue detectar 6 tipos de doenças. No caso da rede pública, em algumas cidades, já estão tentando aproximadamente 50 tipos de doenças que podem ser detectadas. E na rede particular, em hospitais privados, já está cobrindo mais de 50 doenças. Então, assim, o município, a gente... Por isso que eu digo, em termos de conter gastos, investir em coisas como prevenção. Se a gente conseguir prevenir, igual se eu posso detectar que a pessoa pode ter 50 tipos de doenças no exame do pezinho, e eu não fazendo aquilo, eu vou perder essa oportunidade, porque o exame é feito do terceiro até o quinto dia. Então, todo mundo que teve criança aqui correu na PAE, correu no SUS para tentar fazer o teste do pezinho. Então, é de suma importância que nós, administradores, consigamos fazer pelo menos aí as 50, mas dizem que bate 100. Então, do meu ponto de vista, é um dinheiro muito bem gasto, que a gente pode fazer isso e trazer para a nossa cidade uma prevenção maior em doenças que a pessoa nem sonha que um dia vai ter. E você pode detectar a presença dela no exame do pezinho. Então, eu julgo de suma importância que o nosso administrativo possa pegar isso como uma empreitada para que seja feito e seja exemplo na região para demais cidades, para que todos façam a mesma coisa. Porque tudo que nós deixamos de gastar agora, de investir na saúde, futuramente a gente vai ter que gastar e muito mais. Então, a gente fala até, por exemplo, o acidente com motocicletas. um indivíduo que sofre

0: acidente de motocicleta, ele pode custar um absurdo para o SUS. E você fazendo a prevenção, normas de trânsito mais rígidas, então a gente consegue evitar que o SUS, o município, gaste com esse dinheiro. Então, assim, o teste do pezinho da mesma forma. Se a gente detectar essa doença, até eu ia pedir para a doutora Débora até falar a respeito do assunto, né? Mas, então, fica aí a dica, né? É um requerimento e eu gostaria de ter uma resposta, se possível, positiva, da administração pública, para que nós possamos aí realmente fazer valer aí o direito do trabalhador, do pagador de impostos, que é chegar até ele, o imposto que ele paga, ter um retorno daquilo que ele paga. Obrigado.
1: 11:10, o requerimento foi aprovado. Entre as moções, a vereadora Zeni Jesus apresentou a moção que registra aplausos à Força Jovem Universal de Batatais pela conquista do primeiro lugar no Mega Dance 2026, realizado na cidade de Franca. Júlio César Sofiati esteve na Câmara Municipal, né, e falou sobre a moção.
2: Queria falar um pouco sobre o projeto Mega Dance, que é um projeto que ele é feito no Brasil todo, uma vez no ano, e aqui em Franca, realizado já 3 vezes, onde a gente leva para lá jovens que a gente trabalha com eles para que eles possam estar saindo, né, de muitas coisas ruins que é exercido aí fora, mostrando para eles que através da dança, através do teatro, através da interpretação, eles podem ser jovens felizes e podem sim ter uma vida diferente. Das 3 edições que teve aqui em Franca, Batatais foi campeão das 3 vezes, em primeiro lugar, como está aqui os 3 troféus que a gente trouxe para apresentar aqui. Então a gente vê que aqui em Batatais a gente tem uma juventude muito boa, pessoal. Uma juventude que a gente deveria aproveitar mais para poder incentivar outros na região. Batatais, por esses 3 anos, 2024, 2025 e 2026, foi representado muito bem como primeiro lugar e levou a cidade de Batatais a um nível muito grande lá. Inclusive, a gente teve até participação pela TV Record, onde levou esse evento a ser promovido. Então, eu queria agradecer a todos aqui, agradecer ao presidente também, que tentou, de alguma forma, né, presidente, levar a gente para Franca lá, não deu, mas o que vale é a intenção. E isso eu agradeço muito, tá bom? Eu quero agradecer a todos e, mais uma vez, lembrar, pessoal, vamos incentivar a nossa juventude, porque a força está com eles, e se a gente incentivar, a gente vai ter um grande retorno. Queria agradecer também, aqui não poderia esquecer, ao Wallace Bombeiro, que nos ajudou com o espaço para a gente poder estar ensaiando nos dias que a gente não tinha lugar para ensaiar. E o meu muito obrigado a todos os batatenses. Obrigado.
1: Na sequência, falou o vereador Gustavo Mumu Marques.
3: Quero só, expor aqui, dar os parabéns. Que Deus abençoe, que vocês consigam cada vez mais fazer projetos assim com os nossos jovens. A gente sabe como que os nossos jovens são carentes de atenção. Se a gente não fizer isso, o mal vem e pega eles. Então, conta com essa casa, o que a gente puder fortalecer vocês. É um prazer poder dar esse prêmio, essa moção para vocês. E que isso incentive outras pessoas também a fazer a mesma coisa. Então, às vezes a gente conversa com as pessoas e fala assim, ah, nossa, eu queria. Eu falo assim, não fica querendo. Faz, põe em atividade. Tenho certeza que esse trabalho está salvando muitas vidas e espero que muito mais pessoas possam tomar esse exemplo e fazer como vocês. Parabéns, que Deus abençoe. Momo. Uma parte, presidente.
4: Obrigado, Momo. E gostaria aqui de parabenizar, mandar um abraço para o Diego também, que entrou em contato comigo, que faz parte aí do movimento, né? Parabenizar aí, viu, o jovem Jonas. Eu acho que é o Jonas que estava ali. É isso aí, né? Parabéns mesmo. É como o Mumu falou. Eu queria eu, Mumu, quando jovem, ter encontrado um grupo como esse, né? E eu não tive a oportunidade. Talvez existiam grupos como esse, só que eu não dei tanta visibilidade. Eu acabei me perdendo por um bom tempo da minha vida. Parabéns, continuem. Parabéns, Zeni, pela sua emoção. Parabéns por sempre estar incentivando, evangelizando, né? Através da dança, pescando almas mesmo. Parabéns, Eni, parabéns a toda a equipe. Obrigado, Mumu, pela parte.
3: Uma parte para o vereador Sabará primeiro.
5: Eu queria parabenizar a colega Zeni. A Zeni, ela tem trazido matérias aqui importantes aqui para a nossa casa, que valoriza, sobretudo, o nosso povo lá da periferia, né? Que muitas vezes é esquecido, mas assim, você tem trazido assim, muita luz para essa casa, com muita propriedade, porque tu vive isso. Então, assim, me desculpe, me perdoe, vocês estão de parabéns, mas eu queria parabenizar minha colega, porque nós somos massacrados. E é trabalho como esse que você faz, é que valoriza essa casa também. Então, parabéns.
3: Uma parte para o vereador Bonfim.
0: Bubu, obrigado pela parte. Zeni, realmente parabéns mais uma vez. Parabéns a todos pelo envolvimento. E com certeza, se estão fazendo isso, está tirando muita gente das ruas aí e evitando que muitas crianças vá para o crime, né? Se você pegar conjuntos habitacionais, geralmente a tendência, ou então locais onde o crime atua com muita e grande frequência, eles têm o poder, infelizmente, de dominar, porque os pais não estão próximos. E projetos como esse tiram as crianças de próximo a esses indivíduos, que às vezes a polícia prende muito, só que às vezes leva tempo. E essa pessoa, quando pratica o delito, ela vai nos jovens, pela nossa pena, que os jovens não podem responder ainda, né? Então, isso facilita para o crime. Parabéns a todos pelo envolvimento. É isso aí, de projetos iguais a esse, que Barataz e o mundo precisa.
3: Isso mesmo, Major Bonfim. Como disse o presidente Risse, eu também sou um exemplo de um jovem que teve contato com grupos de jovens da igreja, e minha formação como ser humano foi muito influenciada por isso. Pude estar aqui e ter uma vida muito boa graças a pessoas como vocês. Como o Sabará disse, é um prazer dividir o mandato com a vereadora Zeni, realmente é uma amiga que a gente tem aqui muito grande, que representa realmente a população e as necessidades. Um prazer trabalhar contigo, minha amiga. E como o vereador Bonfim falou também, né, o impacto que existe na vida das pessoas e nesse combate ao crime é imensurável. Então, parabéns, fica aqui nossos parabéns de toda a Câmara e vamos votar, como diria o amigo, o colega do vereador Sabará, vamos gostar, voltar gostosamente, como diria Tim Squarize. Obrigado.
1: 11 horas 16 minutos. A seguir, CEMUSA de Batatais alerta a população sobre tentativa de golpe contra pacientes do município.
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1: 11 horas 20 minutos, a Prefeitura de Batatais mantém a campanha de vacinação contra a gripe e influenza aberta para toda a população. Pessoas com mais de 6 meses de idade podem receber o imunizante nas unidades de saúde do município. A medida tem como objetivo aumentar a cobertura vacinal e reduzir casos graves, internações e complicações causadas pelos vírus da gripe. A ampliação segue a orientação das autoridades de saúde e ocorre em um período de maior circulação de doenças respiratórias. Com a campanha aberta para toda a população, a expectativa é ampliar a proteção coletiva e fortalecer as ações de prevenção no município. A vacina disponibilizada pelo SUS, Sistema Único de Saúde, oferece proteção contra os principais vírus influenza em circulação, incluindo as cepas influenza A, H1N1 e H3N2 e influenza B. Segundo a SEMUS, a Secretaria Municipal de Saúde, a vacinação continua sendo uma das formas mais eficazes de prevenção contra a doença, contribuindo para reduzir a transmissão do vírus e proteger os grupos mais vulneráveis da população. Para receber a dose, os moradores devem procurar a UBS, Unidade Básica de Saúde mais próxima, apresentando um documento pessoal e, se possível, a carteira de vacinação. O atendimento nas salas de vacina acontece de segunda a sexta-feira, das 9 da manhã às 16 horas. A Prefeitura de Batatais reforça o convite para que a população participe da campanha e destaca a importância da imunização como medida fundamental para a proteção da saúde coletiva. Bolsa Família, programa tem pagamento unificado em 207 municípios. Agora quem traz os detalhes no Jornal das 11 é Érica Brás.
14: Em 207 municípios de 8 estados, o Bolsa Família de junho vai ser pago no primeiro dia da transferência, dia 17, independente do número de identificação social, o NIS. O repasse unificado ocorre em cidades que estejam em situação de emergência ou calamidade pública reconhecidas pelo governo federal. A medida visa amenizar os problemas causados por desastres naturais, como enchentes e seca, ou demais questões que afetem a sociedade. Para o pagamento unificado do Bolsa Família, o governo do Brasil investiu mais de R$ 778 milhões. O Ministério do Desenvolvimento e Assistência Social, Família e Combate à Fome afirma que estes recursos vão chegar a mais de 1 milhão e 160 mil lares brasileiros. O repasse unificado vai ser feito em 124 municípios do Rio Grande do Norte, em 31 da Paraíba e em 27 cidades de Pernambuco. Famílias que vivem em Porto da Folha, Nossa Senhora da Glória, Frei Paulo, Nossa Senhora Aparecida e Poço Verde, em Sergipe, também integram a lista. 10 municípios do Paraná: Mesquita, no Rio de Janeiro, Barcelos, Santa Isabel do Rio Negro e São Gabriel da Cachoeira, no Amazonas, e Amajari, Alto Alegre, Boa Vista, Caracaraí, Iracema e Mucajaí, em Roraima, completam a lista dos 207 municípios, que pode ser acessada em gov.br/mds. Reportagem Érica Brás.
1: O governador do estado de São Paulo, Tarcísio de Freitas, entrega na manhã desta quarta-feira, dia 17, na capital paulista, 251 viaturas e 4.200 armamentos às forças de segurança pública do estado de São Paulo. Com investimento de R$ 74,5 milhões, de reais, a ação contempla as polícias militar e civil e o Corpo de Bombeiros, reforçando a estrutura operacional das corporações e ampliando a capacidade de atendimento à população. A cerimônia de entrega de viaturas e armamentos às Forças de Segurança do Estado de São Paulo acontece no Sambódromo do Anhembi, na capital paulista. Violência obstétrica. Especialistas defendem uso do termo. Quem traz os detalhes é Kessy Balog.
15: A inclusão do termo violência obstétrica na nova caderneta da gestante lançada pelo Ministério da Saúde reacendeu um debate antigo entre entidades médicas e especialistas em saúde da mulher e de pessoas que gestam. Enquanto organizações de classe defendem a retirada da expressão, alegando criminalização da obstetrícia, profissionais da área afirmam que o conceito é reconhecido pela saúde pública e ajuda a nomear experiências reais de abuso e desrespeito relatadas durante o pré-natal, parto e puerpério. Ironias, humilhações, procedimentos sem consentimento, exames dolorosos repetidos sem necessidade e negação de analgesia estão entre as situações relatadas. Doutora Carla Andreucci Polido é médica obstetra, professora da Universidade Federal de São Carlos e pesquisadora na área de saúde da mulher e assistência ao parto. Ela defende que reconhecer violência obstétrica significa apenas admitir e enfrentar a existência dessas violações.
16: Parte da resistência ao termo acontece porque ele amplia a discussão para além da técnica médica. Ele traz para o centro temas como autonomia, consentimento, relações de poder e de gênero. E, na verdade, o próprio termo, ele foi cunhado pelas pessoas que sofreram a violência. Então, dizer que o nome tem que ser outro é, na verdade, mais um reflexo da imposição do poder sobre os corpos das pessoas que gestam.
15: Carla explica que toda linguagem em saúde ou mesmo nas ciências humanas evolui, mas eliminar a expressão pode transmitir a mensagem de que o desconforto com o nome é mais importante do que o sofrimento relatado pelas pessoas. A médica reforça ainda que a comunicação adequada e o consentimento informado para qualquer intervenção são os caminhos que constroem, de fato, uma melhora na assistência obstétrica.
16: Uma cesariana, por exemplo, ela pode ser absolutamente necessária em salvar vidas. Em outros contextos, ela pode ser realizada sem indicação suficiente ou sem participação adequada da pessoa que gesta para tomar a decisão, e aí ela pode ser, sim, uma violência obstétrica. Mas o debate atual não é contra as intervenções quando elas são necessárias. É contra intervenções desnecessárias, coercitivas, não consentidas, abusivas, realizadas sem informação adequada. Isso é violência.
15: Esse tipo de violência não deve ser entendido apenas como uma conduta individual de profissionais, mas como um problema estrutural da assistência à saúde. Fatores como sobrecarga de trabalho, excesso de intervenções medicalizadas, hierarquias rígidas nos hospitais e modelos de formação ainda pouco integrados contribuem para a reprodução dessas situações nas maternidades brasileiras. Para a especialista, o debate sobre violência obstétrica não se resume ao nome. O desafio é garantir uma assistência ao parto baseada em evidências, com informação, respeito e participação das pacientes nas decisões sobre o próprio corpo durante um dos momentos mais vulneráveis da vida. Produção e reportagem, Kessy Balog.
1: O Instituto Brasileiro de Geografia e Estatística, IBGE, está com inscrições abertas para um novo processo seletivo simplificado, voltado à realização do 12º Censo Agropecuário, Florestal e Agrícola. Ao todo, são oferecidas 8.238 vagas temporárias em 5 funções, com remunerações que variam entre R$ 2.128 a R$ 4.008, além de benefícios. As oportunidades estão distribuídas por todo o país e abrangem atividades administrativas, operacionais, de supervisão e suporte tecnológico ligadas à execução da pesquisa. As inscrições devem ser feitas exclusivamente pela internet no site do IBFC, responsável pela organização do processo. O prazo termina às 23 horas do dia 1º de julho. A taxa de inscrição é de R$ 53,00. O edital prevê isenção da taxa para candidatos inscritos no Cadastro Único, para programas sociais do Governo Federal, CadÚnico, e para doadores de medula óssea, que atendem aos critérios estabelecidos. Para os cargos são os seguintes: agente censitário supervisor, agente censitário regional e agente operacional regional. 11 horas 29 minutos, fim da escala 6x1, setor avalia medidas contra impactos. As informações com Norberto Notari.
17: Entre os setores que podem ser afetados pelo fim da escala 6x1 está o de transportes públicos. O temor é de que as tarifas sofram algum tipo de reajuste. De acordo com a Associação Nacional das Empresas de Transportes Urbanos, existe a chance de aumento de até 8%. Dados recentes do Instituto Pesquisa Econômica Aplicada identificaram que, com uma mudança na quantidade de horas trabalhadas, o segmento pode ter uma elevação nos custos de até 8,77% por hora de trabalho. Segundo o IPEA, o número é maior do que a média nacional de 7,84%. O economista César Bergo explica como isso pode se dar.
18: Pode ocorrer aumentos de custos em razão de redução das horas trabalhadas, mantendo o mesmo salário. E também aquela questão de descanso semanal também obrigatório de pelo menos 2 dias, né? Além disso, existe essa necessidade de contratar novos trabalhadores, mas aí pode encontrar alguma dificuldade em função da falta de profissionais qualificados, né? E para manter essa atividade no mesmo nível de operação atual, então, sim, deverá fazer essas contratações, sobretudo naquele segmento do transporte ligado ao transporte urbano, aquele transporte rodoviário de cargas e logística também vai precisar ser visto, né?
17: De acordo com o economista César Bergo, há medidas que podem amenizar esse impacto.
18: A saída seria reorganizar as escalas, né? Isso vai ter que ser feito. Negociar também acordos coletivos que permitam a utilização de horas extras, principalmente, e buscar, sobretudo, na minha visão, ganhos de eficiência. Então, vai forçar o setor a buscar um ganho de eficiência para não aumentar tanto os seus custos.
17: A Associação Nacional das Empresas de Transportes Urbanos estima que o impacto final terá alta de 2,21% nos gastos operacionais das empresas do setor. Produção e reportagem, Norberto Notari.
1: 11h31, última nota. A Prefeitura de Batatais, por meio da SEMUSA, Secretaria Municipal de Saúde, alerta a população sobre uma tentativa de golpe que vem sendo praticada contra pacientes do município. De acordo com relatos recebidos pelas UBSs, Unidades Básicas de Saúde, golpistas estão entrando em contato por telefone com moradores, identificando-se como servidores municipais da área da saúde. Durante a ligação, informam falsamente que o paciente precisa baixar um aplicativo em seu celular para acompanhar agendamentos de consultas, exames e outros atendimentos. A SEMUSA esclarece que não está realizando qualquer campanha de contato telefônico para solicitar a instalação de aplicativos em aparelhos celulares e que não orienta pacientes a fornecer dados pessoais, senhas ou códigos recebidos por mensagem. Alguns pacientes contataram as UBSs para verificar a veracidade das informações recebidas, o que reforça a importância do alerta à população. A orientação é para que os cidadãos não realizem downloads indicados por desconhecidos, não compartilhem informações pessoais e encerrem imediatamente esse tipo de ligação. Em caso de dúvida, o paciente deve procurar sua unidade básica de saúde ou entrar em contato diretamente com os canais oficiais da Secretaria Municipal de Saúde. 11h33, termina aqui o Jornal das 11 desta quarta-feira. Na sequência, Difusora nos Esportes com Juliano Rodrigues. A todos um bom dia.
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23: E você ouviu Qualificação em Ação com o meu amigo Júlio César Morotti. Não se esqueça de fazer uma visita, fazer a sua matrícula. Afinal de contas, conhecimento não ocupa espaço. Pense nisso. Combinado? Um forte abraço e um bom dia!
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11h38, bom dia, gente! Tá no ar o Difusão nos Esportes, quarta-feira, meio de semana já, hein? 17 de junho, a seguir, Copa do Mundo. Ontem teve show dos astros, a gente volta já.

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0: 11h42, de volta com o Difusora nos Esportes, e a gente vai abrir com ele, lógico, falando de Copa do Mundo, Humberto Ferretti, na bola.
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2: Eu sou Humberto Ferretti, e esse é o podcast Na Bola. Mais 4 jogos encerram hoje a primeira rodada da Copa do Mundo. Na madrugada, pelo Grupo J, a Áustria bateu a Jordânia por 3-1. E a bola volta a rolar às 2 da tarde no horário de Brasília, quando o mundo do futebol começará a se despedir em Copas do Mundo de Cristiano Ronaldo, que disputará a competição pela última vez. Portugal estreia contra o Congo, em Houston, pelo Grupo K, que ainda tem Uzbequistão, que está em seu primeiro Mundial, e Colômbia, que se enfrentam 11 da noite no Estádio Azteca, no México. Os outros 2 jogos do dia serão pelo Grupo L. 5 da tarde tem Inglaterra e Croácia, em Dallas. E 8 da noite, em Toronto, no Canadá, medem forças Gana e Panamá. Ontem a Noruega enfiou 4-1 no Iraque. Mas o destaque ficou por conta da estreia dos finalistas de 2022, que são candidatos ao título deste ano. Com 2 de Mbappé, a França fez 3-1 em Senegal. E com 3 de Messi, a Argentina venceu a Argélia por 3-0. Messi agora tem 16 gols em Copas e é o maior artilheiro da história, empatado com o alemão Klose. Depois vem Ronaldo Fenômeno com 15. E Mbappé está na cola com 14.
0: Olha só, hein? Que beleza, hein? É, e o Neymar completa 1 mês sem jogar. É, Neymar. A lesão na panturrilha direita sofrida em 17 de maio na partida entre Santos e Curitiba se mostrou mais grave do que o anunciado no primeiro momento. Exames mostraram que ele tinha um rompimento das fibras de grau 2 e não apenas um edema. É, minha gente, o pior já ficou para trás, ainda bem, né? Ainda bem. Ontem ele calçou as chuteiras e foi a campo pela primeira vez desde que se machucou, em passo importante no seu processo de recuperação. Bom, mas não quer dizer que ele está pronto para estrear, viu? Longe disso, tá? Para poder estrear, ele tem que ainda precisa cumprir etapas no seu processo, né? Como agora, entrar no gramado, como ele já entrou, já começar a condicionar fisicamente, né? Ter contato com a bola, tá? Para depois começar a treinar com os companheiros, ter uma carga mais, uma carga maior, né? Um contato físico, tá? E aí, desde a tida, bom, embora tenha tido contato com bola ontem, né? Neymar ainda não faz exercícios de maior intensidade, tá? Então por isso, tá? Ele vai ser reavaliado periodicamente, agora pela comissão técnica, para saber ou não se é possível aumentar a carga de trabalhos, tá? Então o foco é ter o Neymar em condições, tá? Não, vamos lá, 90%, né? Não é 100%, né, gente? 100% a gente sabe que não é, né? Porque com 34 anos, você sabe, né? Como é que é, né? O foco da seleção é ter condições, ter o Neymar em condições de disputar a fase final do Mundial. A 16avos, 8avas, quartas, semi e a grande decisão. Se o Brasil passar, né, pelas fases, né, de mata-mata até chegar na decisão. E, portanto, Neymar não joga sexta-feira contra o Haiti às 21h30, horário de Brasília. E ele também é dúvida para a partida contra a Escócia, que acontece na quarta-feira que vem, às 19h, em Miami, nos Estados Unidos. Então, tá nessa dúvida aí. Se ele joga um pouco contra a Escócia, quer ir até, né, até o dia... Como ele tá fora do jogo de sexta-feira, ele vai ter pelo menos mais 4 dias de treino. Aí é complicado você ter mais 4 dias de treino no futebol de hoje para você adquirir condição física para estar em campo. Então, esperança é que o Neymar esteja em campo pelo jogo de ida da fase 16avos de final, tá? Que acontece logo após a fase de grupos no último jogo da seleção, que é o dia 24 contra a Escócia em Miami. Ah, vamos esperar, gente. Vamos esperar o Ney esperar o Ney. Enquanto isso, o Ancelotti vai treinando o time, né? E a expectativa é que ele faça mudanças na escalação da seleção para o jogo de sexta contra o Haiti. Tá? Para que, como diz o outro, ele possa colocar pelo menos o menino Endrick para jogar um pouquinho, né? É o que a torcida tá esperando. A torcida tá esperando. Ô, Celote, ô menino aí, menino não resolveu no jogo contra o Egito lá, no amistoso? Então, bota o moleque para jogar, gente. Que custa? Né? 15 minutinhos lá, 20 minutinhos, bota ele para correr. Eu te garanto, ele vai correr, hein? Vai correr. 11h48, vamos falar dos clubes paulistas? Simbora, hein? Vamos para Vila Belmiro. Contratado como opção para completar o elenco, o lateral Igor Vinícius, lateral direito, se consolidou e tomou conta da posição em um ano de Santos. O atleta desbancou rivais diretos e hoje é jogador de linha com mais minutos em campo na temporada, hein? São mais de 2.200 minutos em campo em 26 jogos. Ele fica atrás somente do goleiro Gabriel Brazão, com quase 2.900 minutos em 32 partidas. Ele que é formado na base do Santos, ele retornou ao clube em 1º de julho do ano passado, após longa passagem pelo São Paulo, em uma janela de transferências em que o clube também trouxe o experiente Mike, vindo do Palmeiras. Experiência por experiência, pegaram e o Igor Vinícius, né, abraçou a chance que teve. O Mike, né, não abraçou ainda a chance, mas a expectativa inicial era que Mike assumisse a condição de titular e o Igor ficasse ali na reserva, permanecendo como uma sombra ao veterano. Mas melhor momento técnico e físico fizeram com que ele assumisse a condição de titular. Igor Vinícius, hein? Como muitos falam, não vai render igual render no São Paulo. Ah, gente, chegou e tomou conta da lateral direita, tá? Hoje é titular absoluto do técnico Cuca. Não tem pra ninguém. Ele tá ali tomando conta mesmo da lateral direita do Santos. No Tricolor, o Hoffenheim recusou a proposta do São Paulo pelo zagueiro. O Arthur Chaves, zagueiro brasileiro que está na Alemanha, ele é do Hoffenheim, mas está emprestado até o dia 30 deste mês ao Augsburg, tá? Também da Alemanha. Então, São Paulo queria empréstimo, só que aí vai daqui, discute dali, o Hoffenheim chegou e falou, nein, não. Até agora, o São Paulo, mesmo com a negativa do Hoffenheim, vai continuar em cima desse jogador. Quer esse jogador para compor a zaga do São Paulo, que já perdeu Dória, que pediu rescisão de contrato, não jogar mais com a camisa do São Paulo, e o Robert Arboleda, que fez caquinha, ficou muito longe, ficou longe um bom tempo, né? Reapareceu e a diretoria falou, não quer nada com você não, filho, fica treinando aí. O Lucas Moura ontem retirou a bota e está avançando no processo de recuperação da cirurgia que ele realizou para a correção da ruptura total do tendão de Aquiles. Lembra, torcedor, que ele machucou? Aliás, ele só está machucando, né? Infelizmente, né? Lesão na coluna, tendão de Aquiles, a joelho, vai daqui, vai dali. Bom, a expectativa era que ele retirasse a bota em 6 semanas, só que ele tirou em 5. Tá, o médico que acompanha o tratamento dele, o processo, que é do Departamento Médico do São Paulo, Miguel Cohen, né, falou, opa, o menino já tá começando a evoluir, né? Apesar da idade, mais de 30 anos, o Lucas está evoluindo bem na recuperação. E agora, o médico pediu para que ele continuasse usando muletas no dia a dia, para não evitar um contato, né, com o solo ainda, né? Faz fisioterapia, tá? Ele já está realizando atividades numa esteira antigravitacional no CT da Barra Funda. O que é a esteira antigravitacional, povo? É o seguinte, ela diminui o peso, tá? Diminui o peso quando você vai forçar uma corrida ou uma caminhada, tá? Você está ali caminhando, ela diminui o peso, E aí você se sente nas nuvens, caminhando, correndo nas nuvens. Ai, que beleza. Ai, ai, ai. Boa sorte, né? Boa recuperação pro menino Lucas. É, que já não é mais aquele menino, né? Dos tempos de São Paulo, lá da primeira passagem dele, 2010, 2011, 2012, né? Que encantou o Brasil com seu futebol. Foi embora cedo, né? Pro futebol do exterior. E agora o Lucas, de volta, tá só machucando, tadinho. Só machucando. 11h52, o Palmeiras mudou a data da reapresentação do elenco. Agora, Abel Ferreira e sua trupe vão se apresentar numa quarta-feira, na próxima quarta-feira, dia 24, tá? A previsão inicial era pro domingo, dia 21. Ah, gente, se apresentar no domingo? Ah, me ajuda aí, né? Ah, os caras tá de férias, tá lá, 20 dias de férias, beleza. Ah, vão se apresentar no domingo. Ah, não, né? Me ajuda aí, né? Então, os jogadores e a comissão técnica do Palmeiras ganharam mais uns dias de folga e vão se reapresentar no dia 24, quarta-feira que vem, tá? Enquanto isso, né, jogadores que estão machucados já se apresentaram, já iniciaram os treinamentos na parte interna, né, no núcleo de saúde e performance, para quê? Para começar a recondicionar o seu físico. Por exemplo, Jefté e Vitor Roque, que estão em recuperação de lesões, apareceram na academia de futebol, tá? Assim como o Benedetti e Paulinho, que fazem um trabalho individualizado. O Benedetti e o Paulinho já se recuperaram, inclusive já foram escalados pelo Abel Ferreira para algumas partidas, inclusive o Paulinho, né? Já entrou, já fez gol, né? E tá fazendo um trabalho à parte para ganhar mais físico, né? Para ganhar mais físico por conta da perna que ele fez a cirurgia no ano passado, voltou esse ano, tal. O Vitor Roque e o Jefté estão se recuperando de lesões, né? O Jefté agora só no final do ano, e o Vitor Roque, expectativa é que depois da Copa ele possa estar apto a iniciar os trabalhos junto com os companheiros, né? E por isso que eles estão treinando já desde cedo na academia de futebol, para que acelere o processo de recuperação e possam estar o mais aptos a jogar pelo Palmeiras. Lembrando que o Verde só volta a campo no dia 22 de julho, quando vai ao Couto Pereira pegar o Coritiba pela 19ª rodada do Brasileirão. Ah, o Palmeiras que é líder do Brasileiro Série A, hein? É, beleza. Então até lá, Abel Ferreira e sua trupe terão um tempinho para trabalhar e extrair o melhor da equipe no segundo semestre. É porque nas últimas apresentações, o Palmeiras, por exemplo, suou para vencer a Chapecoense por 1-0, né? Mas teve uma atuação boa, principalmente na segunda etapa, do menino Riquelme Felipe, tá? Joia da base, né? Que vem agradando aí a comissão técnica, né? E o Abel Ferreira gostou desse jogador e quer, né, dar aquele, até aquela atenção especial, né? 11h55. E o Corinthians? Corinthians. Ah, com o transfer ban ainda em vigência, né? Ainda não sabemos como que está o pé das negociações com Tadieres da Argentina para quitar a dívida de quase 36 milhões da contratação do Rodrigo Garro. Tá? Tem o transfer ban do Martínez ainda em curso. Né? A diretoria do Tadieres deu até ontem para o Corinthians pagar. Se o Corinthians não pagasse, iria acionar a FIFA, né? E aí o Corinthians sofreria um novo transfer ban. Corinthians, velho de guerra. E se por um lado o Fernando Diniz chegou ao Corinthians e passou a repetir uma base das escalações, por outro, jogadores, alguns, né, seguem em busca de espaço na equipe. Nomes como Jacaré, Alex Santana, Bahia e Felipe Longo disputaram apenas uma partida neste ano, até a pausa da Copa. Já Fabrício Angileri, Charles, que também está com dívida, o Corinthians, e o Guinegão, né, que não entrou ainda com o Fernando Diniz, que tiveram participação relevante em outros anos, este ano perderam espaço, hein? E não atuaram com frequência nos últimos meses. E a lista de jogadores ainda tem, ó, que não foram aproveitados, ainda tem Hugo Farias, lateral esquerdo, que se recupera de lesão no joelho, Cauê, João Pedro Tioca, que chegou a negociar com o Torino da Itália, mas foi reprovado nos exames médicos. E está no departamento médico do Corinthians desde o início de abril, e o recém-chegado lateral direito, Pedro Milans. É, o Pedro Milans chegou como a sombra do Mateuzinho e até agora não fez sombra. Não fez sombra. Ó, tem jogadores aqui que... Memphis Depay, Caio César, Kaique, que machucou, Zakaria Labiad, né, tem 14 jogos, tá? É, apesar do baixo número de partidas, a tendência é que esses nomes acumulem mais minutos até o fim do ano. A exceção é o jovem Mike, que está se recuperando de lesão no joelho e só deve voltar a atuar no ano que vem. E o holandês, camisa 10, né, caso renove com o Timão, pode, lógico, voltar a atuar com o Fernando Diniz. Até aqui, o Corinthians entrou em campo 37 vezes no ano. Ah, beleza, hein? A equipe ainda terá ao menos 3 competições no segundo semestre, que é o Brasileirão, a Copa do Brasil e a Conmebol Libertadores. Notícia boa pro vôlei, hein? Ah, beleza. As meninas estão com tudo, viu? Ah, a seleção brasileira feminina de vôlei não levou susto nenhum para vencer a França.
3: Brasil,
0: Will, em partida válida pela 5ª rodada da Liga das Nações. O time derrotou as rivais por 3 sets a 0. Coco, 25-22, 25-19,

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6: Olá, meus amigos e minhas amigas. Estamos começando esse programa Palavras de Vida e muito obrigado por você permitir que eu chegasse até a sua casa nesse momento para deixar um recado de Deus, uma palavra amiga, de muita fé, de muita esperança. E o texto que eu trago para hoje, para a nossa reflexão, diz assim: a maior riqueza. Qual será a sua maior riqueza? Você já pensou nisso? Será que a riqueza traz felicidade? O que traz felicidade para você? Quem sabe, você hoje, nesse instante, pode até pensar, quando eu estiver fazendo essa reflexão, pensar em algo que te deixou feliz. E depois da minha reflexão, quem sabe você não possa fazer uma oração a Deus agradecendo os muitos momentos felizes que você teve durante a sua vida. A história diz assim: um certo dia, um pequeno perdeu-se em uma montanha. Depois de muito andar, bateu de porta em porta e até chegou próximo de uma casa enorme, perdida lá na floresta. E o menino bateu na porta e um senhor de idade, vendo aquele menino, ele ficou surpreendido e disse: andas perdido, pequeno? Sim. Eu não sei voltar mais para casa, meu senhor. Entra então, disse aquele homem mais velho, descansa comigo esta noite e come da minha ceia. Enquanto ceavam, puseram-se a conversar a noite inteira. Eu sou, disse o velho, um sábio e quero ver o mundo diferente. Eu quero que o mundo seja salvo. Que ninguém destrua o mundo. Propus-me a essa missão e está quase terminada, porque já estou no fim da minha caminhada. Descobri agora, no final da minha velhice, e consegui fazer uma fábrica de ouro, e assim todos os homens poderão ter um tesouro e ser muito felizes. Esse era o pensamento daquele senhor de idade. Ouro para quê? Para que ouro? Perguntou a criança. Eu não preciso dele. Eu sou rico, meu senhor. A criança diz: o meu tesouro é o meu pai, minha mãe, e aí eu tenho até um irmãozinho. Eu acho ele o maior tesouro do mundo. Eu sou muito rico, mas rico de amor nas coisas simples. Eu me sinto feliz tendo esses tesouros comigo todos os dias. Ao ouvir essa resposta, o velho ficou pensando, olhou para os seus instrumentos de fazer ouro, a sua fábrica que ele tinha, e depois ele olhou para o céu. E uma voz muito doce disse, murmurando para aquele senhor: tu sabes mais do que eu. O velho, olhando para o menino, percebeu que ali estava a presença de Deus na vida dele. E que a riqueza não estava no ouro, estava nas pequenas coisas da nossa vida, do

0: dia a dia. A sua família, os seus amigos, seu pai, seu irmão, são um tesouro para você? Pense nisso neste dia. Fiquem com Deus e que Ele te conceda sempre mais esperança, fé e o amor que vem sempre do coração amado de Jesus. Possa Ele atingir a sua vida e seu dia e o seu trabalho. Em nome do Pai, do Filho, do Espírito Santo. Amém. Um bom dia e fique com Deus e até amanhã em mais um programa Palavras de Vida.
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1: 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Eles costumam colocar os ovos nas cortinas, toalhas, lençóis e paredes.
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3: Crédito para motoristas de app e taxistas começa na sexta-feira. Milena Abreu.
4: Voltada para a compra de carros novos de até R$ 150 mil. Reais. A iniciativa faz parte do programa Move Brasil, que foi anunciado pelo governo federal. Ao todo, serão disponibilizados até 30 bilhões.

0: Social INSS tem até 20 de junho para contestar as cobranças. Até agora, mais de 3,2 bilhões foram devolvidos a 4,7 milhões de segurados, segundo o INSS. O balanço é do dia 11 de junho. Após a aprovação da contestação, os segurados podem aderir ao acordo de ressarcimento e receber os valores corrigidos diretamente na conta em até 3 dias. Segundo o INSS, mesmo após o fim do prazo para a contestação, ainda será possível aderir ao acordo de ressarcimento. Quem perder o prazo para contestar não poderá aderir ao acordo.
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1: Meu povo, minha gente, meus amados ouvintes, juntinhos estamos de novo. Boa tarde, donas de casa, secretárias domésticas, crianças, vovô, vovó, queridos coleguinhas de trabalho. Desde já, uma tarde gostosa para todos nós, né? Cheinha de paz, cheinha de coisas boas, de boas intenções, de boas vibrações, como diz aí a nossa vinheta, a nossa música de abertura, cheinha principalmente da nossa confiança no Pai, no Filho, no Espírito Santo. Deus Santo, Deus Eterno, Deus da Justiça, Deus do Direito, Deus de tudo correto. Este

Ti é o nosso Deus. Obrigado, Pai, por mais um dia de vida, por mais uma oportunidade. Nos abençoe, nos guarde, nos ilumine, nos acompanhe, nos defenda, nos proteja, mas também nos inspire para a gente fazer tudo como o Senhor quer, como o Senhor gosta, como o Senhor não exige. Nos dê o livre-arbítrio para a gente fazer as nossas escolhas, mas Ele não deixa de nos aconselhar. E eu quero receber esses conselhos. Só o Senhor nos dá confiança. Só o Senhor nos dá segurança. Só o Senhor nos dá salvação. Somos pecadores. Perdoe as nossas ofensas. E Ele sempre nos perdoa. Ele restaura as nossas forças. Ele nos guia pelo seu santo, iluminado caminho. Por isso, meu Senhor e meu Deus, em Ti, eu, os meus amados ouvintes, a Sua criação, buscamos as nossas forças e a nossa esperança de coisas melhores na vida. Obrigado, meu Senhor. Obrigado. Deus.

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0: Felipe e o Rodrigo, a dupla Felipe Rodrigo gosta de rua, a nova da Simone Mendes, gostou, Pachecão? É direitos iguais, é a nova música de trabalho da Simone Mendes, espero que caia no seu bom gosto também, João Carreiro, e aí cantando solo, sozinho, uma música religiosa, ou gospel, Jesus. Depois da nossa reflexão, uau, agradecendo o nosso bom pai por mais um dia de vida, de trabalho, por mais um dia de oportunidades. Acertando comigo, 1 da tarde, 18 minutinhos. Daqui a pouquinho, você já sabe, vamos! 88,3. Vamos viajar! Um show de rádio, pra recordar!
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4: É, Paulinho, gente boa, estamos no meio de semana de novo, hein? Que é isso, minha gente? Paulinho, fala, tá filho. Tudo bem, garoto?
0: Belê, rapaz.
4: Bom também. Opa, boa quarta pra você. Você também. Boa quarta pra você, ouvinte da Difusora, ligadinho aqui no Tarde Total. Daqui a pouquinho, aqui no Momento Esportivo, Peixe desiste de viagem.
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4: Essa é a primeira Copa do Mundo, a gente nunca esquece. Imagina a última. Aos 41 anos, meu Deus, Cristiano Ronaldo começa a experimentar essa sensação a partir desta quarta-feira. Daqui a pouquinho, às 14 horas, contra a República Democrática do Congo, na estreia de Portugal no Mundial dos Estados Unidos, México e Canadá. Será só o primeiro capítulo da Copa que pode ser duplamente especial para o craque, que já faz história como o único jogador masculino a marcar em 5 mundiais. Agora, ele busca um título inédito. Desde 1966, Portugal não chegava tão forte ao torneio. E, 60 anos depois, é considerado um dos favoritos. O Santos decidiu cancelar a intertemporada que iria realizar em Portugal. A decisão foi tomada ontem e se deu por conta da possibilidade da antecipação de uma partida do clube pelo Brasileirão 2026. O Santos terá o primeiro confronto do play-off da Sul-Americana contra a Universidade Central da Venezuela no dia 21 de julho, no mesmo período em que será realizada a 19ª rodada do Brasileirão Série A. Por isso, existe a chance de a CBF antecipar o duelo contra o Botafogo. O clube deveria ficar em Portugal entre os dias 5 e 17 de julho. No entanto, a chance de alteração nas datas do Brasileirão já havia feito o Santos, anteriormente, reduzir estadia em solo europeu, até 12 de julho. O Santos faria amistosos contra o Gil Vicente e o Vitória de Guimarães, além de um jogo-treino contra o Santa Clara. O clube também buscava realizar uma partida contra o Benfica, no dia 16 de julho.
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4: Fique na companhia dele. Ah, é ele mesmo, Paulinho Gente Boa e o Tarde Total.
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1: Saudade. 13h24, a nossa primeira viagem. Hoje nós vamos viajar direito. Obrigado, Dulce. Indicou, já coloquei no ar.

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1: Gente boa, você não tem jeito não, hein?
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0: Eros, Sullivan, Claire, Léo Jaime, As Sete Vampiras, Odaí José, que saudade de você, Lucifer, Céu Pini, Márcio Grey, que o mais importante é o verdadeiro amor, Zé Roberto, Benzinho e Fagner, Fanatismo. Nossa, que viagem, ouvintes. Deixa eu agradecer essa moçada aqui que acabou nos ajudando. Obrigado, Dulce. Casal Saqueto. Oi, Luizinho, Dona Inesília. Tudo de bom para vocês também. Obrigado, Isabel. Obrigado, Leninha. A Celinha do aeroporto, Gorete Espanholas. E o meu querido Gercinho Vandame. Valeu, Gercinho. Conheceu daí, José, hein? Você, ó, estraçalhou corações de ouvintes aqui. Assim foi a nossa primeira viagem. Daqui a pouquinho tem mais. Deixa eu agradecer mais uma vez a todos vocês que já estão me ouvindo, ligadinhos comigo. Espero que vocês passem bons momentos com a gente. Alô, Simone, Chico, vou tentar atender vocês daqui a pouquinho nesse primeiro fechamento de hora, tá? Fiquem ligadinhos. É que eu já tô procurando aqui, ó, tem que me esticar para achar a piadinha que a Neudina enviou. Já a primeira piadinha é muito boa, hein, Neudina? Gente, escutem só essa piada, escuta.
1: Nada que eu faço tá certo. Tudo que eu faço tá errado. Entendeu? Tu reclama de tudo. Eu não sei, não. Se eu faço uma coisa, tá errado. Se eu faço alguma coisa, tá errado.
0: A mulher.
1: Sei não, viu? Eu queria saber qual é o meu papel nessa terra, ó.
2: Eu acho que deve ser papel higiênico, porque tu só vive se metendo em cagada.
0: É boa. Tem muita notícia. É, foi boa, Leandro.
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0: Vamos iniciar as previsões astrológicas. Hoje é quarta, 17 de junho. Você é do signo de Áries. Boa tarde, Áries. É para você fugir de provocações, de insultos. Vaza dessas situações. Não falte, mas honre os seus compromissos, de repente os convites que você recebeu. A sua saúde está pedindo mais cuidado e mais atenção da sua parte. Corrija seu desinteresse, sua desinformação sobre alguns acontecimentos. E a vida amorosa está merecendo também uma atenção da sua parte e atenção até redobrada. Ouviu, Áries? Creme é a cor para vocês. Sorte com estes números 58, 24, 82. Touro, tenha mais coragem para algumas decisões. Às vezes você vaza, né, de algumas decisões, não pode vazar não, viu? Cuidado ao fazer comentários ou julgamentos. Respeite os espaços, as vontades das pessoas. Manifeste a sua opinião, mas sem forçar nenhuma situação. O mesmo os astros recomendam para a sua vida amorosa. Manifeste o seu interesse, mas não force a situação. Deixa as águas rolarem. Cinza é a sua cor, 7905-9696, números de sorte. Estão aniversariando os geminianos. Parabéns a todos vocês, são os últimos dias de aniversário de quem é do signo de Gêmeos. Cadê as previsões para os geminianos? Olá, Gêmeos. O melhor que você pode deixar às pessoas, aos seus familiares principalmente, serão os seus bons exemplos. Tente admirar e não invejar as ações das pessoas. Esfrie a sua cabeça. Coloca a cabecinha de noite no travesseiro e aí a noite é uma boa conselheira. O sono também, viu? Dê mais crédito aos conselhos de pessoas mais velhas, mais experientes e talvez mais vividas do que você. Vinho é a cor para os geminianos. Parabéns mais uma vez pelo aniversário. 50-13-02, viu, Gêmeos? São seus números de sorte. Daqui a pouquinho a gente conversa com mais três signos. Aqui.
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0: Alô Simone, alô Chico, deu tempo, vou atendê-los. Essa é a música deles.

0: Tiago, atendi vocês, meus queridos amigos ouvintes. Obrigado, viu? Linda essa música mesmo. É a Lady Gaga e o Bruno Mars, Die With A Smile, fechou a primeira hora, a primeira parte da nossa tarde total, no meu um minutinho faltando, para as 14:02 PM, o Luciano já está prontinho, vai destacar notícias da hora, daqui a pouquinho eu estou recebendo aniversariantes ainda, já já a gente abraça aniversariantes do dia, outra piadinha que a Neudina enviou para a gente gargalhar.
1: Amor.
2: Oi.
1: Você já percebeu que o vizinho da frente, ele enche a mulher dele de beijo na hora de sair?
2: Já.
1: E por que você não faz o mesmo?
2: Você tá doida? Nem conheço a mulher do cara.
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2: Olá, Paulinho, boa tarde para você. Boa tarde, ouvintes 88.
3: Boa tarde.
2: Há cerca de um mês, a Pai Batatais começou a receber itens para a formação dos lotes que integrarão o 29º leilão. Quem ajuda, levanta a mão, que acontecerá em 23 de agosto na Pai Rural. O evento tem como objetivo arrecadar recursos necessários à manutenção dos serviços prestados nas áreas de assistência social, educação especializada, formação profissional e saúde, ofertados a quase 3 mil pessoas por ano, desde bebês.

0: Informações sobre o evento, entre em contato por meio do WhatsApp 16 996854479. Volume de vendas para o exterior ajuda a sustentar as cotações do boi gordo. Humberto Ferretti.
1: O preço do boi gordo segue em alta. No fim de maio, a arroba foi cotada pouco acima dos R$ 340,00 no indicador CPEA Esalq. Agora o preço passa de R$ 350,00. No geral, o consumo de carne bovina no país não é dos maiores. Porém, as vendas para o exterior sustentam as cotações. Entre janeiro e maio, o Brasil exportou quase 1 milhão e 400 mil toneladas, o maior volume já registrado no período. Na comparação com a mesma época do ano passado, o número cresceu 14%.
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0: de Paulo e Paulino, amor de trem, ferrugem e o sorriso maroto, apaguei para todos, abrindo mais uma hora da nossa tarde total, na companhia da Cooperlube, Silvia, Simone e toda a equipe da Cooperlube, um abração para todos, boa tarde, bom trabalho. 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Bom, hoje eu tenho aqui vários aniversários, começando com o padre Neuci, que ontem completou mais um aninho de vida. Não tive muito tempo para abraçá-lo, então, mais uma vez, alô padre Neuci, em nome de todos os seus amigos, familiares, em nome de todos os seus paroquianos, de todas as suas ovelhas, e mais uma vez os nossos parabéns. Deus te abençoe, feliz aniversário, que a sua vida e a sua missão continue cada vez mais iluminada pela Santíssima Trindade, tá bom? Feliz aniversário, meu carinho, para você também. A sua bênção, Padre Neuci. E hoje, oi madrinha, Narimã, tá completando mais um aninho de vida, vixe madrinha. Parabéns, Narimã Mansur Braga, hoje está aniversariando, em nome do Julinho, da Marici, da Maria do Carmo, da Cida Beato, de todos os funcionários aí da Cerealista Mansur, não é mesmo? Em nome de todos os meus familiares, tá bom, madrinha? Narimã, feliz aniversário, Deus te abençoe, tudo de bom. É geminiana, padre Neuci também é geminiana, é verdade. Até o próximo dia 20 agora, é o período de aniversário dos geminianos. Hoje é o aniversário da Lavínia Alves de Oliveira, 7 aninhos, em nome dos seus amados papais, o Ivan e a Rafaela, do Lourenço, o irmãozinho, dos avós Ivair e Dulcineia, também do vovô Rafael, da Bisa Fátima. Bisa já? Ei, Fabinho, biso já. Parabéns, oi, Fátima, Fabinho, tudo de bom para a Lavínia. Lógico, muita saúde e as bênçãos do Altíssimo e a proteção de todos os anjinhos, de todo o exército celestial de Deus. Eu gosto de falar assim. Parabéns, viu, Lavínia? Henrique Rony da Silva, o Rick Mecânico, oi, meu querido. Parabéns, em nome da Dorinha, em nome do Fabinho, Ivani, Beto, Silveli, da Silvana, da cunhada Fátima e também da nossa tarde total. O que que eu posso desejar para o Rick Mecânico? Lógico, muitos defeitos nos carros. Bom presente, né, Rick? Feliz aniversário, meu querido. Deus te abençoe. Tudo de bom. É geminiano também. Nossa, quantos geminianos, hein? Um grande abraço mais uma vez para todos vocês. A luz do Altíssimo, a bênção. Tudo de bom para todos os aniversariantes do dia. Sempre eu gosto de falar assim, ó, saúde para o corpo, paz para o seu espírito e muitas chances para cada vez mais você ser feliz, vencedor e realizador. Grande abraço. Sintam-se todos homenageados musicalmente pela nossa programação, pela tarde total. Outra piadinha aqui, a Neudina tá hoje inspirada, hein? Tá afinadíssima hoje, hein? Não venha com pagamentos. Já que eu não trabalhei ontem, hoje aqui tem tantos pagamentos que eu nem sei se eu vou dar conta. Viu, Neudina? Entendeu? Cadê a piadinha dela? Essa daqui é boa também, Neudina. Escutem, ouvintes, escutem.
1: É, amor, eu lembrando aqui, há 10 anos atrás não era tão feliz, né?
2: Poxa, gente, mas há 10 anos atrás nós nem se conhecia.
1: Mas é por isso mesmo.

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2: Paulinho e amigos da Difusora FM, em instantes aqui no Momento Esportivo, sempre dentro do nosso Tarde Total. Sem espaço no timão. Em Ribeirão Preto, reconectar a torcida com o time é uma das metas do comercial para a sequência da temporada. Após registrar uma queda na média de público em campeonatos estaduais, o Leão do Norte aposta em uma nova fase administrativa e para que o comercialino volte ao Palma Travassos. Na Série A4 do Campeonato Paulista, o Bafo fez uma campanha irregular e levou pouco menos de 3 mil pessoas somadas às 8 partidas como mandante. A média foi de 358 torcedores por jogo, apenas a oitava entre os 16 participantes da competição. Recém-chegado ao cargo de CEO, o advogado e empresário Marcelo Zapparoli vê a aproximação com a torcida como peça fundamental para o projeto de reestruturação do Alvinegro. Se por um lado Fernando Diniz chegou ao Corinthians e passou a repetir uma base nas escalações, por outro, alguns jogadores seguem em busca de espaço. Com a equipe mais definida, parte do elenco teve poucas oportunidades e tenta ganhar mais minutos no segundo semestre da temporada. Nomes como Jacaré, Alex Santana, Bahia e Felipe Longo disputaram apenas uma partida em 2026 até a pausa para a Copa do Mundo. Já Fabrício Angeleri, Charles e Guinegão, que tiveram participação mais relevante em outros anos, perderam espaço e deixaram de atuar com frequência nos últimos meses. A lista de jogadores pouco aproveitados ainda tem Hugo Farias, que se recupera de lesão no joelho, Cauê, João Pedro Ochoca, que chegou a negociar com Torino da Itália, mas foi reprovado nos exames médicos e está no departamento médico do Corinthians desde o início de abril. E o recém-chegado Pedro Milans.
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11: Quando estiver preparando o bife à milanesa, acrescente um pouco de queijo ralado à farinha de rosca. O queijo deixará um gosto único e dará uma crocância maravilhosa ao bife.
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0: viagem, que viagem, né? Casal Fafá, Fátima e Fabinho, Choque em Blue, Vênus, Guilherme Arantes, Meu Mundo Nada Mais, Fábio Júnior, Pareço Menino, True Color, Cindy Lauper, Djavan, Cris, Leila, Aninha, um abração pra vocês, Lilás, Elisângela, Éder, da vizinha Brodowski, valeu, meus queridos amigos ouvintes. Deixa eu oferecer, é que eu tô procurando aqui os aniversariantes do dia, esqueci de anotar, agora eles estão perdidos aqui no nosso WhatsApp. Achei, achei. É, para Lavínia Alves de Oliveira, né, Bisa, Fátima, hein, Biso, Fabinho, um abração em nome dos demais familiares. Lavínia, pelos 7 aninhos, um beijo gostoso no seu coração. Deus te abençoe e os anjinhos também. O Henrique Rony da Silva, o Rick Mecânico. Alô, Rick, já te desejei, você já sabe, né? Muitos veículos com probleminhas para você resolver. É belo presentão, né, Dorinha? Ei, Fabinho, Ivani, Beto, Silveli, Silvana e a cunhada Fátima te abraçando e a gente também. Feliz aniversário para o padre Nelci, pelo seu aniversário festejado e abençoado no dia de ontem, por toda a sua vida, né, padre Nelci? Para a madrinha Narimã Mansur Braga, em nome do Julinho da Marici, obrigado Maria do Carmo, a Cida e todos lá da Cerealista Mansur, parabéns madrinha Narimã, feliz aniversário, Deus te abençoe. Para uma das riquezas do nosso querido colega de trabalho, Lulu Canelli, hoje, filhão Caio completando mais um aninho de vida, parabéns, hein, Caio? De todos os seus familiares, mas principalmente do papai e a mamãe, o Lulu Canelli e a Didi, Lulu que já está providenciando uma mesa, né? Nesse sábado, lá naquela festa que vai acontecer lá em cima na estação, isso, festa junina, ele tá providenciando uma mesa gratuitamente, viu, Caio? Para comemorar o seu aniversário, Deus te abençoe, o carinho, então, de todos os seus e da nossa tarde total. Obrigado aos ouvintes que colaboraram com a gente para nós encontrarmos estas lindas e marcantes músicas, hoje chamadas de saudades. Mas na época que a gente executava, era o sucesso do momento, não era?
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0: Ó, acabei de receber a sexta placa da tarde, tem a numeração 0350. A quinta placa 0085, a quarta placa 6185, a terceira placa 79, depois vem o 80, a segunda placa 5677, 5677, primeira placa da tarde, a numeração dela é 0423. 0423 é a primeira placa da tarde à noite.
2: Juliano Rodrigues,
0: ele vai conferir pra gente.
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4: Oi, meus ouvintes cancerianos, boa tarde. Acenda a sua própria luz interior. A luz interior que você tem, que eu tenho, que nós temos, é a luz da bondade, é a luz da sabedoria. É a luz do conhecimento, então acenda essa luz em você, ouça também a voz da sua consciência. Eu gosto de falar que a voz da consciência é a voz do nosso anjo da guarda, viu? Nos alertando, nos instruindo, nos recomendando. A vida amorosa também precisa um pouquinho mais da sua atenção, né? Do seu alento, do seu carinho, da sua compreensão. E por onde passada ou aonde você for, procure irradiar coisas boas. Ouviram? Nativos do signo de câncer, ouviram? A cor é o amarelo, 85, 24 e 50 são seus números de sorte. Quem é deste signo? Signo de Leão. Dedique minutos do seu dia a dia numa meditação, numa reflexão. Pessoas iluminadas acabam iluminando as outras pessoas e dissipando, né? Mandando para bem longe as trevas do caminho. Nossa, Leonino! O mal que você enfrenta é uma experiência, viu? Pela qual você deve passar. Então, não reclame dos acontecimentos na sua vida. Na vida amorosa também, os leoninos estão precisando ser mais atenciosos, mais dedicados, mais participativos. E olha, fique atento, pois vai pintar uma oportunidade para vocês... Dá uma virada aí na sua vida. A sua cor para hoje é marrom, 436416, leoninos, números de sorte. É você do signo de Virgem. Olá, virginiano, não se desespere com as perseguições, com as doenças, com as dores. De repente, é para você se achegar, para você se aproximar um pouquinho mais da espiritualidade. Olha que interessante, hein? Virginiano, prestou atenção? Não se desespere com perseguições, doenças, dores. É para você se aproximar, a chegar mais pertinho da espiritualidade. Espalhe aquilo que você quer receber de volta. Seja mais prudente e discreto em tudo. Não queira antecipar alguns acontecimentos na sua vida, porque você pode errar. O destino não vai errar. A sua cor para hoje é branco. 59, 64 e 12 são seus números de sorte. Daqui a pouquinho a gente conversa com mais três signos. Faltam 6 minutos para as 3 da tarde.
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8: Nem sempre é fácil educar seu cão a fazer cocô. 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Mas é importante adotar essa prática desde filhote.
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0: Maiara e Maraísa, você beija bem. Quem me pediu esta música foi a Eliana, do Jardim Simara. Obrigado, Eliana. Um abração para você. Um beijão para todos os seus familiares também. Obrigado pelo carinho da companhia e também dessa gostosa sugestão musical. Maiara e Maraísa, sorte que você beija bem. Fechou mais uma hora da nossa tarde total na companhia também. 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Um abração, Estopa. Tudo de bom para você, moçada aí. Boa tarde, gente. Bom trabalho, bons negócios. Tiradinha de humor. Foi o Pachecão que enviou. Hoje também não tem pagamento. Não tem pagamento, não, hoje. Hoje aqui tô pendurando tudo, viu? Hein? Você gostou da nova música da Simone Mendes? Vou dar um jeitinho, vou te agradar. Peraí, cadê a tiradinha de humor que ele enviou? Paulinho, passa esse aviso importante para os seus ouvintes. Olha, e qual é, Pachecão, o aviso importante? Quando Neymar for jogar, evitem esbarrar na TV para ele não cair. Vai
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0: área justifica que a suspensão é devido ao descumprimento de requisitos previstos identificados em inspeção sanitária entre os dias 27 e 30 de abril de 2026.
1: A Prefeitura de Batatais mantém a campanha de vacinação contra a gripe e influenza, aberta para toda a população. 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A medida tem como objetivo aumentar a cobertura vacinal e reduzir casos graves, internações e complicações causadas pelo vírus da gripe. A ampliação segue orientação das autoridades de saúde e ocorre em um período de maior circulação de doenças respiratórias. A vacina disponibilizada pelo SUS, Sistema Único de Saúde, oferece proteção contra os principais vírus influenza em circulação, incluindo as cepas influenza A, H1N1 e H3N2, e influenza B. Para receber a dose, os moradores devem procurar a UBS, Unidade Básica de Saúde mais próxima, apresentando um documento pessoal e, se possível, a carteira de vacinação.
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0: 13 horas.
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0: Kleber e Cauã.
1: Perfeita pra mim.
0: Mil adjetivos. Perfeita pra mim, Marília Leão, abrindo mais uma hora da nossa tarde total pra gente mandar um abração pra toda a equipe do Depósito Liquigás, aonde você vai comprar o seu botijão com a carga, com o gás, né? 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Um abraço mais uma vez para toda a moçada. Tudo de bom para vocês também. 15 horas, 15 minutinhos. 3 da tarde, 15 minutinhos. Daqui a pouquinho tem humor. Estou preparando, já já. Temos previsão astrológica para Libra, Escorpião, Sagitário. A sua saudade vai embarcar no próximo, na próxima viagem. Mas daqui a pouquinho, não vai faltar, hein?
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4: Cuidar do nosso lar também significa cuidar da nossa saúde. A ventilação natural é essencial para renovar o ar, reduzir a umidade e prevenir problemas respiratórios. Abra as janelas e portas de sua casa todos os dias para permitir a circulação do ar fresco. Essa prática simples faz toda a diferença no seu bem-estar e no da sua família. A luz natural que entra também ilumina os ambientes e melhora o humor.
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6: Já já. Opa, já já mesmo, aqui no Momento Esportivo, dentro do nosso Tarde Total. Ih, nada de zagueiro no tricolor. O Real Madrid anunciou, nesta manhã, a contratação do meia Bernardo Silva. É, o português, que estava livre do mercado após deixar o Manchester City, assinou com o time espanhol até 2028. Bernardo Silva recebeu sondagens de Barcelona e Atlético de Madrid, mas a entrada do Real Madrid na disputa mudou o cenário e colocou o clube da capital espanhola na frente pela contratação. O meia de 31 anos era um pedido do técnico José Mourinho, o Portuga, que iniciou sua segunda passagem pelo time merengue. No Real, Bernardo Silva voltará a atuar ao lado de Kylian Mbappé. E o Hoffenheim recusou uma proposta de empréstimo feita pelo São Paulo para contratar o zagueiro Arthur Chaves. O tricolor ofereceu um vínculo de uma temporada pelo jogador de 25 anos, mas o clube alemão sinalizou que deseja uma compensação financeira. Din-din! Arthur Chaves tem contrato com o Hoffenheim até 2029. Na última temporada, o zagueiro atuou por empréstimo no Augsburg, vínculo que se encerra no dia 30 de junho. O defensor se tornou o principal alvo do São Paulo para reforçar o sistema defensivo, considerado uma prioridade por Dorival Júnior para a próxima janela de transferências. Apesar da negativa inicial, A diretoria mantém conversas com os representantes do atleta.
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0: Vamos lá então. Qual é o signo?
2: Libra.
0: Olá, librianos. Tudo de bom para vocês. Boa tarde, Libra. Procure compreender alguma coisa enquanto há tempo. Não despreze orientações de pessoas mais velhas e experientes. Faça o bem sem esperar recompensa. Ousa mais, seja mais ousado, mas procure também ouvir mais até dentro da sua vida amorosa. A sua cor para hoje é rosa, 344800 Libra, são seus números de sorte. Alô, escorpianos, às vezes forte é quem não chora, mas às vezes chorar faz bem. Opa, se faz bem, não é? Então, às vezes, nós demonstramos que não ficamos ou não somos tão fortes para algumas situações. Seja o melhor que você puder e faça o melhor também para você, na sua vida, para as outras pessoas. Desenvolva tolerância, tranquilidade nos seus relacionamentos e seja sereno para as suas decisões. Sereno, calmo, tranquilinho, tá? Amarelo é a cor, 609023, escorpianos, números de sorte. E Sagitário, é mais fácil você governar emoções do que o quê? Pensamentos, e é mesmo. No momento explosivo, Sagitário, a emoção não é saudável. Então, tome cuidado com esses momentos, concordo. Não desista dos seus sonhos, não desista das suas vontades, sabendo que você vai encontrar barreiras, mas todos nós encontramos barreiras, né, gente? Seja uma pessoa bem equilibrada, pois você vai precisar deste equilíbrio até para a sua vida amorosa. Paizão amado, Kiwi, a sua cor, 725609, são seus números de sorte, Sagitário. Daqui a pouquinho as previsões finais. Capricórnio, Aquário, Peixes.
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0: Amado Batista, secretária Joy Cooker, Chain Mahart, Altieres, Barbeiro, se amar é viver, Farol das Estrelas, Soweto, quando o Belo era o vocalista principal do Soweto, Júnior, Excuse Me, Paulo Sérgio, pelo amor de Deus, hein, Aninha, obrigado. A Silvinha Rezende, obrigado, Silvinha, tudo de bom pra você também. A família Oliveira, que tá lá no chazinho da tarde, no cafezinho da tarde, no bolinho da tarde, não é mesmo? Oi, Dorinha, oi, Rita, oi, Dila, oi, Carminha, oi, Ana Clara, oi, Nando, um abração pra vocês, tudo de bom de coração, valeu, obrigado. Foram os nossos amados ouvintes que nos ajudaram a recordar estas músicas que acabamos de ouvir. Amanhã tem mais, eu espero contar com o seu bom gosto, com a sua colaboração, com a sua sugestão. Hoje, faltando 10 minutinhos para as 4 da tarde, eu recebi ontem à noite um podcast muito interessante e apropriado. Eu gosto de falar que ele é de utilidade pública, é para o conhecimento de todos nós. É uma coisa, é um alerta para todos nós, principalmente com esses dias frios, com essa temperatura baixa. E é um cardiologista que faz este esclarecimento ou que passa estas orientações, estas instruções. Portanto, daqui a pouquinho, ele tem 4 minutinhos. Ele é um pouquinho longo, mas é muito bem explicativo. Eu quero agradecer a Bel, a Belmira Biagi, que me enviou esse podcast para eu mostrar para vocês. Então, daqui a pouquinho, a gente vai conferir o podcast. Piadinha que a Neudina me enviou. Cadê a piadinha da Neudina? Já vou encerrar o horóscopo. Tá aqui, essa daqui é boa também, do padre. Escutem só. Escutem.
1: Oi, filha.
2: Escutem. Queria tanto encontrar o amor da minha vida, padre.
1: Calma. Você vai encontrar o amor da sua vida. Qual tipo de homem você gosta, filha? Escuta. Que tipo de homem você quer?
2: Um homem que seja romântico, sensível, atento, que saiba perdoar e que diga eu te amo todo dia.
1: Sinto muito, você vai morrer solteira, viu, filha?
0: A sinceridade do lado. Verdade, velho.
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0: Vamos lá, então, encerrar as previsões. Capricórnio. Olá, capricornianos. Previsões para vocês, últimas horas do dia. Emoção trazendo ganhos, mas... quando as emoções podem trazer ganhos, mas elas também podem trazer probleminhas, não é? Estejam preparados. Uma crítica, uma ofensa, uma perda pode gerar traumas. Também esteja preparado para esses acontecimentos. Charme seu está irresistível, perfeito para emoções e novas emoções para o seu coração. E no trabalho, seja mais participativo com os seus colegas de trabalho. Azul é a sua cor, 779269 são seus números de sorte. É você de aquário, foque naquilo que te agrada, que distrai, que te preenche, durma mais, descanse mais, não se sobrecarregue tanto. A sua saúde, mas principalmente o seu corpo, vai agradecer. Olha, guarde segredo, viu, dos seus projetos, das suas ações, ou talvez daquilo que você pretende fazer por esses dias. E na vida amorosa, bem como na vida conjugal, no seu trabalho, seja mais aberta para ouvir e não exigir tanto. Olha, você exige muito. Verde floresta é a sua cor. 58, 20, 13 são seus números de sorte. E fechando com peixes. É para você se divertir, para você fazer exatamente aquilo que vai te o quê? Complementar, que vai te preencher, que vai te agradar. Então, cuide um pouquinho mais de você. O bem que você faz é o bem que você vai receber. Então, se você quer receber o bem de alguém, faça esse bem também. Não precisa ser para esse alguém, mas fazendo o bem, você vai receber o seu bem de volta. Cuidado com julgamentos. Cuidado com acusações que você pode fazer sobre alguma pessoa. E procure ser um exemplo, mas aquele exemplo legal, positivo, aquele exemplo, né, que todo mundo vai fazer comentários elogiosos. Olha, essa pessoa é gente boa mesmo. Goiaba é a sua cor. 55, 66, 88. Números de sorte. Amanhã eu trago signos, outras previsões para vocês. 88,3. Aqui.
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0: 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É nóis! É a nossa tarde total, no meu 4 minutinhos, faltando para as 16, para as 4 da tarde, eu falei do podcast e eu quero mostrar agora para vocês. Então eu gostaria que você prestasse, desse atenção para o que você vai ouvir. É um cardiologista que faz estes esclarecimentos e ao mesmo tempo um alerta para todos nós. Ouçam.
7: Oi pessoal, os próximos meses, junho, julho, agosto e setembro, temos o inverno e dias frios. O coração sente o frio. Mais frio, mais doenças do coração. Os casos de arritmia cardíaca, morte súbita, infarto e derrame AVC crescem em até 25% durante o inverno. E por que o frio aumenta os casos de doença do coração? Você sabe? Como o ambiente externo é mais gelado, o organismo, para manter a temperatura do corpo, ele faz uma vasoconstrição, o que diminui o diâmetro das artérias, causando um aumento da pressão. Isso dificulta a circulação do sangue e leva a uma disfunção significativa no coração, como por exemplo as arritmias. Além do que, no inverno nós temos mais gripes e resfriado, que pode causar inflamação no coração, capaz de romper as placas de gordura, e as artérias vão ter menos espaço para a circulação do sangue, o que pode levar ao infarto. Mas como é que nós podemos proteger o coração no inverno? Eu vou dar algumas dicas para vocês. Primeiro, use roupa para se manter aquecido. Mesmo dentro de casa, não se esqueça de manter as mãos e os pés bem aquecidos. Segundo, evite exercício físico intenso ao ar livre. Exercício físico intenso. Fazer exercício físico no inverno é melhor do que no verão. E a gente sabe disso. mas em dias de temperatura muito baixa, fazer exercício físico sempre bem agasalhado e evitar tirar esses agasalhos, mesmo se sentir calor, durante os exercícios. Outra coisa, respire sempre pelo nariz. A recomendação é, puxa o ar pelo nariz e solte pela boca. Isso aquece o ar para ele chegar mais quentinho dentro do pulmão. Terceiro, uma alimentação leve, uma alimentação balanceada, fruta, verdura, legume, sopas e caldos feitos em casa, porque os industrializados têm muito sódio, muito sal. Quarta coisa importante, mantenha a imunidade alta. Sabe como? Bastante água. No inverno, com o frio, nós diminuímos o consumo de água. Dormir bem. Consumir alimentos ricos em vitamina C, laranja, fruta cítrica, vitamina E, os grãos, vitamina A, cenoura, abóbora. Importantíssimo. Quinto, controle a pressão arterial. No inverno, a tendência da pressão é subir. O frio, ele faz a vasoconstrição e a pressão sobe. No verão, a tendência da pressão é baixar. O calor faz uma vasodilatação e a pressão baixa. E muitas vezes nós temos que ajustar a medicação para quem tem pressão alta. No inverno, nós temos que dar mais medicação ou aumentar a dose das medicações. E no verão, nós temos que diminuir as medicações ou as doses, dependendo dos níveis de pressão. Por isso, é sempre bom saber a quantas anda a pressão, certo? Sexto, faça um check-up preventivo. Consulte o seu cardiologista para saber se está tudo em dia com a sua saúde ou se precisa de algum tratamento, algum cuidado um pouquinho mais específico. A prevenção, minha gente, é o caminho mais seguro. Tomando todos os cuidados que visam a saúde e o bem-estar, frio e coração podem conviver bem em harmonia sem problemas. Mas como eu disse, com todos esses cuidados que a gente tem que ter. Beleza? Hoje nós ficamos por aqui. Se você gostou desse conteúdo e acha que esse conteúdo pode ajudar mais pessoas a viver melhor, compartilhe esse vídeo. Isso é importante. Não se esqueça, pequenos gestos podem ajudar a mudar o mundo. Um forte abraço, fique bem, até o próximo vídeo.
0: Escutar? Não é interessante? Obrigado, Bel, mais uma vez, pela colaboração. E se você que está nos ouvindo gostou, se interessa, pode só me autorizar e eu também vou encaminhar esse podcast para você mais uma vez ouvir, entender e colocar em prática estes ensinamentos.

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0: para pagar os tributos, ou seja, impostos, taxas e contribuições exigidos pelos governos federal, estadual e municipal. Significa que a tributação em relação à renda, patrimônio e consumo, levando-se em conta o rendimento médio do brasileiro, está atualmente em 41,10%. E, além de ter uma das cargas mais altas, o Brasil é uma das nações que menos transforma a arrecadação de impostos em qualidade de vida.
1: A Prefeitura de Batatais, por meio da Secretaria Municipal de Saúde, SEMUSA, alerta a população sobre uma tentativa de golpe que vem sendo praticada contra pacientes do município. De acordo com relatos recebidos pelas UBSs, golpistas estão entrando em contato por telefone com moradores, identificando-se como servidores municipais da área da saúde. Durante a ligação, informam falsamente que o paciente precisa baixar um aplicativo em seu celular para acompanhar agendamentos de consultas, exames e outros atendimentos. A SEMUSA esclarece que não está realizando qualquer campanha de contato telefônico para solicitar a instalação de aplicativos em aparelhos celulares e que não orienta pacientes a fornecer dados pessoais, senhas ou códigos recebidos por mensagem. A orientação é para que os cidadãos não realizem downloads indicados por desconhecidos, não compartilhem informações pessoais e encerrem imediatamente esse tipo de ligação.
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0: voz.
1: Paulinho, gente boa.
0: Tô aqui.
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0: Já tocando, Andréia Rita, sua música.
3: 4:08.
0: Quantas horas? Não escutei.
3: 4:08.
4: Ô, madame! 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

0: Oi, tudo bem, Paulinho? Olha, se puder tocar a música do Zé Felipe, Meu Grito de Amor. Obrigada.
1: Oh, madame.

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1: Boa tarde, Paulinho. Você tá bom? Paulinho, você toca pra mim com João Mineiro e Marciano, Distante dos Olhos, Paulinho? Muito obrigada, Paulinho. Tudo de bom pra você. Um abraço, tenha uma boa tarde e depois uma boa noite.

0: pediu e ouviu. Distante dos olhos, obrigado. Chico Rei Paraná, tranque a porta e me beija. César Menotti, Fabiano, tô mal. Zé Felipe, o Nilton, meu grito de amor pra Cida e o Cidinho lá do Alvorada, obrigado. Pra Andréia Rita, saudade bandida. Zezé e Luciano abrindo mais uma hora da nossa tarde total. Já são
1: 4:27.
0: Repete.
1: 4:27.
0: Deixa eu mandar um abração pra Inês, o Carlinho lá do sítio Sucupira, o Jânio, a Joana, obrigado. A Graça, obrigado Graça pela companhia, podem ficar ligadinhos, hein? Daqui a pouquinho, opa, vai passar aqui na nossa tarde total as músicas, os...
2: Ô, modão!
0: Modão, que você gosta, meu amigo, minha amiga ouvinte. Tô procurando, achei aqui a piadinha que o Caio me enviou do Paulinho Gogó, Praça é Nossa. Escuta esta história, ou esta passagem que aconteceu com ele. Ele conta pro Carlos Alberto, escuta.
3: Aí trabalhei em banco, depois fui melhor, trabalhei em banco, né? Trabalhava aí uma sexta-feira, maluco, sexta-feira, eu e um colega meu que trabalhava no banco comigo, a gente ficou até tarde, né? Aí a gente foi fazer a contagem do dinheiro dentro do cofre do banco aí, sexta-feira. A gente tava contando dinheiro pra poder fazer o balancete durante a semana. O que aconteceu? A porta, pá, a porta trancou e a porta lá automática.
4: Automática, é claro.
3: Sobe por fora. A partir daquele lá, sobe por fora. É. Falei, caraca, e agora, maluco? Ninguém, na época não tinha celular, não tinha nada. Falei, parceiro, a gente vai morrer aqui dentro, irmão. Ele, calma, relaxa. Hoje é sexta-feira, deixa eu fazer um cálculo aqui, irmão. Deixa eu fazer um cálculo aqui. Ele era bom de contabilidade, fazer cálculo nessa parada. Pegou a calculadora dele, né? Passou, falou, Paulinho, agora olha só, tô pegando o meu cálculo aqui. A gente tem, assim, se a gente ficar relaxadinho, sem falar, bem relaxado, deitadinho, o nitrogênio que tem aqui pra gente respirar, dá até segunda-feira, 10 horas da manhã. Sim. Horário que abre o banco. Então a gente sobrevive. Aí eu falei, caraca, é mesmo? Ele é mesmo. Mas tem uma notícia ruim. Eu falei, qual? Ele falou, segunda-feira é feriado.

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3: Paulinho e amigos da 88, daqui a pouquinho aqui no Momento Esportivo, sempre dentro do nosso Tarde Total. Mudanças no Verdão. Novamente em Ribeirão Preto, os atacantes Luizão e Thales têm feito trabalhos à parte no dia a dia do Botafogo. A dupla participa de algumas atividades com o elenco, mas também faz aprimoramentos físicos e técnicos no clube. Os dois chegaram a ser relacionados nessa temporada, mas perderam espaço. Thales fez 5 partidas, sendo titular uma vez só e atuando em apenas uma oportunidade na Série B. As outras 4 foram no Paulistão, enquanto Luizão atuou 7 vezes, sendo titular em 5 jogos e marcando 1 gol na Série B. Em entrevista coletiva, o atacante Igor, companheiro de setor de Luizão, disse que o grupo tem procurado apoiar o jogador, que reconhece os erros. O Palmeiras alterou a data da reapresentação para o início da intertemporada, durante a paralisação para a Copa do Mundo. Agora, elenco e comissão técnica só voltam aos trabalhos na próxima quarta-feira, dia 24, enquanto a programação anterior indicava retorno para o domingo, dia 21. Nas imagens divulgadas pelo Palmeiras, Vitor Roque, Jefté, que estão em recuperação de lesões, aparecem na academia de futebol, assim como Benedetti e Paulinho, que fazem um trabalho individualizado. O Palmeiras só volta a campo no dia 22 de julho, quando visita o Curitiba, pela 19ª rodada do Brasileirão Série A. Até lá, Abel Ferreira e companhia terão tempo para trabalhar e extrair o melhor da equipe no segundo semestre.
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3: Fique na companhia dele.
5: Paulinho, gente boa.
3: Sim, é ele mesmo. Paulinho, gente boa e o Tarde Total.
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13: Reduzir o consumo de açúcar ajuda a prevenir diabetes, cáries e ganho de peso, além de melhorar os níveis de energia ao longo do dia.
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16: 4:35.
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15: Eu prometi. Tá aqui, ó, tô cumprindo a minha promessa. Oi, Graça. A música que nós gostamos de ouvir também.

0: te atendi, a sua Roberta Miranda. Ela é fã da Roberta Miranda. E mais ainda, essa música cigana tinha que acontecer. Foi boa sugestão, adoramos. E daí, Guilherme, Santiago de Paulo e Paulino, tô indo embora, né, Graça? Não vai não, porque tem muito mais pra gente curtir aqui na nossa tarde total. Faltando 15 minutinhos para as 5 da tarde, para as 17.
1: 4h45.
0: Eu falei 15 minutinhos faltando para as 5 da tarde. Deixa eu mandar estas músicas também, se vocês me permitem, para os meus queridos amigos do Viveiro Multimudas. É a minha maneira de agradecer a companhia deles, não é verdade? E sua parceria aqui na tarde total, não é mesmo? Alô, Gilmar, Fábio, Luiz Gustavo e toda a moçada aí. Um abração para vocês. Desde já, um bom finalzinho de tarde de trabalho. 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
18: 4:51.
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17: É a hora que eu vou te atender, meu amigo ouvinte. Pois eu falo o nome dele.
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1: Ei, gente boa, você não tem jeito não, hein?
2: Só, né?
0: Ô, trem.
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0: Eles regravaram em nome dele, Marciano Benz, adeus. Rio Negro e Solimões, Henrique e Juliano, saudade atemporal, né, William, né, Danilinho? Já a caminho do ponto de apoio, não é verdade? O William mandou uma tiradinha de humor boa aqui, ó, sobre o Brasil. Pera aí, deixa eu só encerrar ou fechar a hora juntamente com o MF Madeiras. 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E toda a moçada aí, bom finalzinho de trabalho. Cadê a tiradinha de humor? Escuta só que o William Craco acabou de enviar para eu mostrar para vocês. Escutem.
1: Ah, o Brasil não vai ser hexa. Vai ser hexa sim. Sabe por quê? Porque se o Brasil ganhar a Copa do Mundo, ele é hexa. Agora, se ele perder, já tem seis, vai ser seis vezes seguidas que o Brasil não ganha uma Copa. Então, ele é vira hexa também.
0: De um jeito ou de outro, né, William? Ganhando ou perdendo. Uhul, vamos ser hexa. Ah, boa, William, obrigado. Eu volto já, já.
2: 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Praticamente um terço dos consumidores brasileiros já foi vítima de golpe financeiro. Milena Abreu tem os detalhes.
3: De acordo com pesquisa da Confederação Nacional dos Dirigentes Lojistas e do SPC Brasil, 31% dos consumidores sofreram com crimes desse tipo recentemente. Apenas nas capitais, o total de vítimas atingiu a marca de 11 milhões e 600 mil pessoas, o que representa um crescimento de 2 milhões e meio de novos afetados na comparação com o ano passado. O levantamento aponta que os criminosos diversificaram a atuação e aproveitam a rotina digital para aplicar fraudes ligadas a compras e pagamentos cotidianos. Entre as ocorrências mais frequentes registradas pela pesquisa estão a exigência de pagamento antecipado por produtos que nunca são entregues e as transferências de dinheiro motivadas por anúncios falsos em redes sociais clonadas.
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0: Ô, Paulinho, toca uma moda boa.
1: Vai escutando a primeira.
2: Oi,
1: Marcelão Esquervano. Ele que pediu. Eu tô aqui pra atender.
3: Ô, modão.
1: Obrigado.

0: ninguém.
1: Acabou de uma noite, Pion Carreira e Praense. Mato Grosso e Matias, o Matuto, Chico Rei, Paraná, Saco de Ouro, Trio Parada Dura, Blusa Vermelha, João Paulo e Daniel, a loira do carro branco e berrante de ouro, né, Marcelão? Carlos César e Cristiano abrindo os minutos finais da nossa tarde total. O auxiliar, diz aí para os nossos, quantas horas?
2: 5h26.
1: Repete.
2: 5h26.
1: Isso, 17h26, 5h26, está indo embora para voltar com a gente amanhã na tarde total, a Copernub, né, mesmo toda a equipe aí da Copernub, um abração para vocês, bom final de trabalho e de jornada de tarde também, um bom início de noite. 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Eu falei da

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2: As exportações do agronegócio brasileiro dispararam em maio. Foram 16 bilhões de dólares, alta de 8% na comparação com o mesmo mês do ano passado, indicam dados do governo. Com isso, o setor respondeu por pouco mais da metade das vendas externas do país. Destaque para a soja, cujo volume embarcado avançou 5% para 15 milhões de toneladas, enquanto o faturamento disparou 14% para mais de 6 bilhões de dólares. O limão Tahiti ficou mais caro nas últimas semanas na roça. Dados do CPEA indicam que a caixa de 27 quilos custava R$ 20,00 em abril, valor que subiu para R$ 24,00 em maio, e bateu quase R$ 26,00 de média até agora em junho. O movimento de alta era esperado, uma vez que é período de entressafra. O avanço poderia ser maior se não fosse o clima ruim, que prejudicou a qualidade dos frutos e faz boa parte do limão ser vendida no mercado interno, uma vez que a mercadoria não atende aos requisitos para exportação. O preço do boi gordo segue em alta. No fim de maio, a arroba foi cotada pouco acima dos R$ 340,00 no indicador CPEA Esalq. Agora o preço passa de R$ 350,00. No geral, o consumo de carne bovina no país não é dos maiores. Porém, as vendas para o exterior sustentam as cotações. Entre janeiro e maio, o Brasil exportou quase 1 milhão e 400 mil toneladas, o maior volume já registrado no período. Na comparação com a mesma época do ano passado, o número cresceu 14%.
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11: O OneDrive vai deixar de sincronizar fotos e vídeos da galeria da Samsung a partir de setembro deste ano. Diante deste cenário, a fabricante sul-coreana pode considerar o retorno de um velho conhecido: o serviço de armazenamento em nuvem Samsung Cloud. Similar ao iCloud da Apple, o Samsung Cloud permitia sincronizar fotos e vídeos do celular na nuvem, mas foi encerrado em 2021 para dar lugar ao armazenamento da Microsoft. Segundo rumores, a empresa faz testes para retornar com o serviço.
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14: Atendendo a pedidos. 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
15: 5h34.
14: João Mineiro e Marciano, às 5h34,

0: Carlos na areia. João Mineiro e Marciano, meu desespero e telefone mais. Alô, Carlinho, sítio Sucupira. Oi, Maria Aparecida. Alô, Rogerão Bonucci de Orlândia, apaixonado também. E João Mineiro, nas músicas de João Mineiro e Marciano. Olô. Calma, Paulinho. Obrigado, meu querido. Tudo de bom a você e a todos os seus. Quantas horas, auxiliar?
1: 5:43.
0: 17 minutos para as 18.

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7: A natureza, nossa maior fonte de alimento energético, também nos limpa das energias estáticas e desarmoniosas. O homem moderno, que habita e trabalha em locais muitas vezes doentios e desequilibrados, vê-se privado dessa fonte maravilhosa de energia. A competitividade, o individualismo e o estresse das grandes cidades agravam esse quadro e favorecem o vampirismo energético, onde todos sugam e são sugados em suas energias vitais.
8: Paulinho, gente boa!
9: Da hora, do gente boa, indo embora. Queridos ouvintes, vou ficando por aqui. Daqui a pouquinho, Ave Maria, Padre Marcos Roberto Carlos, Paróquia São Sebastião. E depois, o...
10: Canta Brasil!
9: Com o Juliano, que já tá aí. Tá friozinho lá fora? Tá friozinho, tá?
10: Não, imagina! É um apelido carinhoso, friozinho, viu?
9: E vem mais por aí, não vem? Vem.
10: Até o final de semana.
9: Olha, o inverno vai começar no próximo dia 21, às 5h25 da manhã. Não, já começou, já, para mim, já começou.
10: Faz tempo, ó.
9: Ah, e o duro é tomar um banho agora.
10: Dói.
9: Só o banho feijoada eu vou tomar hoje. Não posso, não vou dar receita pra ninguém. Ó, ele já tá aqui, já. Bom trabalho, querido. Eu volto amanhã, se assim Deus quiser e permitir. Obrigado. Espero contar mais uma vez com o bom gosto musical de vocês, com a companhia, enfim, com o estímulo de vocês. Olha que pensamento lindo que eu recebi, quero terminar o meu trabalho com ele. Vai dar tempo de rodar o modão? Vai. Diz assim o pensamento. Hoje em dia, tem poucas pessoas que estão valendo cada vez menos.
10: Que é isso?
9: Hoje em dia, tem pessoas que estão valendo cada vez menos.
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0: mandando,
1: me expulsando, tá bom, eu vou. Eu quero ser curto e grosso, que nem César e Paulinho. É o modão que vocês vão ficar com ele. Bem, tchau, gente. Obrigado, obrigado. Tchau, Juliano, bom trabalho. Tchau, Alvin. Amanhã eu revelo o banho que eu tomei. Amanhã eu revelo.

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1: Em nome do Pai, do Filho e do Espírito Santo. Amém. O anjo do Senhor anunciou a Maria, e ela concebeu do Espírito Santo. Ave Maria, cheia de graça, o Senhor é convosco. Bendita sois vós entre as mulheres, e bendito é o fruto de vosso ventre, Jesus. Santa Maria, Mãe de Deus, rogai por nós, pecadores, agora e na hora de nossa morte. Amém. Eis aqui a serva do Senhor. Faça-se em mim segundo a vossa palavra. Ave Maria, cheia de graça, o Senhor é convosco. Bendita sois vós entre as mulheres e bendito é o fruto de vosso ventre, Jesus. Santa Maria, Mãe de Deus, rogai por nós, pecadores, agora e na hora de nossa morte. Amém. E o Verbo se fez carne e habitou entre nós. Ave Maria, cheia de graça, o Senhor é convosco. Bendita sois vós entre as mulheres e bendito é o fruto de vosso ventre, Jesus. Santa Maria, Mãe de Deus, rogai por nós, pecadores, agora e na hora de nossa morte. Amém. Rogai por nós, Santa Mãe de Deus, para que sejamos dignos das promessas de Cristo. Amém. Oremos. Infundi, ó Deus, a vossa graça em nossos corações, para que, conhecendo pela mensagem do anjo a encarnação do Cristo, vosso Filho, cheguemos, por sua paixão e cruz, à glória da ressurreição, pela intercessão da Virgem Maria. Pelo mesmo Cristo, Senhor nosso. Amém. Ouçamos, meus irmãos e minhas irmãs, o Evangelho de Jesus Cristo segundo Mateus. Naquele tempo, disse Jesus aos seus discípulos: Ficai atentos para não praticar a vossa justiça na frente dos homens, só para serdes vistos por eles. Caso contrário, não recebereis a recompensa do vosso Pai que está nos céus. Por isso, quando deres esmola, não toques a trombeta diante de ti, como fazem os hipócritas nas sinagogas e nas ruas, para serem elogiados pelos homens. Em verdade, vos digo, eles já receberam a sua recompensa. Ao contrário, quando deres esmola, que a tua mão esquerda não saiba o que faz a tua mão direita, de modo que a tua esmola fique oculta, e o teu Pai, que vê o que está oculto, te dará a recompensa. Quando orardes, não sejais como os hipócritas, que gostam de rezar em pé, nas sinagogas e nas esquinas das praças, para serem vistos pelos homens. Em verdade, vos digo, eles já receberam a sua recompensa. Ao contrário, quando tu orares, entra no teu quarto, fecha a porta e reza ao teu Pai que está oculto. E o teu Pai, que vê o que está escondido, te dará a recompensa. Quando jejuardes, não fiqueis com o rosto triste como os hipócritas. Eles desfiguram o rosto para que os homens vejam que estão jejuando. Em verdade, vos digo, eles já receberam a sua recompensa. Tu, porém, quando jejuares, perfuma a cabeça e lava o rosto, para que os homens não vejam que tu estás jejuando, mas somente teu Pai que está oculto. E o teu Pai, que vê que está escondido, te dará a recompensa. Palavra da salvação. Glória a vós, Senhor. Existe hoje uma sede de autenticidade. Em nível de vida e de arte, constatam-se poses fictícias. Práticas como a esmola, a prece e o jejum são gestos, sinais. O Evangelho nos convida a considerar que a realidade representam de fato os sinais que usamos. Tratando-se de sinais religiosos, sua finalidade é estabelecer certa relação com Deus. Se há outro móvel para nossa ação, nosso gesto não é autêntico, é um gesto falho. Pior quando se quer instrumentalizar as manifestações de religiosidade em função de outros móveis que se tem todo interesse em ocultar. A autenticidade não é, porém, uma finalidade, mas só um meio de praticar a verdade. Nossa esmola, por exemplo, é a participação na pobreza de Cristo, ou é outra coisa, como expressão sentimental ou sociológica, talvez até autêntica, mas não cristã. Pode-se ir ao dom sincero e transparente, sem contudo atingir a profundeza cristã. Não é o móvel, mas a própria ação deve ser autenticamente cristã. Esmola, jejum e oração devem ser verdadeiros, porque a sinceridade os conserva em todo o seu valor. Possamos nós também seguirmos os conselhos que o Senhor nos dá. Convido-os todos para hoje às 19h30, para a celebração da Santa Missa na Capela de Santos Reis, na Vila Cruzeiro. E amanhã, quinta-feira, às 18h30, exposição, adoração e bênção do Santíssimo Sacramento. E às 19h30, convido todos para a celebração da Santa Missa, onde faremos a abertura do jubileu de 60 anos da paróquia de São Sebastião. Então, todos estão convidados a participarem conosco. E que a bênção de Deus Todo-Poderoso, Pai, Filho e Espírito Santo, desça sobre vós e permaneça para sempre. Amém.
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0: Que dia é hoje mesmo? Hoje eu não tô sabendo, não. Tem uma coisa pra falar pra vocês. Só na água não vai, não, viu? Só na água não vai, não.
1: Imagina.
0: Cachorro.
1: Ei, tadinho do cachorro. Eu vou te contar uma coisa, viu? 6:05 já, meu povo. Vamos começar o cantar.
2: Brasil!
1: É hoje, gente. É hoje.
3: O bambu tá gelando.
1: Quarta-feira, meio de semana já. 17 de junho. E pra você que tá ligadinho aqui nos 88,3 da sua difusora Batatais, seja bem-vindo. É, tá começando mais um Canta Brasil. Tem modão até as 9 da noite, meu povo.
4: Só, velho.
1: Então vamos começar assim, ó. Flor de Goiás, Ronaldo Viola, João Carvalho e Gino e Geno, Churrasco de Paixão. Começou, gente. Começou daquele jeito o nosso Canta Brasil.
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1: Oh, o bonito do Gonçalo já tá aqui, já, viu? É, começou o programa e já ligou, já, viu? Já vou te atender, Gonçalo. Aguenta aí, menino. Vamos de som.
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1: Segura aí.
2: Essa noite eu vou andar.
3: Estica.
2: Hoje eu preciso sair.
3: Vai, cachorro.
2: Oração quer descobrir.
1: É, muito bem, muito bem, muito bem. Agora 6 horas 11 minutos. E alguma coisinha, né? Só pra variar, né? Eita, eita, eita. Deixa eu falar aqui com o do telefone aqui. Ô, oh, você do telefone aí. Inglaterra fez 3-2 agora, viu? O Bélgica, ele é animal. Joga no Real Madrid, o meu time. Ó, fica aí na linha, pelo amor de Deus, que já vou te atender, viu? Não sai da linha, não. Desliga, não. Pelo amor de Deus. Não, fica aqui com cara de quê, né? Me ajuda aí, né, velho? Tá? Fica aí que eu já volto, hein? Sai daí, não. Senão você vai cair. Cair da linha é brabo, hein? Vou te contar, viu? 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Não, mas o Juliano não vai falar, não. Né, não.
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1: Já vou começar a atender os amigos aqui rápido já, porque o rapaz do telefone tá me esperando aqui, senão já viu, né? É o Neguinho da Vila Maria. Boa noite, boa noite, boa noite, Neguinho, boa noite, boa noite.
6: Boa noite, Juliano. Juliano, eu vi duas camisas, pra andar Zé Rio, vê pra nós, meu querido.
1: Nós vê.
6: Mando pra minha mãe, Fazer, Gilberto, Glauber, Glaucia, Rafaela, Henry, Lia, pra você, sua mamãe, sua esposa, Sandrique, vovô.
1: Ah, é?
6: Joaquim, Dona Rosa Carote.
1: E ele?
6: E o grande R. Soares.
1: Aê!
6: E manda lá pro nosso amigo Paulo Henrique.
1: Ah, isso mesmo.
6: Alô, Julinho.
1: Alô. Um abraço, Neguinho. Paulo Henrique aí, ó. As gargantas, Juno, vai cantar, viu?
4: Só, velho.
1: Quem pediu moda aqui? Foi o Bonito. Foi o Gonçalo. Ele pediu Os Dois Mineiros, o aniversário do meu pai. Faz tempo que a gente não toca essa moda aqui, hein? Hã? Opa! Vou te contar-lhe uma coisa, rapaz. Faz muito tempo que a gente não toca essa moda. Então vamos lá. Agora, ai, tá mandando pro Lambão, pro Bagrão, pro Tinim, pro Gatão lá do Sítio São Francisco, né, Gatão? Tamo junto. Pro Zé Pinholato, que nem liga, nem vai lá pra ver ele. Ô Zé, você precisa dar um jeito na vida, hein, meu filho?
4: Só, velho.
1: Precisa visitar os amigos, viu? É bom de vez em quando, viu? Você entendeu?
4: Entendi.
1: Então tá bom. Duas camisas, as gargantas de ouro do Brasil e os dois mineiros. O aniversário do meu pai, agora no Canta Brasil. Vamos de som.

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5: O peixe assado não gruda na forma e nem perderá o sabor se você forrar a assadeira com fatias de batatas cruas.
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0: beleza. Agora 18 horas 25 minutos. Daqui a pouco eu vou atender o Júlio Silva aqui, o meu irmãozão Júlio. Né? Ele falou, boa noite, meu jovem, tudo bem? Mais ou menos. Aí ele falou que voltou por lá da usina agora de tarde, né? Você tá doido, menino. É bom, melhor de tarde agora, porque tá frio. Que hora que você sai, você chega em casa, é banho e cama. Você entendeu?
1: Entendi.
0: Então tá bom. Hã? Pediu umas modas aqui, deixa eu ver. Ah, pediu pra mandar em especial pra esposa, a Viviane, enfermeira lá da Beneficência Portuguesa, uma de raiz apaixonada, você sabe, né? Um abraço a todos os colaboradores e funcionários da Difusora, um abraço a todos, de 0 a 100, pra não esquecer de ninguém. Gostei. Um abraço pra sogra Maria Farias, pra mãe, Dona Ruth, e pro pai, seu Chico Preto, da CPFL. Ei, Chico, um abraço, meu jovem, obrigado pela companhia aqui também no 88, viu? Ei, tchau, obrigado. Marcha, peão. Aí, o que ele colocou aqui? Ô, Carlos do Sítio Sucupira, é coritaca. Ele colocou aqui, viu? Ah, que beleza. Pegou agora, viu? E a seleção nossa, só por Deus mesmo. Só por Deus mesmo. Vai, gatão. Abre o áudio aí pra ele aí. Boa noite, meu irmão.
2: Boa noite, Juliano. É o gatão aqui do São Francisco.
0: Ah.
2: Se você tiver um jeito aí, puder, toca aí pra mim. Retrato de mãe, Mato Grosso Matias.
0: Ela vai entrar agora, tá? E vou também daqui a pouquinho com o Momento Esportivo.
1: Sobe.
0: Agora 6h27, vambora, vamos de som.

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4: Chegamos com as informações esportivas aqui no Canta Brasil. E em nome da Cresol, em instantes no Momento Esportivo, primeira rodada da Copa encerra hoje.
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4: Claro que é o nosso primeiro assunto, Mundial 2026, primeira rodada. Na quinta-feira da semana passada, México venceu a África do Sul 2-0, Coreia do Sul venceu a República Tcheca 2-1. Na sexta-feira, Canadá e Bósnia 1-1, Estados Unidos goleou o Paraguai 3-1. No sábado, Catar e Suíça 1-1, Brasil e Marrocos, 1-1. O Haiti perdeu para a Escócia 1-0. No domingo, a Austrália venceu a Turquia 2-0. A Alemanha atropelou o Curaçao. 7-1. Holanda e Japão empataram em 2-2. Costa do Marfim venceu o Equador 1-0. Suécia goleou a Tunísia 5-1. Na segunda-feira, Espanha e Cabo Verde. Até agora o primeiro 0-0 da Copa. Bélgica e Egito 1-1. Arábia Saudita e Uruguai 1-1. Irã e Nova Zelândia 2-2. Ontem, França venceu Senegal com show de Mbappé, 3-1. O Iraque perdeu para a Noruega, 4-1. E a Argentina, ou melhor, o Lionel Messi marcou os três e venceram a Argélia por 3-0. Nesta madrugada, já tivemos a Áustria vencendo a Jordânia, 3-1. Sequência dos jogos, teremos ainda hoje, no encerramento da rodada, Gana contra o Panamá e Uzbequistão contra a Colômbia. Série B do Brasileiro, 13ª rodada. Na semana passada, na sexta-feira, Atlético Goianiense CRB, 3-3. No domingo, São Bernardo Sport, 0-0. Juventude venceu a Ponte Preta, 3-0. Athletic Club Goiás, 1-1. Cuiabá venceu Vila Nova, 1-0. Em Ribeirão Preto, Botafogo venceu Operário, 2-1. Novo Horizontino e Náutico, 2-2. Na segunda-feira, Londrina venceu Avaí, 3-2. Criciúma e Ceará, 1-1. E ontem, no fechamento da rodada, o Fortaleza perdeu para o América Mineiro por 3-0. A Federação Paulista de Futebol emitiu uma portaria que libera a realização de jogos no CT Rei Pelé, do Santos Futebol Clube. A federação havia vetado o local para partidas no dia 3 de junho, pela não apresentação da documentação com status de regular ou vigente. O clube costuma utilizar a estrutura do local para disputar partidas das categorias de base. O documento é assinado por Mauro Silva, ele mesmo, vice-presidente da Federação Paulista, e Thiago Girardi, gerente de segurança, infraestrutura e VAR da entidade. De acordo com Santos, o problema na documentação ocorreu por causa de novas estruturas instaladas no CT, que aguardavam por vistoria e liberação do Corpo de Bombeiros. Lucas Moura evoluiu em sua recuperação da cirurgia para a correção da ruptura completa do tendão de Aquiles da perna direita. O meia do São Paulo retirou a bota ortopédica uma semana antes do prazo inicialmente previsto. Inicialmente, o jogador deveria deixar de utilizar o aparelho após 6 semanas, mas a retirada ocorreu com 5 semanas de recuperação. O médico ortopedista responsável pelo tratamento, Miguel Cohen, indicou apenas o uso de muletas no dia a dia. Além disso, o meia já realiza trabalhos na esteira antigravitacional no CT da Barra Funda. O equipamento reduz o peso exercido sobre as pernas durante a caminhada ou corrida. A vitória suada por 1-0 sobre a Chapecoense no dia 31 de maio rendeu boas notícias ao Palmeiras. Além dos 3 pontos e da manutenção da liderança do Brasileirão, a comissão técnica viu de perto a boa atuação de Riquelme Felipe. Ele entrou no segundo tempo e apresentou um bom volume de jogo para um Palmeiras que precisava da vitória em seus domínios e ainda tinha um jogador a menos. O jogador começou no Nacional de São Paulo e também teve passagem pelo Ibraxina antes de desembarcar na academia de futebol. Quando chegou, era um desconhecido. Hoje, busca mais oportunidades no segundo semestre. Ele só atuou em 7 jogos pelos profissionais neste ano, sendo mais da metade do início do Campeonato Paulista. Sob os olhares de João Paulo Sampaio, coordenador de base e considerado pai postiço, o jogador foi mais um a ganhar proteção de sondagens europeias, com uma multa rescisória gigante. 100 milhões de euros. Ali, mais ou menos, 600 milhões de reais. O elenco do Corinthians conta com 34 peças para 2026 até o momento, mas menos da metade deles acumulam alta minutagem no Brasileirão. O Timão tem apenas 12 jogadores que já atingiram o limite das 12 partidas e não podem mais atuar por outra equipe na Série A. Pelas regras da CBF, um atleta que entra em campo em 13 partidas ou mais por um mesmo time no Brasileirão já não pode defender outro clube na mesma edição do campeonato. No caso do Corinthians, atletas como Memphis Depay, Guinegão e Jesse Lingard ainda não atingiram a marca e estão expostos no mercado. Já entre os nomes que têm 12 jogos ou mais pelo Timão, no Brasileirão, estão os principais titulares, além de reservas frequentemente utilizados. São os exemplos do goleiro Hugo Souza, 16 jogos, o atacante Yuri Alberto, 14, os meias Rodrigo Garro, 18, e Breno Bidon, 16, os zagueiros Gustavo Henrique, 15, e Gabriel Paulista, 12, e os laterais Mateuzinho, 14, e Matheus Bidu, com 15 jogos.
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4: Em nome da Cresol, volta amanhã, às 18h30. 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
8: Por falta de tempo, muita gente pula o café da manhã e vai direto para a academia. Porém, além de ser perigosa para a saúde, essa prática pode comprometer seu rendimento. Nós precisamos nos alimentar dentro de 30 minutos após acordar para impulsionar o metabolismo. Caso contrário, nossa disposição fica baixa durante todo o dia.
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10: 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Nossa senhora, hoje eu tô mais feliz do que bode quando ganha um balaio de mim. 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Chama o Mato Grosso e Matias no peito aí.
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0: É, agora 18 horas 39 minutos e alguma coisinha, viu? Só como diz o Juliano, só pra variar, né? De volta com o Canta Brasil. 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
0: 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Muito bem. 18h41. Ah, deixa eu mandar aniversário aqui hoje, né? É hoje aniversário da Nahimã Mansur Braga. Nahimã, pra ela o que que tem? O que que tem? E mais palmas, mais palmas. Oi, oi, oi, oi, oi. Não, tá bom, chega, chega, show, tá bom. Vou acabar a trilha aqui, acaba o programa, não, tá aqui ainda, batendo palma. Ai, abraços do Julinho, da Marici, da Maria do Carmo, da Cida Beato e os funcionários da cerealista Mansur. Nahimã, Nahimã, sumida. Viu, você sumiu, filha.
1: Só, véi.
0: Parabéns, tudo de bom, viu? É, muitos e muitos anos de vida. E pra ela, cabe essa vinheta aqui? Não, não cabe não, né? Não cabe de jeito nenhum.
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0: É, menino, no caso dela já. Tá quase, já chegou, já? É, beleza. Ei, Nahimã, um abraço, obrigado, viu? Deve estar lá, ligadinho nos 88 da Difusora, com certeza. Vou atender a rapaziada aqui. Agora é do telefone, né? E eu vou atender quem? A Célia. É, ela tá ali com o umbigo na tábua de passar, você entendeu?
1: Entendi.
0: Não, tá, porque ela tá passando roupa, né?
1: É. Só, velho.
0: E ela disse que nessa época é bom. Epa! É, esquenta, né? Bobinho sou eu, né? É, Célia, obrigado pelo carinho da audiência. E ela pediu Roberto e Meirinho. É eu, bem. Obrigado, minha querida, pelo carinho da audiência. A outra que pediu moda aqui do telefone. Ah, a Ofélia lá do Castelo, mandando pra Jane, pro Canja, pro Tales, pro Thierry, pro Tauã, pra Lana, pra Dona Floriana, Dona Marinês e a Dona Marisa, as amigas da Ofélia.
1: Só, véi.
0: Obrigado, Ofélia, pelo carinho da audiência, minha querida. Capricho do Destino, Belmonte, Amaraí. Bora curtir, gente? É agora no nosso Canta Brasil.
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0: 6h43. É eu, bem. Vamos de som.
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0: ele falou que o bambu tá gemendo? Ih, já é pra encerrar a hora já, né? Eita, eita, que golaço da Inglaterra, rapaz! Nossa senhora, 4-2. O English Chin, English Chin. Gostou do inglês agora, né? English Chin, tá arrebentando, hein? Que beleza! Ô, do telefone! Ô, do telefone, eu tô aqui no ar. Aguenta aí que eu já vou te atender, viu? Segura as pontas aí, viu? Vamos encerrar a hora 6 do Canta Brasil? Vamos, assim, ó.
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0: Mandar pra Érica do São Carlos, tá aqui ligadinha, já mandou mensagem pro Juliano. Boa noite pra você, viu? É, como diria um amigo meu, boa noite. Boa noite. Obrigado sempre pelo carinho da audiência, viu? Olha o Branco aqui. Ele vai pedir pra eu falar com ele. Eu falo. Mas primeiro, fala comigo, Branca. Fala comigo, menino.
2: Boa noite. Fala comigo, Juliano.
0: Ai, meu Deus.
2: Fala comigo, Juliano Rodrigues.
0: Eu falo.
2: Uma ótima quarta-feira para os nossos ouvintes, Juliano. E especialmente para você, meu querido. Ô, Juliano.
0: Oi.
2: Se for possível, quero ouvir uma música com Gina e Geno.
0: Qual?
2: Ela Chorou de Amor. Ofereço para o meu amigo Robson.
0: Ei.
2: Meu amigo Cowboy.
0: Cowboy.
2: E para todos que estiver ouvindo. E o pessoal da usina Batatais.
0: Vixe.
2: Forte abraço, Juliano.
0: Forte abraço.
2: Tamo junto, meu querido.
0: Tamo junto. Daquele jeito, sempre. Vixe. Então vamos curtir? Ela Chorou de Amor com Gina e Geno. E Matheus, que tá aqui na técnica, já pediu moda também. E sabe pedir moda, hein? Você tá doido,
3: sabe,
0: viu? O mineiro italiano com Tchão Carreira e Pardinho agora no nosso Canta Brasil.
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0: Ela Chorou de Amor. Não, não pode chorar não, gente. Não, não, você agora não, filho. Não, não chora não. Depois você chora, viu? 6h52, vamos de som.
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É, você tem certeza que vai cair o dilúvio? É, menino, vai cair o dilúvio mesmo, viu? Estamos de volta na Hora 2 do Canta Brasil, aqui na Difusora FM 88,3, Batatai, São Paulo. É a Difusora sempre ao seu lado, sua melhor companhia. Tamo junto, Juliano Rodrigues, até às 9 da noite, aqui nos 88 da sua Difusora Batatais, tá? E agora, como agora é 7-1, já, hein? 7-1 já, hein? Mamma mia do céu! 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Para aí, menino, vamos lá. Agora 7 horas mais 3 minutos. Vamos de Triste Berrante com as galinhas.

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0: Muito bem! São 7:10. 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
0: Abre o áudio aí pra ele aí, meu irmão. Chegou ele, é o Lucas Melo. Vai, Corinthians. Boa noite, Lucas.
2: Fala comigo, Juliano.
0: Não, não é ele não, nesse aí não, Matheus. Não, é o Lucas Melo, é. Agora é ele. Vai, Corinthians.
2: Boa noite, meu amigo Juliano Rodrigues. Hoje eu vou pedir a música. Ah. Nós enverga, mas não quebra. Ofereço pra minha mãe Cris Melo, minha tia Maria Rita, meu tio Oswaldo, meu primo César Otávio, meu primo Vinícius Silva.
0: Sim.
2: Panéia 90, pra Ana Galete e pra Isabel Zangrande. Pra Josi da Coab, pra Marlene da Coab, pra Cida Boldin da Coab. E pro Leandro da Prefeitura. E vai, Corinthians!
0: Aí, gostei de ver, hein? Então, vamos lá. Ah, eu vou mandar essa daqui pro Sérgio também, do Ouro Verde, viu? Alô, Sérgio! Obrigado pelo carinho da audiência. Cleiton e Cristiane, eu não sou o brinquedo seu. Vamos lá, então? 7:13 já na 88. Vambora! Vamos de som!

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0: Muito bem, muito bem, muito bem. Agora 7 horas 22 minutos, de volta com Canta Brasil, né? 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
1: Boa noite, meu amigo Juliano Rodrigues.
0: Fala, Cris.
1: Cristina Mello na sintonia da difusora. Hoje eu quero ouvir Juliano César.
0: Qual?
1: Bem aos olhos da lua. Para seu Sérgio, Dona Iraides, você e sua esposa.
0: Obrigado.
1: Dona Benedita. Ei. Cida Boldrin, Marlene, meu amigo Fernando lá no Tirarantes e a toda a família Oliveira.
0: Sim.
1: Desejando a todos uma ótima noite.
0: Boa
1: e
0: noite.
1: Para minha amiga Bel Zangrande, Catarina e Clarice Toso.
0: Aê, não pode esquecer das amigas não, fia. Não pode esquecer não, viu? Obrigado pelo carinho da audiência. Ah, quem pediu essa moda aqui foi do telefone, viu? Foi do telefone. O meu amigo Pipininho lá do sítio Bela Vista, ele pediu Nunca Mais com César e Paulinho. Ai, que moda linda. Oferecendo pra Aline, pro Richard, pra Rosângela, pro Nenê, pro Arthur, que gosta do bambu gemendo, pra Lorena, o povo de Barrinha. Eu conheci umas pessoas também lá de Barrinha, quando eu fui em Ribeirão Preto. É, gente boa, viu? Povo bom, povo que conversa. Olha, uma conversa boa, viu? Conversa gostosa, viu? Ah, pra todo mundo de Barrinha que tá curtindo o Canta Brasil, Nunca Mais César e Paulinho e... Antes, o que ela pediu mesmo, ô Matheus? Pode falar comigo aqui, que eu esqueci. Eu não lembro da música que ela pediu. Bem aos olhos da lua, Juliano César. Ela pediu, não pediu eu. Ela não pediu eu, Juliano. Ela pediu o Juliano César, o cantor. É, vou te contar, viu? Até isso eu tô esquecendo, viu? Então vamos lá, gente. Juliano César, César e Paulinho. Agora na Difusora, vamos de som.

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2: O atum é uma das principais fontes de ômega 3, uma gordura que nas proporções recomendadas faz bem ao organismo, evitando o depósito de gordura ruim nas artérias, diminuindo os níveis de colesterol e melhorando o desempenho em atividades que exijam concentração e boa memória.
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3: Rapaz do céu, eu não quero nem saber quem plantou a cana, eu quero é moer o trem e beber tudo, hein? Você tá doido? 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Ah, eu tenho que tomar uma, deixa a moda descer.

0: Beleza, eu tô bem hoje, hein? 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
0: Eu quero mandar alô pra Fátima Cristalino. Quero mandar alô pra Ana Galete, né? A Silvia lá do Dom Romeu. Ô, Silvia, um abraço, menina. Obrigado pelo carinho da audiência. Tá todo mundo lá curtindo. A Elaine Cristina, a Neudina. Ei, Neudina, um abraço, menina. A Renata Lima, a Fátima Palaro, a Cida do Alvorada. Ei, Cida, obrigado pelo carinho da audiência. E todos que estão ligadinhos nos 88,3. Só que agora nós vamos atender do telefone. Do telefone. Aê, Matheus, aê. Ah, eu quero atender a Tereza do Central Park. A Tereza pediu uma moda, mas é linda, linda, linda. Pedido de um pai com Lourenço Lorival. Viu? É. E tá mandando pra todo mundo que tá curtindo os 88 da Difusora. E o meu amigo Luiz Pirillo, lá em São José do Rio Pardo. Ei, São José do Rio Pardo, ouvindo pelo rádio, viu? Ó, maravilha. Ele pediu Punhal da Falsidade com Tião Carreiro Pardinho. Bora ouvir, gente? Matar saudades dessas modas? Agora no Canta Brasil. 7h40 já, meu povo. 7h41 já. Vamos de som.

Muito bem, agora 7h49, mas já, gente, hein? 7h49? Bom, ô Matheus, vamos atender aí do telefone? Toca a vinheta do telefone aí. Toca a vinheta. Isso, menino. E o nenê lá do Alto da Bela Vista, rapaz? É, a gente pensa que esse povo tá abduzido pelo ET, mas não tá não, tá lá ouvindo a gente, viu? Ei, nenê, obrigado pelo carinho da audiência, viu? Você e a Tereza, se eu jogar na BHC, não é culpa de vocês, viu? E o nenê pediu Vento Lento, com Tião Carreiro e Pardinho. Não achou ainda, Matheus? Não achou a música? Segura então, menino, segura então. Enquanto isso, deixa eu mandar um alô pro pessoal que tá curtindo a gente aqui, nosso Canta Brasil, né? Ah, o pessoal do Bar de Siqueira tá de volta, viu? É, o Siqueira tá contundido ainda. É como diz, tá lesionado, né? E aí, o pessoal do Siqueira tá de volta. O pessoal tá ali firme e forte, né? Mas o Siqueira tá contundido, mas logo, logo ele volta, tá? Obrigado, gente, pelo carinho da audiência. Pessoal do Bar do Bola, Bar do Nado, Bar do Boldrin, né? Pessoal do Bar Saltom. Ah, não precisa sortar. Já sortou a música? Já? Sortou a música? Então vambora. 7h50. Vamos de som.

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2: 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Ah! O Babu tá gemendo.
3: O Babu tá gemendo? É? Então tá, deixa gemer. Não, me ligaram aqui no meu telefone particular aqui. É cobrança. Aí o que, que eu faço? Tu. Mas na hora, filho. Não tô nem vendo. Você tá doido? Vou atender cobrança, rapaz? Que? De jeito nenhum. Gente, tem 7 horas e 54 minutos. A gente tem que encerrar a hora 7 do Canta Brasil, né? Fazer o quê, né? Vamos encerrar a hora 7 do Canta Brasil, tá? E eu quero encerrar... Rapaz, você acredita que eu esqueci de novo a música? Ah, tá, lembrei. Ó, deixa eu mandar... Ei, você me salve, Matheus, você me salve, hein? Beleza, eu quero mandar alô pro Rogério Lança. Oi, Chuchu! Ah, tá doido, viu? Vou te contar, viu? Lá vem tu, é o C, viu? Obrigado pelo carinho da audiência, tamo junto. Então vai pra ele, vai pra todo mundo que tá curtindo o Canta Brasil. Besta Ruana com Tonica Tinoco agora, já. Vamos de som.

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Eita, nós, hein? Agora são 8h05 já, minha gente. 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Sobe o som aí, sobe o som, Matheus. 88,3. Aguenta aí, gente, aguenta aí. Muito bem, 8 horas mais 7 minutos. Ah, daqui a pouco eu vou mandar moda. O senhor Armando pediu moda aqui. O que foi, Matheus? Ah, é. Vamos daqui a pouco ouvir o senhor Armando Marques aqui, enquanto o menino está procurando lá a música, né, para a gente tocar aqui, né, no Canta Brasil. É isso aí, achou, Matheus? Achou a trilha aí, menino? Aê!

0: bem, agora são 8 horas mais 8 minutos no 88. Vamos de WhatsApp? Solta a vinheta aí.
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0: Deixa eu falar com o seu Armando Marques aí, gente. Vai, seu Armando, boa noite.
2: Boa noite, Juliana. Aqui é o Armando Marques do Antônio Ramagnoli. Eu quero, se for possível, tocar uma moda do Lourenço Lourival, O Menino Caçador, para oferecer para todos os ouvintes que estiverem assistindo a Difusora. Isso. Desde já agradeço e muito obrigado. Fica com Deus.
0: Ei, seu Armando, muito obrigado, viu? O Menino Caçador Lourenço Lourival. Tá aí, ó, show de bola. E também para todo mundo que tá ouvindo, inclusive para o seu Armando Marques, Filho Pródigo, com Júnior e Júlio. Vamos lá, gente? Agora no Canta Brasil. Vamos de som.

Muito bem, agora 8 horas mais 16 minutos. Rapaz, vão, deixa eu mandar um alô aqui. O pessoal do WhatsApp tá curtindo a gente. Pode deixar que você quer a vinheta aqui, é minha aqui. A Neudina Parpinelli foi aqui, deixa eu ver. Boa noite, Juliano. Boa noite, Neudina. Estou aqui curtindo o maravilhoso programa. Obrigado pelo carinho da audiência. Tenha uma boa noite. Prepara a risada aí. Prepara uma risada. Tá escrito a risada do gordinho aí? Pode, a risada do gordinho. Com bastante frio. É. Boa noite com bastante frio. Muito frio. Né? Bastante frio. Ela falou boa noite com bastante frio. É. Mas frio apelido, viu? É, beleza, viu? Ah, deixa eu ouvir aqui o meu amigo Paulo Rolim. Ele falou salve, irmão. Manda moda pra Goiás, abraço fraterno. Repete aí, o Matheus, o áudio dele aí. Repete. Rapaz. E ele disse assim: já pode. Já pode abrir uma, né? Vou te contar, hein? É, tá acabando. Eita, nós. Um abraço, Paulo Rolim, obrigado pelo carinho da audiência. Ei, menino, já tá abrindo uma, duas, três. É, vamos lá, né? Esperando você chegar, Christiane Ralph e também Funeral do Amor. Piau Carreira e Zé Paulo, agora no Canta Brasil. Bora, vamos de som.

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Eita, nós! Aê! Agora 8 horas 26 minutos. Meu Deus do céu, menino! Não brinca, não! Nós já estamos caminhando para os finalmente do Canta Brasil, mas calma! Calma que ainda tem muita água para rolar debaixo da ponte, viu? Ainda tem muita moda para tocar. 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Aê, que agora que eu me perdi? A bailarina João Mineiro Marciano, 8h28, vamos de som.

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1: 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Irresistível Paixão, Ronaldo Viola e João Carvalho. Antes você curtiu a bailarina com João Mineiro e Marciano. Agora, 8h34, rapaz do gás. Vamos pro intervalo e daqui a pouco a gente volta. Ai, ai.

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1: A castração é uma cirurgia simples que, dependendo da idade do animal, pode evitar doenças como tumor na próstata e biometra. Na época do cio, o animal sofre uma redução na capacidade imunológica que, em caso de predisposição, pode facilitar o surgimento de sarna demodécica.
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aí, agora 8 horas 38 minutos. Vamos de música, gente. Vou mandar essa aqui pro pessoal que tá curtindo a gente. Vou mandar lá pro Ricardo Belga. Né? O Ricardo Belgamo tá lá curtindo a gente. É, primeiro é No Rancho Fundo com Chitãozinho Chororó. E a segunda, ele gosta dessa música. Riozinho, Jorge, Luiz e Fernando, já no Canta Brasil. Vamos de som?

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2: Não, mas antes não vai chorar não, esse menino não vai chorar não, chega, pelo amor de Deus. Ó, deixa eu falar que é aniversário do Margoso, gente, os caras me mandam faltando 5 segundos pra acabar o jogo, tá nos 45 do segundo tempo. Ai, meu Deus do céu. Ô, Margoso, um abraço, meu irmãozão, parabéns, viu, felicidades, viu, tudo de bom, viu. Você, né, ainda tem muito pra chegar até os 80, viu? Um abraço, meu irmão, tamo junto. E abraço, lógico, dos filhos, né, dos amigos, da esposa Reila, que eu vi ela hoje, tá? Tamo junto. E pra você, ela pediu uma ciganinha, né? Linda cigana, com Silveira e Silveirinha. E antes, né, pra gente encerrar o programa, eu esqueci de novo. Fala comigo, pode falar comigo no microfone aqui. Na primeira música, eu esqueci. Ah, lembrei. Pra Dona Iraides, ai, os meninos dela, Gilberto e Gilmar, Luz do Amanhecer e Linda Cigana com Silveira e Silveirinha. Tô indo embora, gente. Tchau, meu povo. Até amanhã. Vamos de som.

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0: Está no ar a Voz do Brasil. As notícias do governo federal que movimentaram o país no dia de hoje.
1: Olá, boa noite.
2: Boa noite para você que nos acompanha em todo o país.
1: Quarta-feira, 17 de junho de 2026.
2: Vamos ao destaque do dia. Proteção de crianças nas redes, combate ao crime e crescimento econômico.
1: Temas tratados pelo presidente Lula no encerramento da reunião do G7 na França.
2: Grupo reúne as maiores economias do Ocidente e Brasil participou pela décima vez como convidado.
1: O presidente discutiu com países desenvolvidos formas de o mundo voltar a crescer com a inclusão dos mais pobres.
3: O mundo precisa crescer para que a economia volte a crescer. Não adianta crescer só para a Alemanha, crescer só para os Estados Unidos, crescer só para a França. Não, é preciso, sem diminuir o padrão de vida deles, crescer para outros países.
2: E ainda, acesso à água.
1: O Ministério da Saúde anuncia a instalação de quase 21 mil cisternas em 8 estados do semiárido.
2: E tarifa social de água e esgoto para famílias de baixa renda já chegou a quase 2 mil municípios. Pablo Mundinho.
4: A meta é que a tarifa social esteja implementada em todo o país até dezembro.
1: Você vai ouvir também arte e música.
2: O uso de materiais pedagógicos relacionados a essas disciplinas chegou a 45% das escolas públicas em 2024. Natália Koslick.
5: Essa ampliação está associada a melhores notas em língua portuguesa e matemática, além de menores índices de distorção e idade séria.
1: Hoje, na apresentação da Voz do Brasil, eu, Mariana Jungmann e Luciano Seixas.
2: E acompanhe a gente ao vivo, acesse radiogov.ebc.com.br ou o canal Gov na sua TV aberta.
1: Regulamentação dos meios digitais, combate ao crime organizado e crescimento econômico equilibrado foram alguns dos temas discutidos pelo presidente Lula hoje em Evian, na França.
2: Lula participou como convidado do encontro do G7, grupo formado pelas principais economias desenvolvidas do Ocidente.
1: A repórter Luana Karen esteve lá acompanhando esse último dia de encontro.
6: No último dia de debates em Evian, na França, o presidente Lula defendeu a ampliação de investimentos em desenvolvimento, infraestrutura e qualificação profissional durante a sessão do G7, que reuniu representantes das principais economias desenvolvidas do mundo. Em coletiva à imprensa, o presidente brasileiro informou que foram discutidas formas de alcançar um crescimento econômico equilibrado que beneficie todos os países.
3: Cada reunião do G7 é a oportunidade da gente discutir com os países desenvolvidos tanto o equilíbrio quanto o desequilíbrio na ordem política, econômica e social, levando em conta a necessidade de cada país. O mundo precisa crescer para que a economia volte a crescer. Não adianta crescer só para a Alemanha, crescer só para os Estados Unidos, crescer só para a França. Não, é preciso, sem diminuir o padrão de vida deles, crescer para outros países.
6: Outro assunto em pauta foi a inteligência artificial. Junto a chefes de governo e de Estado e CEOs das principais empresas de tecnologia do mundo, o presidente Lula defendeu a regulamentação dos meios digitais para proteger direitos fundamentais de crianças, adolescentes e mulheres. E apresentou como um exemplo o Estatuto Digital para Crianças e Adolescentes, aprovado recentemente no Brasil, com obrigações para as empresas de tecnologia.
3: Fiz questão de dizer para eles duas coisas importantes que o Brasil fez. A proibição de telefone nas escolas e, segundo, o ECA Digital, que é a regulação digital mais importante feita no mundo para jovens e adolescentes. E eu queria que eles conhecessem.
6: No intervalo das reuniões ampliadas, Lula teve encontros bilaterais com o presidente do Egito, Abdel Fattah el-Sisi, e com o presidente da Ucrânia, Volodymyr Zelensky. De volta a Genebra, Lula se encontrou com o secretário-geral da Interpol, Valdecir Urquiza. A reunião tratou de ações concretas voltadas à América do Sul para fazer frente ao crime organizado transnacional. O diretor-geral da Polícia Federal, Andrei Rodrigues, destacou a colaboração do Brasil nesse trabalho.
7: Vamos reunir os 12 países sul-americanos num grande esforço para o enfrentamento ao tráfico de drogas, tráfico de armas, crimes ambientais, enfim, todos aqueles delitos que nós pudermos fazer a investigação. Ano passado, retiramos mais de 10 bilhões de reais do crime organizado e agora, com essa nova iniciativa e essa parceria, não só do Brasil, mas de todos os países com a Interpol, vai ser possível ampliar essa capacidade operacional e alcançar patrimônios ocultos.
6: Ainda na entrevista que deu aos jornalistas, o presidente Lula destacou a relação do país com a China e voltou a reafirmar a soberania brasileira, inclusive em relação às eleições. Ao final da coletiva, o presidente Lula embarcou de volta ao Brasil. De Genebra, na Suíça, Luana Karen.
2: Mais água para 498 municípios que sofrem com o período de clima seco.
1: O governo do Brasil anunciou a instalação de quase 21 mil cisternas para garantir o abastecimento nos estados do semiárido.
2: A repórter Gabriela Noronha acompanhou esse anúncio e traz para a gente os detalhes. Boa noite, Gabriela.
8: Boa noite, Luciano, Mariana, boa noite a todos que nos ouvem na Voz do Brasil. Olha, foram assinados hoje as ordens de serviço que autorizam a instalação de cerca de 21 mil cisternas. Essas unidades vão beneficiar 498 municípios em 8 estados, que são Bahia, Ceará, Minas Gerais, Paraíba, Pernambuco, Piauí, Rio Grande do Norte e Sergipe. Para esta ação, estão sendo investidos mais de 250 milhões de reais. Segundo o governo, o objetivo é garantir a captação e armazenamento de água em períodos de estiagem, além de reduzir a dependência de soluções emergenciais no semiárido brasileiro, como o abastecimento.